0: sua rádio, 21:05.
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6: Ei, gente, agora são 20h26. Vamos encerrando por aqui o nosso programa. Aí você curtiu as músicas românticas que nós tocamos aí. Pra você curtir, né? O José Augusto, Casquinha Branca. Gente boa, gente querida, um grande abraço, uma boa noite, bom sono, bons sonhos, bom dia de trabalho para amanhã. E a gente se encontra à noite, das 20 às 21h30. Combinado assim? Um grande abraço, uma boa noite e até amanhã, se Deus quiser. Vou deixar tocando aqui para você a linda canção do Zezé Di Camargo e Luciano, Indiferença. Tchau, gente, até amanhã.

0: preparada total volta amanhã. Até lá.
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1: Boa noite, 21:32 a sua rádio.
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tempo vai passando, as coisas vão mudando, ou se vão mudando. 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
1: Boa noite, 22:03.
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3: Opa, tô chegando, sou eu, seu amigo Jorginho Amaral por aqui, mais um Conexão Sertaneja. Nesta segundona, começando de semana, a partir de agora, as melhores músicas sertanejas pra você aqui na sua rádio preferida. Então bora curtir muita música boa, vem que tá começando.
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0: coisa linda.
1: Esse sonho só é possível graças a cada um de vocês, viu? Obrigado de verdade.
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1: Daqui a pouquinho eu volto, hein, com muito mais aqui no Conexão Sertaneja. Não saia daí, é rapidinho, turma.
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2: Excelente noite pra você curtindo a melhor estação, agora 22:20.
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4: Seguindo, eu mesmo, seu amigo Jorginho Amaral no Conexão Sertaneja. Bora de mais música.

0: A gente segue juntos, curtindo o melhor da sua programação. 22 horas e 39 minutos agora.
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3: Já voltando por aqui no Conexão Sertaneja, de muita música sertaneja pra você no nosso Conexão. É só sucesso, turma.

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1: Ah, daqui a pouquinho eu volto com muito mais música pra você no nosso Conexão Sertaneja.
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2: Não perca a hora, 22:55.
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1: Opa, já voltando por aqui no nosso Conexão, com muito mais música sertaneja pra você.
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1: Gente, não saia daí que daqui a pouquinho tem muito mais pra você aqui no Conexão.
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3: Boa noite, 23:11 agora.
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1: Já voltando, sou eu, seu amigo Jorginho Amaral, te fazendo companhia aqui no Conexão Sertaneja. E tem mais sucesso pra você, bora curtir!
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0: faz muito barulho, bebezada. Que delícia.
1: Obrigado, meu irmão. Obrigado.
0: Obrigado, bebê.
1: Deus abençoe vocês, cara.
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0: Matheus e Cauã.
1: Guilherme Menu.
2: Eu vou em Goiânia.
0: A mulher.
3: Gol do Sul, certo?

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1: Vem se conectar comigo ao Conexão Sertaneja no ar. Não saia daí que é sempre rápido, já já tem muito mais sucesso.
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2: A sua rádio, 23:28 agora.
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3: Aqui no Conexão é assim, você se gruda, né? Com certeza, fica juntinho, se conecta e não desgruda. Bora de muito mais sucesso!

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1: Fechando por aqui mais o Conexão Sertaneja nesta segunda-feira, começando a semana com tudo, né? Com Conexão Sertaneja, com as melhores músicas. Mas amanhã vai rolar muito mais pra você aqui no nosso Conexão. Grande beijo, grande abraço e até amanhã. Boa semana!
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3: Agora 23:46.
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1: Meia-noite e 6 minutos.
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2: Meia-noite e 31 minutos.
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1: Meia-noite e 53 minutos.
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0: com vocês nesta noite maravilhosa.
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0: Depois do intervalo tem mais música. 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
1: 1:36.
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2: 2 horas.
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1: Duas horas e 22 minutos.
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0: Depois do intervalo, tem mais música. 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
1: 3:03.
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5: Oi, tudo bem? Eu quero que a sua semana seja um sucesso. Eu sou o Ronan Oliveira e a partir de agora, com muito prazer, acompanho você e apresento o Super Hits. Sucesso é Super Hits. Vamos começar.
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0: Obrigada.
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0: A gente vai dar uma paradinha rápida em nossa programação, mas não saia daí. Daqui a pouquinho voltamos com muito mais pra você.
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2: 3:15.
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0: Oi, eu falei que era rapidinho, já estamos de volta e agora tem mais sucesso na melhor programação do seu rádio. Escuta essa aí.

0: Boa noite, Ribeirão Preto!
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0: Obrigado.
1: A gente vai dar uma paradinha rápida em nossa programação, mas não saia daí. Daqui a pouquinho voltamos com muito mais pra você.
2: 3:29.
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2: Ah, você sabe que eu não minto pra você, né? Eu falei que seria um intervalo rapidinho pra você não perder tempo. Combinado? Já voltamos com a melhor programação.
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1: Bora começar de novo?
2: Ai, amigo.

0: Acabou que não tá preparado, ela arreia, viu?
1: Arreia.
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1: Tá na hora do intervalo, mas é sempre muito rápido. É o tempo de você tomar uma aguinha, um cafezinho, e a gente já volta com muito mais música e na melhor programação, é claro, né? Não saia daí, eu já volto.
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3: 3:44.
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1: Muito bem, já estamos de volta aqui na sua rádio com a melhor programação. Foi um intervalo super rápido e já trazemos mais sucessos para você.
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0: A gente vai dar uma paradinha rápida em nossa programação, mas não saia daí. Daqui a pouquinho voltamos com muito mais pra você.
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2: 3 horas e 58 minutos.
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0: Você sabe que eu não minto pra você, né? Eu falei que seria um intervalo rapidinho pra você não perder tempo. Combinado? Já voltamos com a melhor programação.

0: Obrigado,
1: será
0: obrigado,
1: que foi
0: obrigado,
1: sorte?
0: Gente. Nunca foi sorte, sempre foi Deus, viu? Valeu, compadre, Deus abençoe. Deus abençoe a todos vocês, viu? Tamo juntos.
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3: A gente vai dar uma paradinha rápida em nossa programação, mas não saia daí. Daqui a pouquinho voltamos com muito mais pra você.
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5: 4:11.
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3: Legal, tivemos as mensagens dos nossos parceiros de programação e já estamos de volta com muito mais música.

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0: Vario!
1: É isso aí.
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3: A gente vai dar uma paradinha rápida em nossa programação, mas não saia daí. Daqui a pouquinho voltamos com muito mais pra você.
4: 4:24.
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3: Oi, eu falei que era rapidinho, já estamos de volta e agora tem mais sucesso na melhor programação do seu rádio. Escuta essa aí.

0: Aqui os intervalos são sempre muito rápidos, então não saia daí, é rapidinho e a gente volta com muito mais música. Até já. 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
1: 4:36.
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0: 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Deu tempo de tomar aquela aguinha? Muito bem, já estamos de volta com a nossa programação e eu sei que você vai adorar mais essa parte, com grandes sucessos aqui na sua rádio.

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1: Diego Vitor Hugo, que pena.
2: Que pena.
0: Que pena.
2: Faz barulho pra Thales nessa aí.
1: Diego Vitor Hugo.
3: Obrigado. Que moda linda, viu?
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0: Puxa, que pena, nosso encontro está terminando. Mas fica aquele gostinho de quero mais, né? E a certeza de que nós vamos nos encontrar novamente em breve, aqui na sua programação, com as melhores músicas e muito amor no coração. Valeu, até lá.
1: 4:49.
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1: 4:50. 4:50.
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1: 4:51.
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1: 4:51.
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1: 5 horas e 2 minutos.

0: 5:17.
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0: Obrigado, Diego, Vitor Hugo.
1: Obrigado, Bruno Marrone, por aceitar o convite e cantar essa roda linda com a gente.
2: Alô, meninos, sucesso pra vocês.
3: Oh!
4: 5:31.
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6: Essa é pra você que não vê os momentos mais simples passando na sua vida, viu? Presta atenção.

0: olho.
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2: 5:45.
3: Olá, amigo, minha amiga, compadre, comadre, pedimos licença para chegar mais uma vez na sua casa, no seu trabalho, né? Onde você estiver, trazendo para você, para sua família, para todo mundo, né? Mais uma nova edição do programa O Homem e a Terra, Serviço de Comunicação do IDR Paraná, que é o Instituto de Desenvolvimento Rural do Paraná, IAPAR.

Na produção e apresentação estou eu, Amarildo Alba, conversando com você nesta terça-feira de lua nova, 19 de maio de 2026, dia com várias celebrações. Olha só, dia do estudante de direito, dia do defensor público, dia nacional de doação de leite humano, dia nacional do físico e dia mundial da doença inflamatória intestinal também. E a gente começa aqui o nosso trabalho de hoje, lembrando que agora neste próximo final de semana acontece em Paranavaí a edição regional da Feira Sabores do Paraná. Começa então na sexta-feira e vai até domingo, dia 24, com 32 agroempreendedores de todo o noroeste do estado, apresentando para os consumidores da região produtos como queijos artesanais, embutidos, geleias, bebidas, conservas, suco, etc. Tudo com bastante qualidade e preço justo, né? Que você, morador de Paranavaí, cidades vizinhas também, claro, né? Não pode deixar de conferir. Então, a Feira Sabores é do Paraná, edição de Paranavaí, como disse, acontece neste próximo final de semana, sexta, sábado e domingo, no Centro de Eventos da cidade de Paranavaí. Além da exposição e venda, né, de produtos da agroindústria familiar, o evento terá vários treinamentos, né, para produtores da região. Que você é interessado, pode saber mais falando com o pessoal técnico do IDR Paraná, Antiga Imater, que trabalha nas regiões de Cianorte, Paranavaí, Maringá e Umuarama.

0: Pois é, em todo o estado, em parceria com o Senar, o nosso Instituto Ideário Paraná vem trabalhando, né, para capacitar produtores e também operadores de máquinas sobre tecnologias de aplicação de agrotóxicos, né, que envolve aí abordagens como inspeção de pulverizadores, regulagem adequada do pulverizador e uso de bicos de pulverização também adequados, né? Um trabalho que é acompanhado bem de pertinho pelo extensionista Sandro César Albrecht, lá da região de Campo Mourão, coordenador, né, ele que assumiu a coordenação estadual do projeto Grãos Sustentáveis, estava antes a cargo do Edivan. Ele que então chega aqui agora, né, para explicar primeiro para você quais são os objetivos de toda esta ação. Vamos ouvir.
1: Quando nós falamos sobre inspeção de pulverizadores, regulagem adequada do pulverizador, uso adequado dos bicos de pulverização, nós temos basicamente três objetivos, tá? O primeiro objetivo é que o produtor realmente faça um bom uso, né, do fungicida, do inseticida, do herbicida, né, do produto que ele precisa para fazer o manejo da sua cultura, de modo que o princípio ativo realmente atinja o alvo. Tá? Esse é o primeiro objetivo. O segundo objetivo, com isso ele pode até ter redução de custos, quando realmente o controle é efetivo, sem necessidade de repasse dos produtos. E o terceiro, até que a gente considera mais importante, é evitar a questão da deriva, que seria o carregamento pelo vento dos princípios ativos até outras lavouras, até áreas de preservação, ou mesmo áreas urbanas, né, podendo causar prejuízo ao ambiente e ao ser humano, à saúde do ser humano. Então essa questão aí, para nós, é primordial, tá? Evitar a deriva de agrotóxicos e com isso prejudicar outras atividades.
0: Sandro também explica como está sendo feito este trabalho em todo o estado, destacando as ações realizadas principalmente na região de Campo Mourão, né, que tem uma grande concentração de área ocupada aí com a cultura da soja, né, uma cultura que demanda um número sempre maior de tratamentos antes já do plantio com a dessecação e depois durante o desenvolvimento da própria planta. Vamos ouvir.
1: O protocolo de tecnologia de aplicação de agrotóxicos não é aplicado de forma uniforme e homogêneo no estado inteiro, né? Pois depende de cada região, da estrutura do IDR, do interesse dos parceiros em cada região. A região de Campo Mourão, devido à grande área de produção de grãos, né, e inclusive com a participação de grande número de agricultores familiares, né, na produção de grãos, né, entende a importância desse tema e está se organizando de forma a atender todos os municípios da região. A princípio, primeiro nos municípios nós temos atuação em grãos, né, que são 3 municípios, mas procura também atingir os demais municípios da região. E a nível de estado existe um entendimento institucional, que é um tema importante a ser priorizado, né, principalmente pela questão da deriva de agrotóxicos prejudicando outras atividades, né? Posso citar aí a questão, por exemplo, da sericicultura, né, e a questão da fruticultura. Né? Se não existir essa harmonia entre a produção de grãos e essas outras atividades, entre o produtor de grãos e o fruticultor e o sericicultor, né, nós não vamos conseguir resolver esse problema. Então existe o entendimento institucional e a preocupação de que encontremos as soluções adequadas. E fatalmente isso passa pela inspeção de pulverizadores, pela tecnologia de aplicação de agrotóxicos.
0: Pois é, esse trabalho de inspeção de pulverizadores e também de capacitação para melhor uso dos pulverizadores é realizado em várias regiões do estado, né? Então, se você ficou interessado em participar, fale aí com o nosso extensionista que trabalha no escritório do seu município, né? Na antiga Imater. A gente está a menos aí de 4 meses do início do plantio da nova safra de verão. Então, né, uma boa oportunidade para buscar este treinamento, esta capacitação e deixar o pulverizador bem preparadinho aí para fazer um bom trabalho depois, né? Evitando a deriva do produto para propriedades vizinhas, diminuindo o desperdício do agrotóxico, né, diminuindo o prejuízo aí e garantindo o bom funcionamento aí do herbicida, do fungicida e do inseticida que você aplicar.

0: agora vamos atualizar você sobre o mercado, né, das principais frutas produzidas neste período do ano, nesta época do ano aqui no nosso estado, acessando o relatório com pesquisa de preços que a Ceasa divulgou nesta última sexta-feira, dia 15 de maio. Então vamos passar para você os valores médios praticados nesta mesma sexta-feira nas centrais de Curitiba e Londrina. Começamos vendo a situação na Ceasa de Curitiba, onde o Kakifuyu e também o chocolate, né, foram vendidos aí por R$50 a caixa com 10 quilos, R$5 o quilo, o kiwi R$19,30 o quilo, a tangerina comum, também conhecida como mimosa ou mexerica, R$60 a caixa com 20 quilos, poncã tamanho médio, com mercado fraco, a segunda Ceasa, R$30 a caixa com 20 quilos, R$1,50 o quilo, pinhão 10 o quilo e o morango R$7,50 a bandeja com 300 gramas. Na Ceasa de Londrina, o abacate margarida, R$40 a caixa com 20 quilos, 2 o quilo, o manteiga, 50 a caixa com 20 quilos, 2,50 o quilo, limão Taiti, tamanho médio, que continua com preço baixo, olha só, 20 a caixa com 23 quilos, goiaba vermelha, 70 a caixa com 20 quilos, laranja pera, tamanho médio, R$2 o quilo, e a pitaia, R$4,30 a fruta, né? A unidade pesando mais ou menos aí 300 gramas. Bom, era esse, né, o recado que a gente tinha para hoje. Vamos ficando por aqui, desejando a todos vocês, né, uma ótima terça-feira e até amanhã, quando estaremos aqui nesta mesma emissora, neste mesmo horário, né, conversando com você, trazendo aí para você, para todo mundo, mais uma nova edição do programa O Homem e a Terra. Forte abraço, fiquem com Deus e até lá.
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2: 5 horas e 55 minutos.

O Senhor é meu pastor, nada me falta. Ele me faz deitar em verdes pastagens. As águas do repouso me conduz. Ele me reanima, pelos bons caminhos me conduz, para a honra do seu nome. Mesmo se eu andar por um vale de sombra e de morte, não receio mal algum, pois estás comigo. Teu bastão e teu cajado me dão segurança. Diante de mim, fazes servir uma mesa em face dos meus adversários. Perfumas a minha cabeça com óleo. Minha taça é inebriante. Sim, felicidade e fidelidade me acompanham todos os dias da minha vida, e retornarei à casa do Senhor para longos dias.

Em nome do Pai, do Filho e do Espírito Santo. E com licença, patrão celestial, vou chegando despacito, enquanto servo amargo de minhas confidências, porque o romper da madrugada e o descambar do sol, tomara que todo mundo seja com o irmão. Eu pensei que qualquer guasca, bem pilchado, de faca, rebenque e esporas, não se afirma nos arrais da vida, se não se estriba na proteção do céu. Ouve, patrão celeste, a oração que te faço. Ao romper da madrugada e ao descambar do sol, tomara que todo mundo seja com meu irmão. Ajuda a perdoar as afrontas e não fazer aos outros o que eu não quero para mim. Perdoa, meu Senhor, porque rengueando pelas canhadas da fraqueza humana, de quando em vez, quase sem querer, eu me solto por ter afora. Eita, putrilho chucro, renegado e caborteiro. Mas eu te garanto, meu Senhor, quero ser bom e direito. Ajuda-me, Virgem Maria, primeira prenda do céu. Socorre-me, São Pedro, capataz da estância gaúcha. Mas para fim de conversa, vou te dizer, meu Deus, mas somente para ti, que tua vontade leve a minha de cabresto para todo ou sempre e até a querência do céu.

0: André Malogio.
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3: Aí, tá nóis, bom dia, bom dia, bom dia, tô chegando aí, moçada, abrindo as porteiras da programação da Talento FM, por aqui o Malojão, programar Soma de Campo no ar a partir de agora, nesta terça-feira abençoada, 19 de maio de 2026, hoje é dia do defensor público.

toda a região, o pessoal pela internet, no mundo inteiro também ligadaço, valeu rapaziada, bom dia! Meus amigos caminhoneiros, alô moçada dos brutos cortando trecho pelas BRs da nossa região. Pessoal do transporte escolar, das vans, dos ônibus, os estudantes, bom dia você trabalhador e trabalhadora do campo e da cidade, meus amigos agricultores, fumicultores, pessoal que já tá na lida, nas indústrias, nas firmas de toda a região, pessoal trocando de turno aí, bom dia, forte abraço, fé em Deus e pé na tábua, né, gurizada? Segunda tombou, tamo na terça e vamos empurrando o gaita por aí, mundão afora. Alô, alô, alô, rapaziada, lidando com as mimosas, com as vacas de leite por aí, também peleando, né? Também o pessoal que já tá de pé sem cair, deitado, sem dormir. Vamos junto a partir de agora.

0: 6:12.
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5: Seis e quinze da manhã, hein, gurizada? Vamos atracar, não vamos frouxar por aqui, o Malojão. Quem tá curtindo o programa, né? Valeu, rapaziada. Bom dia! Feliz aniversário para Silvana Karpinski, que hoje está de aniversário, a pedido dos pais Damiano, Júlia, do mano Antônio Carlos Karpinski. Pauzinho em festa! Parabéns, felicidades, muitos anos de vida para Silvana Karpinski, completando mais um ano. Deus abençoe você, minha querida. Valeu, tem mais por aqui, bom dia!
6: Bom dia, meu amigo André. Aqui é o nosso Chico do Porto Ares. Hoje eu queria pedir a música do grupo Cordona aí, Gaiteiro das Madrugadas, e oferecer para toda a minha família Peixibes e também a família Rosário e para o meu pai José Peixibes, que está na escuta aí. Tchau, obrigado.
5: Alô, meu amigo, meu irmão Lércio Clazer. Ela é seu irmão. Tá pelhando, mergulhando a pau e porrete por lá, meu amigo, velho. Forte abraço. Tem mais por aqui, Ângela Robasquebes. Bom dia, feliz terça-feira pra você também. O Sabiá, alô, Vila Feliz. Como é que é? Tá, Vila Feliz, meu amigo Sabiá, tá curtindo a programação. Bom dia. Bom dia, Lúcia. Como é que tá, Lúcia? Bom dia. Valeu, Lúcia. Tem mais.
7: Bom dia, André.
5: Bom dia. Obrigado pela companhia aí, meu amigo, velho. Tá ligado? Valeu.
7: Leandrão, do Pontilhão. São Mateus.
5: Alô, Pontilhão! Alô, Leandro! Alô, São Mateus do Sul! Bom dia. O Abel tá curtindo a programação. Alô, Abel! Como é que tá, Abel? Grande Abel, ligadaço! Valeu, Abel, obrigado pela companhia e pela audiência. Tá todo mundo ligado, hein? Quem mais por aqui? O Evandro. Bom dia, André Marmol. Estamos passando pela BR, hein? Opa! Curtindo o seu programa. Valeu, meu amigo. Baita programa. Obrigado, meu parceiro. Melhor da música Gaúcha e Campeira, você ouve aqui com o Malojão. Vai viajando ao som do seu veículo, com o seu bruto, hein? Pelas estradas da nossa região, curtindo a programação aí.

0: 6:32.
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0: 6h36 da manhã, 6h36. 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
0: Elizabeth, Elizabeth, Elizabeth, alô, Lajeado. Valeu, minha querida. Obrigado pela audiência. Tem mais por aqui. Bom dia, André. Todas as músicas do programa para Silvana Karpinski. Hoje está de aniversário a pedido do seu marido José Gonçalves Batista. Sozinha em festa, sozinha alegria. Aniversário da Silvana Karpinski. Parabéns, felicidades, muitos anos de vida. Tudo de bom pra você, viu, querida? Tem mais por aqui. O Jacir, tô ligado no Malojão. Bom dia, meu irmão. Como é que tá pela audiência? Tá na sintonia aí? Tá tomando um mate? Beleza. Que bom que você tá pela audiência da programação aí. Valeu. Tem mais por aqui. A Marli, tô ligada, Malojão. Bom dia, Marli. Como é que tá, minha querida? Tudo de bom pra você, viu? Obrigado pela audiência, pela sintonia. Tem mais por aqui. Bom dia, André. Tudo bom? Estou na escuta, amigo. Alô, Vanderlei Lopes. Grande Vanderlei Lopes. Parceiraço da marca maior. Tá ligadaço comigo. E valeu, Vanderlei. Obrigado pela audiência, meu amigo velho. Tem mais por aqui. O Juliano. Bom dia, Malojão. Ô, Juliano, velho. Uma do Mano, velho, de guerra. Agora eu vou tacar uma do Mano Lima aí, né? Deus o livre, senão, né? 6h38 da manhã, olha.

0: 2:51.
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0: Olha só a previsão do tempo para a cidade do Azul para hoje, dia 19, terça-feira. Hoje sol com algumas nuvens durante o dia, períodos de céu nublado, mas não há previsão de indícios de chuva. As temperaturas não devem ultrapassar os 18 graus na data de hoje. O tempo segue estável hoje e deve ficar assim até quinta-feira. A partir de sexta-feira deve chegar uma frente fria, trazendo bastante chuva para a nossa região. Maiores informações ao longo da programação. 6:57.
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0: que vamos, gurizada, dele que dele. Tô engasgado com o chimarrão aqui, rapaz. É verdade. 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Tomar mais um gole de mate aqui. Bom dia, André, estamos na escuta, rode o canto da perdiz pra nós, Eliane, Wesley, Osley, Osmar, 100% Verdão na Barra do Rio Azul. Alô, Osmar Gonçalves, alô, rapaziada, alô, Barra do Rio Azul, bom dia. Sabe que eu já vou atracar, né? É, bom dia, era do Bezinski.
1: O patrão paga certinho.
0: Filho do Rio Grande, valeu, Hélio Velho, meu amigo Hélio do Bezinski, parceiraço. Bom dia. Bora, carpir um lote. Vale da Doralice, alô, Bea. Como é que tá, Bea? Bom dia. Valeu, Bea. O Marcelão Rodrigues, pescador, tá ligado comigo. Alô, Marcelão. Bom dia. Vem mais por aqui, bom dia. Um ótimo dia pra você, Malojo. Foi aniversário ontem do meu esposo Luiz. Quero que você rode uma música do Baitaca. Homenagem da esposa Juliana Albuquerque, dos filhos Lincoln, Lucas, Leonardo e Cibele. Parabéns, felicidades, muitos anos de vida. Tudo de bom e de melhor. Alô, Luiz! Felicidades, meu amigo velho. Deus abençoe você por vários e longos anos. Muita saúde e paz no coração. Quem mais por aqui? A Cris tá ligada comigo, valeu. Quem mais fala, meu amigo André? Bom dia, o Viola. Alô, Viola. Ô, Viola, velho. Como é que tá, parceiraço? Bom dia. 7 horas da manhã.

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1: 7:11.
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2: Bom dia, André. Bom dia, queridos ouvintes da Rádio Talento FM que estão sintonizando. Bom dia, querido amado povo de Deus. Iniciamos este novo dia, ouvir e meditar a palavra de Deus. Em nome do Pai, do Filho e do Espírito Santo. Amém. O Senhor esteja convosco. Ele está no meio de nós. Proclamação do Evangelho de Jesus Cristo, segundo João. Glória a vós, Senhor. Capítulo 17, versículo 1 até 11. Naquele tempo, Jesus ergueu os olhos ao céu e disse: Pai, chegou a hora. Glorifica o teu filho, para que o teu filho te glorifique a ti. E porque lhe deste poder sobre todo homem, ele dê a vida eterna a todos aqueles que lhe confiaste. Ora, a vida eterna é esta: que eles te conheçam a ti, o único Deus verdadeiro, e aquele que tu enviaste, Jesus Cristo. Eu te glorifiquei na terra e levei a termo a obra que me deste para fazer. E agora, Pai, glorifica-me junto de ti com a glória que eu tinha junto de ti antes que o mundo existisse. Manifestei o teu nome aos homens que tu me deste do meio do mundo. Eram teus e tu os confiaste a mim, e eles guardaram a tua palavra. Agora eles sabem que tudo quanto me deste vem de ti, pois dei-lhes as palavras que tu me deste. E eles as acolheram e reconheceram verdadeiramente que eu saí de ti, e acreditaram que tu me enviaste. Eu te rogo por eles, não te rogo pelo mundo, mas por aqueles que me deste, porque são teus. Tudo o que é meu é teu, e tudo o que é teu é meu. E eu sou glorificado neles. Já não estou no mundo, mas eles permanecem no mundo, enquanto eu vou para junto de ti. Palavra da salvação. Glória a vós, Senhor. Caríssimos irmãos e irmãs em Cristo, o evangelho que ouvimos hoje nos apresenta a bela oração de Jesus ao Pai. É uma oração profunda e cheia do amor, feita pouco antes de sua paixão e morte. Jesus glorifica o Pai pela missão recebida e ao mesmo tempo reza pelos seus discípulos, preparando-se para voltar ao Pai e enviar o Espírito Santo. Essa oração também nos ajuda a refletir sobre nossa própria caminhada, como estamos nos preparando diante dos desafios, obstáculos e provações da vida e da missão. Jesus nos mostra que a verdadeira força nasce da intimidade com Deus. Seu grande desejo é que conheçamos verdadeiramente o Pai. Pois quem conhece a Deus, conhece sua glória. E conhecer a glória de Deus é possuir a vida eterna. Jesus demonstra confiança em seus discípulos. Ele acredita que eles guardarão sua palavra e permanecerão fiéis aos seus ensinamentos. Como ouvimos em outra passagem do Evangelho, quem me ama, guarda os meus mandamentos. Amar Jesus significa viver seu Evangelho, seguir seus passos e permanecer firme no caminho do bem. Essa fidelidade, porém, é colocada à prova, especialmente nos momentos de tribulação. É fácil dizer que temos fé quando tudo está bem e tranquilo. O verdadeiro testemunho aparece nas dificuldades, nas cruzes e nas provações da vida cotidiana. Mesmo assim, Jesus não nos abandona. Ele reza por nós e nos apresenta ao Pai. Rogo por aqueles que me deste, porque são teus. Tudo o que é meu é teu, e tudo o que é teu é meu. Que grande consolação saber que estamos incluídos na oração de Jesus. Ele intercede por nós e deseja que permaneçamos unidos a Ele e ao Pai. Nessa semana de oração pela unidade dos cristãos, somos convidados a rezar pela união de todos os que professam a fé em Cristo. Que possamos construir um mundo mais justo, fraterno e solidário, fundamentado no amor a Deus e ao próximo. Ser cristãos não é apenas um nome, é a nossa identidade, é nossa missão no mundo. Que essa unidade nos fortaleça para lançar as sementes do reino de Deus com coragem, firmeza e perseverança, seguindo o testemunho dos santos mártires e de tantos homens e mulheres que permaneceram fiéis a Cristo. E que nesta casa comum, o mundo onde nós habitamos, sejamos instrumentos de paz, comunhão e esperança para todos. Oremos. Deus de poder e misericórdia, nós os pedimos que o Espírito Santo, vindo habitar em nossos corações, nos transforme em templo de sua glória. Por nosso Senhor Jesus Cristo, vosso Filho, que é Deus, e convosco vive e reina, na unidade do Espírito Santo, por todos os séculos dos séculos. Amém. O Senhor esteja convosco. Ele está no meio de nós. Que desça sobre vós, vossas famílias, trabalho e compromisso nesse dia, a bênção e a proteção de Deus Todo-Poderoso, Pai, Filho e Espírito Santo. Amém. A todos um bom dia abençoado e viva o coração de Jesus em nossos corações e nos corações de todas as pessoas.

0: 7:26.
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7h28 da manhã. Olha a hora aí, rapaziada. Barbaridade, né? Terça-feira. Hoje sem previsão de pancadas de chuva até o momento, né? Até o momento sem previsão de pancadas de chuva. Deve seguir assim até quinta-feira. A partir de sexta-feira deve debulhar a água de novo. Barbaridade. Semana com chuva aí, né? Frente fria chegando a partir de sexta-feira, trazendo bastante chuva

os irmãos Wilson, Edenilson, Hamilton, Guerreiro Azul dos Soares, Inês, seu filho Vilmar de Vila Nova, que não perde seu programa. Valeu a Lídia Santos, Rio Azul, alô Lídia, alô Vila Nova, alô rapaziada, alô, alô Wilson, Edenilson, Hamilton. Quem mais por aqui? O Vilmar da Vila Nova. Valeu, rapaziada. Obrigado pela audiência de vocês aí. Bom dia, Malojo. Bom dia. Valeu, Tanaka. Grande Tanaka, ligadaço comigo. Valeu, bom dia, bom dia. Parceiraço. Quem mais por aqui? O Dário Ferreira Bueno, tá ligado? Antonina. O Miguel Stasiak também, ligadaço comigo. Valeu, valeu. Alô, Sandra Cordeiro, ligada na Talento FM. Alô, Sandra. Valeu, valeu, Sandra Cordeiro. Como é que tá, minha querida? Obrigado pela audiência e pela sintonia. Tá sempre ligadinha com o rádio, vai fazendo eco. É, obrigado pela companhia. Tem mais por aqui. Parabéns pelo programa. Forte abraço novamente. O Adolfo Shifter, de Rio Negro. Um abraço pro Felipe. Que a gente é boa. Alô, Rio Negro. Alô, Rio Negro. O Adolfo Shifter, lá de Rio Negro, ligadaço, valeu, valeu, parceiraço, velho. Rio Negro ouve Talento FM, o pessoal tá atracado com o Malojão lá, que beleza. O melhor da música gaúcha e campeira, encontro marcado todos os dias por aqui com o Malojão, valeu, rapaziada. Tem mais por aqui, o Serjão Iancosco, o Sérgio, velho, que deu aí, homem do céu. É, deu uma pegada no pé aí, ai, validade, né? Não tá morto quem peleia, né, Sérgio? Forte abraço, Deus abençoe você, meu amigo, velho. Obrigado pela audiência. Quem mais por aqui? O Gustavo

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7: Bem, meus amigos, só me resta agradecer mais uma manhã junto com vocês. Estaremos aqui novamente, se assim nos permitir, o patrão velho lá de cima. Que Deus abençoe, ilumine, derrame bênção e glória, saúde e paz. O resto a gente corre atrás. Vou deixar minha saída.

0: 7:45.
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0: 7:48.
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1: Terça-feira, tempo nublado por enquanto em Rio Azul. Neste momento a temperatura 12 graus. Muito bom dia para você. Estamos começando a primeira edição do Talento Notícias desta terça, 19 de maio. Participe, envie sua mensagem através do 999199752. Me conta o que você está fazendo. Tomando seu chimarrão, o seu café da manhã, indo em direção ao trabalho. Enquanto você participa, eu trago a previsão do tempo para hoje. Olha, gente, de acordo com o CIMEPAR, durante o dia não devemos ter chuva, tá? Então, durante o dia não devemos ter chuva. Podemos ter períodos aí de tempo nublado, principalmente agora no período da manhã. A tendência é da gente ficar com esse tempo mais nublado, tá? Tempo fechado em Rio Azul. Aí, após o almoço, durante a tarde, temos sol com muitas nuvens, o tempo deve ir abrindo e podemos ter períodos aí de céu claro, né? Janelas de céu claro durante a tarde. Mas a princípio sem chuva, tá, gente? A máxima hoje fica na casa dos 18 graus. Para amanhã, quarta-feira, tempo firme, e na quinta-feira também. Então, na quarta e na quinta, dias de céu claro e sem previsão de chuva. Para amanhã, mínima de 8 graus, máxima 20, na quinta-feira, mínima de 5 e a máxima 18 graus. E a sexta-feira continua sendo de chuva, viu, gente? Agora a precipitação acumulada está em 13,7 milímetros para a sexta-feira. No sábado, 4,5 e no domingo, pancadas de chuva com apenas 1,5 milímetro. Essa é a previsão atualizada, que ainda pode mudar, e as atualizações vamos trazendo para você ao longo da programação. 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

0: Olha, um trabalhador foi agredido e ameaçado durante o expediente em Irati. Ontem, por volta das 10 horas da manhã, a polícia militar foi acionada para atender essa ocorrência de ameaça e lesão corporal no bairro Vila São João, em Irati. A vítima relatou que estava trabalhando quando outro homem chegou ao local, proferiu ameaças e passou a agredir fisicamente. Após as agressões, o autor fugiu. A PM fez as buscas na região, mas o suspeito não foi localizado. Também em Irati, olha, uma mulher compareceu à sede da 8ª Companhia para denunciar um caso de estelionato. É uma aposentada que procurou a Polícia Militar após descobrir golpe do empréstimo não autorizado. Ela relatou que, há cerca de 30 dias, percebeu a realização de um empréstimo em seu nome sem autorização. De acordo com a solicitante, os descontos em sua aposentadoria vêm ocorrendo desde o ano de 2021. Diante da suspeita de golpe, a PM então orientou a vítima quanto aos procedimentos. E uma moradora acionou a polícia após ter a casa danificada por objetos arremessados de uma quadra. Isso aconteceu em Irati. E a PM atendeu a essa ocorrência de dano no bairro Vila Matilde. A proprietária do imóvel informou aos policiais que menores que jogavam bola em uma quadra pública ao lado de sua casa arremessaram pedras e pedaços de madeira em direção à sua propriedade. A ação resultou em danos no telhado, na parede e em uma bacia que estava na garagem. A polícia fez as orientações à vítima. Também em Irati, um homem visivelmente embriagado estava causando transtorno, desacatou policiais e foi preso. Isso por volta das 12h15 de ontem. A polícia militar foi até a Vila São João para conter esse homem que estava gerando transtornos. Ele foi abordado ali nas proximidades. O suspeito apresentava visível estado de embriaguez e falava de forma desconexa. Ele desobedeceu às ordens da equipe, proferiu desacatos e ameaçou agredir os policiais. Por isso, foi necessário o uso de técnicas de imobilização para contê-lo. O homem foi encaminhado. No local, uma mulher também relatou ter sido agredida pelo autor e foi orientada a comparecer à delegacia. E uma colisão entre dois carros mobilizou a PM no centro de Irati. Esse acidente de trânsito, sem vítimas, foi registrado por volta das 11 horas da manhã de ontem no centro da cidade. A colisão envolveu um Gol e um Chevrolet Onix que trafegavam no sentido centro. O acidente resultou apenas em danos materiais. Como as documentações de ambos os condutores e veículos estavam regulares, as partes foram liberadas ainda no local. Também em Irati, uma mulher pediu socorro à polícia militar após ser ameaçada por o convivente. Durante o patrulhamento pela rua São Pedro Canísio, uma equipe policial foi abordada por uma mulher que havia acabado de fugir de casa. Ela relatou que seu convivente estava extremamente alterado, proferindo xingamentos e ameaças. Os policiais foram até a residência, localizaram um homem em um dos cômodos e realizaram a abordagem. Nada de ilícito foi encontrado com ele e ele foi conduzido à delegacia de polícia. E um homem com mandado de prisão em aberto pelo crime de roubo foi capturado em Irati. Uma ação conjunta entre as equipes da ROCAM e a Agência Local de Inteligência da 8ª Companhia resultou na abordagem desse homem em Irati. Durante a consulta ao sistema, foi possível constatar que o indivíduo possuía um mandado de prisão em aberto pelo artigo 157 do Código Penal, roubo. Na ação, também houve a apreensão de entorpecente. O abordado e a substância foram entregues na delegacia. Em Inácio Martins, às 3 horas da tarde de ontem, uma mulher procurou a PM para relatar o furto do seu celular. Ela explicou que esqueceu o aparelho dentro do carrinho de um supermercado enquanto guardava as compras e levava o filho até o carro. As câmeras de monitoramento do local flagraram uma pessoa se apropriando do telefone e saindo sem devolvê-lo aos funcionários. A PM localizou a autora em sua residência. Ela confirmou o fato, alegando que devolveria o aparelho depois. O celular foi recuperado e as partes encaminhadas à delegacia da Polícia Civil. E realmente, né, gente? Tem gente que se aproveita de toda a situação, né? Por isso tem que ficar atento, tem que ficar esperto. Em Rebouças, a equipe da Rocan cumpriu um mandado de prisão contra um homem que trabalhava e residia em uma oficina de lataria e pintura no centro da cidade. Após a abordagem e a confirmação do mandado por roubo, referente a uma pena restante de 10 anos, foi dada voz de prisão a ele. Ele passou por laudo de lesões e foi entregue ao DEPEN. E o procurado pela justiça é preso pela PM no interior de Rio Azul. A polícia militar aqui de Rio Azul foi até a localidade de Areia Branca, na área rural do município, após receber informações de que um homem com mandado de prisão em aberto residia na região. Ao avistar a equipe na propriedade, o indivíduo colaborou com os policiais e se entregou. Ele foi conduzido para o exame de lesões corporais e, na sequência, encaminhado ao DEPEN na cidade de Irati. E em Bituva, a polícia militar foi acionada para averiguar uma denúncia de maus tratos contra 2 cães na área central da cidade. No local, os policiais constataram que os cães tinham água disponível e estavam em casinhas separadas, porém, um deles estava preso a um palanque com a mobilidade reduzida. A proprietária do imóvel não foi o proprietário do imóvel não foi encontrado. A polícia acionou a ONG, uma ONG responsável pelo município, que informou que já estava acompanhando a situação e daria o suporte necessário. Também voluntários se comprometeram a ir ao local para adequar a corrente do animal para aquele sistema de correr, aumentando assim a mobilidade do animal. Oito horas, 2 minutos. Fazemos o intervalo e eu volto já com mais informações da região.
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3: 8:05.
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3: 8:05.
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1: Bom dia para os nossos ouvintes que estão sintonizados e interagindo aqui no WhatsApp também. Um abraço para o José. Ele diz que está saindo agora para ir ao trabalho e está levando a gente de carona no seu carro. Muito obrigada pela companhia, José. Um bom trajeto aí até o seu trabalho. 8:07 agora. Um ciclista acabou ficando ferido após colidir contra a caminhonete no centro de Imbituva. Olha, esse acidente de trânsito foi registrado na área central de Imbituva, envolvendo uma caminhonete Ford Ranger e também uma bicicleta. O motorista da caminhonete relatou que cruzava a via quando o ciclista, que descia a rua, colidiu contra a porta e o para-brisa do veículo. O condutor acionou o SAMU e prestou socorro. O ciclista recebeu ali os primeiros atendimentos no Hospital Municipal e, devido à necessidade de exames complementares, como tomografia, ele foi transferido para Prudentópolis. O motorista realizou o teste do bafômetro, que deu resultado negativo, e a documentação do veículo também estava toda regular. E a equipe da Rotan fechou ponto de jogos de azar no interior de Ivaí. Durante patrulhamento pela localidade de São Roque, no município de Ivaí, uma equipe da Rotan flagrou 3 máquinas caça-níqueis ligadas e em pleno funcionamento dentro de um estabelecimento comercial. O proprietário do local admitiu a responsabilidade e informou que possuía os equipamentos há cerca de 1 ano. Ele também entregou voluntariamente aos policiais uma máquina eletrônica utilizada para a prática do jogo do bicho. Essas foram as principais situações, as notícias da nossa região que a PM atendeu no último plantão, nas últimas 24 horas aqui na nossa região.

0: agora nós vamos até Curitiba com Jomar Valença, que sempre traz informações do Paraná pra gente. Jomar, muito bom dia a você.
1: Alô, alô, minha amiguinha Thaís Vieira, bom dia, bom dia. Bom dia a toda a equipe, aos convidados do programa também. É Talento Notícias, primeira edição, hoje, terça-feira, 19 de maio. Bom dia a você em Rio Azul e toda a região. Estamos chegando, 11 graus a temperatura neste momento, com uma certa garoazinha, 17 a máxima prevista para a tarde de hoje aqui na capital. E 11 municípios paranaenses vão receber obras de infraestrutura urbana e mobilidade com investimentos que somam mais de 385 milhões de reais. Os recursos serão aplicados em pavimentação, duplicações, contenção de enchentes, iluminação e melhorias viárias. Entre as cidades contempladas estão Curitiba, Londrina, Maringá, Cascavel e Ponta Grossa. As obras têm foco em mobilidade, segurança e desenvolvimento urbano. A Polícia Civil do Paraná reforçou alerta para os perigos envolvendo crianças e adolescentes em jogos online e redes sociais. A orientação é que os pais acompanhem o conteúdo acessado pelos filhos, conversem sobre segurança digital e observem mudanças de comportamento e contatos suspeitos pela internet. Em casos de suspeita ou de confirmação de violência, a Polícia Civil orienta que a denúncia seja feita imediatamente. O registro do boletim de ocorrência pode ser realizado em qualquer delegacia de polícia ou diretamente nas unidades do NUCRIA. Também é possível denunciar pelos telefones 197 da Polícia Civil do Paraná e 181 do Disque Denúncia de forma anônima. Com tempo instável em Curitiba e temperatura máxima de 17 graus, Jomar Valença com as informações da rede AERP. Ótima terça-feira a todos.
0: Muito obrigada, Jomar. Um excelente trabalho para você aí na capital paranaense. Jomar volta ainda hoje na segunda edição do Talento Notícias ao meio-dia, trazendo mais informações do nosso estado. Pois é, muito importante, gente, o que o Jomar comentou. A Polícia Militar do Paraná está reforçando os alertas sobre o uso de jogos e redes sociais por crianças e adolescentes. E você confere mais sobre este tema na reportagem.
2: O Dia Nacional de Combate ao Abuso e Exploração Sexual de Crianças e Adolescentes, lembrado nesta segunda-feira, é um momento de conscientização sobre a importância de prevenir e denunciar casos de violência contra menores. A Polícia Civil do Paraná reforça orientações justamente sobre a prevenção, a identificação de sinais e formas de denúncia. A delegada Mariana Coelho, que atua no NUCRIA, o Núcleo de Proteção à Criança e ao Adolescente Vítimas de Crimes, explica que o uso cada vez mais frequente da internet por crianças e adolescentes exige constante atenção dos pais e responsáveis.
3: Porque o que acontece é que muitas vezes a criança está acessando um jogo para se divertir e dentro desse jogo pessoas completamente mal intencionadas, elas começam a acessar a criança, né, utilizando de artifícios psicológicos, induzindo a criança a tirar fotos íntimas, né? Induzindo a criança a, muitas vezes, cometer algum crime na escola. Então, essas conversas, elas acontecem dentro de um contexto que seria de jogo, né? De assistir algum vídeo. Por isso que os pais precisam restringir os conteúdos e também ter acesso aos conteúdos que as crianças estão consumindo.
2: O acompanhamento das atividades digitais deve começar a ser praticado dentro de casa. Pais e responsáveis precisam ter conhecimento sobre conteúdos acessados, saber quem são as pessoas com quem as crianças conversam e usar ferramentas de restrição disponíveis nas plataformas digitais. Além dos crimes sexuais praticados no ambiente virtual, a Polícia Civil também alerta para casos de bullying e cyberbullying que podem causar impactos psicológicos, mudanças bruscas de comportamento, isolamento e irritabilidade. Ansiedade, depressão e resistência em permitir o acesso dos pais ao celular ou às redes sociais podem indicar situações de risco ou mesmo de violência. A Polícia Civil orienta que familiares, professores e responsáveis mantenham diálogo constante com as crianças e com os adolescentes para identificarem possíveis sinais de vulnerabilidade. Conforme a delegada, a relação de confiança entre pais e filhos é uma das principais formas de prevenção.
3: Os pais ou os responsáveis, as pessoas que estão convivendo com esse jovem no dia a dia, eles têm que buscar entender o que está acontecendo com essa criança e adolescente. Por isso que eu falo, a proximidade, seja dos pais, do responsável, do professor, a abertura para o diálogo é o melhor caminho, que é o principal a ser feito para que esses crimes possam ser impedidos, né? Para que a gente tenha uma redução da taxa de criminalidade, é a atuação dos pais ou dos responsáveis.
2: Em caso de suspeita ou de confirmação de violência mesmo, a instituição orienta que a denúncia seja feita imediatamente. O boletim de ocorrência pode ser feito em qualquer delegacia de polícia ou diretamente nas unidades do NUCRIA. Também é possível acionar os telefones 197 da Polícia Civil e 181 do Disque Denúncia, de forma anônima. É fundamental procurar as autoridades competentes e evitar tentativas de investigação por conta própria, para não comprometer o andamento das apurações. Repórter Gustavo Vaz.
0: Gente, com a queda das temperaturas, a saúde do Paraná está orientando como diferenciar as doenças respiratórias. A gente sabe que essa queda brusca das temperaturas dos últimos dias acende o alerta para o aumento dos casos de síndromes respiratórias agudas graves. E diante desse cenário, a Secretaria de Estado da Saúde do Paraná está reforçando a importância da vacinação e dos cuidados para evitar o agravamento de doenças respiratórias. E o secretário da Saúde, César Neves, destaca que a imunização é a principal forma de proteção neste período de frio.
4: Com a chegada das baixas temperaturas, a Secretaria de Estado da Saúde do Paraná tem algumas recomendações muito importantes, principalmente no sentido de nos protegermos contra o vírus da influenza e outros vírus respiratórios, salvaguardando sempre as populações mais vulneráveis, como idosos e crianças. A primeira grande dica é a vacinação. Entendemos que a imunização é uma forma efetiva de mitigarmos efeitos ou mesmo evitarmos várias infecções respiratórias. Vale a pena também lembrarmos da chamada etiqueta respiratória. Lavarmos sempre as mãos ou usarmos o álcool gel. Em caso de espirros ou tosse, protegermos com o antebraço ou mesmo usarmos lenços umedecidos. Mantermos sempre os ambientes com aeração, ou seja, com entrada e circulação de ar. E, em caso de sintomas efetivos, tosse, coriza, febre elevada ou mesmo calafrios, procurar uma unidade de saúde para que, quanto antes o problema seja diagnosticado e tratado, eu estarei mitigando efeitos mais graves. Com as baixas temperaturas, eu insisto, a imunização e a vacinação se fazem absolutamente imprescindíveis.
0: E apesar de terem sintomas parecidos, gripe, resfriado, Covid-19, rinite, sinusite têm diferenças importantes. O resfriado costuma provocar sintomas leves, como coriza e dor de garganta, com recuperação em poucos dias e febre rara. Já a gripe provoca febre alta, repentina, dores no corpo e mal-estar mais intenso, com recuperação em cerca de uma semana. A Covid-19 pode variar de casos leves até quadros graves. Os sintomas mais comuns são febre, tosse e cansaço. Falta de ar é sinal de alerta para procurar atendimento médico imediato. A rinite alérgica causa espirros e irritação na garganta após o contato com poeira, mofo e outros agentes alérgicos, mas não provoca febre, gente. Já a sinusite provoca congestão nasal intensa e dor na região do rosto, podendo ter febre nos casos agudos. A orientação é procurar atendimento médico em casos de piora do quadro, como febre por mais de 3 dias, falta de ar, confusão mental ou desidratação. A campanha de vacinação contra a gripe segue até o fim de maio no Paraná. Desde o início da mobilização, no fim de março, já foram aplicadas mais de 1.500.000 doses no estado. Nesse total, mais de 759.000 foram em idosos acima de 60 anos e 150.000 em crianças entre 6 meses e menores de 6 anos. E a meta é vacinar 90% dos grupos prioritários. E a Secretaria da Saúde do Paraná está reforçando ainda a medida simples, né, gente, para evitar a transmissão de vírus respiratórios, que é alguns detalhes, né, algumas coisas que o secretário falou, que é lavar as mãos, gente, lavar as mãos com frequência, usar álcool em gel, manter os ambientes ventilados, cobrir o nariz e a boca ao tossir ou espirrar e evitar compartilhar objetos pessoais, tá? São cuidados simples, mas que fazem toda a diferença. Lavar sempre muito bem as mãos, usar um álcool em gel, né? Sempre que você tá aí, tá fazendo suas coisas, sai, vai pra rua, né? Pega nas coisas na rua, pega em dinheiro. Se você não consegue lavar a mão ali naquele momento, pelo menos tenha um alquinho em gel, um frasco de álcool em gel pequenininho na sua bolsa, no seu bolso, tira ali, passa, né? Pra gente ajudar, né? A fazer essa higienização ali no momento, né? E todos são cuidados pequenos, é um conjunto de cuidados que vale a pena a gente reforçar, vale a pena lembrar.

0: E famílias de Irati receberam na última sexta-feira as chaves da casa própria na entrega da última etapa do residencial Aurora Park. O empreendimento foi dividido em 3 módulos e conta com um total de 89 imóveis, todos subsidiados pelo programa Casa Fácil Paraná. Nesta fase final, composta de 27 unidades, o investimento em obra soma 5,4 milhões. O conjunto é resultado da união de esforços do governo do Paraná com a Caixa Econômica Federal e a construtora Piacentini. Por meio do Programa Estadual de Habitação, o governo do estado aportou mais de 1 milhão e 900 em recursos usados para reduzir o custo de entrada e ajudar famílias com renda de até 4 salários mínimos no processo de aquisição das moradias. As duas etapas anteriores, cujo investimento foi de quase 11,8 milhões, foram entregues em julho, com a presença do vice-governador Darcy Piana, e dezembro de 2025. O empreendimento fica em um bairro próximo à região central, que oferece toda a infraestrutura necessária, além de acesso fácil a comércios e serviços públicos essenciais. E para participar do programa e ter acesso ao benefício do Casa Fácil Paraná, os requisitos são não possuir casa própria, não ter sido beneficiado com casas de outros programas habitacionais do governo do Paraná ou do governo federal, não possuir restrições de crédito, ter renda mensal máxima de até 4 salários mínimos nacional, ter renda compatível para o financiamento do imóvel pretendido, cuja parcela mensal não poderá comprometer mais de 30% da renda familiar mensal, e ter inscrição válida na COAPAR efetuada ou atualizada nos últimos 2 anos. 8:23, mais um intervalo.
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1: Olha, das informações da Paróquia Sagrado Coração de Jesus, eu quero fazer uma correção. Ontem a paróquia nos informou, de acordo, né, com o calendário passado ontem, que a missa na comunidade de Água Quente dos Rosas seria no domingo, dia 24. Mas não, tá, gente? A missa na Água Quente dos Rosas será no sábado, dia 23, às 16h30. Então, reforçando o calendário de missas da Paróquia Sagrado Coração de Jesus aqui de Rio Azul, no sábado, dia 23 de maio, 8h30 da manhã, será no Marumbi dos Ribeiros, também às 8h30 da manhã, na Água Quente dos Domingues, às 10h30 da manhã, no Faxinal dos Mouras, às 15h30, no Faxinal de São Pedro, às 16h30, em Água Quente dos Rosas, e às 19h, na Matriz. Aí no domingo, dia 24 de maio, às 8h da manhã, na Matriz, às 10h da manhã, na Barra da Cachoeira, às 16h30 da tarde, no Porto Soares, às 18h30 da tarde, na Charqueada, e às 19h, na Matriz, tá? Então, esse é o calendário correto, atualizado pela Paróquia Sagrado Coração de Jesus. Lembrando que nessa quinta-feira haverá exposição do Santíssimo Sacramento a partir da 13h aqui na Matriz. Também a paróquia está informando a todas as crianças interessadas em servir como coroinhas a darem o nome até o dia 31 de maio na Secretaria Paroquial. As crianças devem ter 7 anos completos ou completar até o dia 15 de agosto. E está acontecendo a campanha do agasalho. Você pode doar agasalhos, cobertores, e as doações podem ser deixadas na Secretaria Paroquial ou na sede da Pastoral Social.

0: Olha, um balanço da Receita Estadual do Paraná, divulgado nessa última segunda-feira, aponta que o estado teve um crescimento de 20% no número total de motocicletas de até 170 cilindradas entre 2025 e 2026. O aumento está diretamente ligado à isenção do IPVA em vigor, que está em vigor desde 1º de janeiro do ano passado. Em 2025, 770 mil veículos seriam tributados com o IPVA e deixaram de pagar o imposto. Neste ano, esse número subiu para 918 mil. De acordo com a Receita Estadual, a economia para os usuários é de R$ 474. A medida do governo do estado foi feita com o objetivo de valorizar profissionais como motoboys e entregadores, que dependem das motos para trabalhar. Segundo o secretário da Fazenda, Norberto Ortigara, esse movimento já era esperado desde o anúncio da nova legislação tributária.
1: Olha, um efeito positivo da redução drástica que fizemos na alíquota do IPVA no estado do Paraná, que está em vigor desde janeiro deste ano. Houve, como já noticiado, um incremento importante de quase 40% no emplacamento de veículos aqui no Detran do Paraná. Um efeito positivo, mostrando um certo aquecimento do mercado de automóveis. Mas um efeito também muito positivo, que já acumula mais de ano, é a isenção das motocicletas de até 170 cilindradas. Quando nós adotamos a medida no início de 2025, eram pouco mais de 770 mil motos isentas de pagar esse imposto todo ano. E agora nós constatamos que já chegamos perto de 1.918.000 motos não pagam mais o IPVA. E cada moto dessa deveria pagar em média R$ 474. Veja, um efeito positivo é dinheiro que fica na economia, é dinheiro que fica com as famílias para outros usos relevantes, alimentação, vestuário, saúde, ou até para pagar algumas contas atrasadas, porque lamentavelmente nós estamos num quadro no Brasil de superendividamento das famílias por vários motivos. De um lado, economia funcionando bem, de outro lado, esse aspecto social da redução de tributos, para que, de fato, tenhamos a nossa economia paranaense crescendo um pouco acima da média nacional. Vale dizer, mais presença do Paraná no Brasil.
0: Pois é, isso é muito importante, né, gente? É um valor que ajuda, né? Não tá fácil para o brasileiro, a gente sabe que não tá fácil, porque tá tudo muito caro. O nosso dinheiro cada vez mais perde o valor, a gente perde o nosso poder de compra, então é um dinheirinho, né, que acaba ajudando o trabalhador, então essa isenção é uma coisa positiva. E quem utiliza, né, as motos de até 170 cilindradas, né, são os trabalhadores, quem precisa fazer o deslocamento, quem também, né, uma classe que utiliza a moto, né, como ali para trabalhar, são os motoboys, os entregadores. Então isso é algo muito bom, né, essa isenção do IPVA para motocicletas até 170 cilindradas é um dinheirinho, né, que pode já ajudar, né, o trabalhador pode usar esse dinheiro para fazer outras coisas, seja para alimentação, comprar alguma outra coisa. Então isso é algo bacana. Olha, o crescimento no número de motocicletas isentas acompanha o aumento no número geral de emplacamentos registrados pelo Paraná ao longo do último ano, impulsionado pela redução na alíquota geral do IPVA. O corte de 3,5% para 1,9% do valor venal dos veículos vale para automóveis, motocicletas acima de 170 cilindradas, caminhonetes, ciclomotores, motonetas, utilitários, triciclos, quadriciclos e caminhões tratores. Somente nos 4 primeiros meses deste ano, o número de novos veículos registrados pelo Detran Paraná teve alta de 38,5% em relação ao mesmo período do ano anterior, de 165.659 para 229.400 veículos. Pois é, né? Esse corte, essa redução do IPVA também foi algo que deu um alívio, né, pro paranaense, pro bolso do paranaense. 8:34. Olha, a Polícia Civil do Paraná cumpriu nessa última segunda-feira 5 mandados de busca contra um grupo investigado por diversos roubos de cargas em rodovias da região metropolitana de Curitiba. O grupo é suspeito de causar prejuízo de cerca de 2 milhões de reais às vítimas. As cargas roubadas incluíam ração, papelão, bobinas e chapas de aço. A operação aconteceu em Piraquara e Curitiba. Durante o cumprimento de um dos mandados, um homem foi preso em flagrante pelo crime de receptação. A ação é resultado da análise de inteligência dos elementos obtidos na primeira fase da investigação em março deste ano. Naquela ocasião, 7 pessoas foram presas em ação conjunta da Polícia Civil com a Polícia Militar do Paraná, da Polícia Rodoviária Federal e da Guarda Municipal de Campo Largo. Entre os alvos da operação dessa segunda-feira estavam um advogado, já excluído da OAB, e uma loja de armas de fogo que fornecia armamentos para os crimes. A Polícia Civil identificou que o advogado realizou ações deliberadas para prejudicar o andamento da investigação e a coleta de provas, além de receber produtos dos crimes praticados. A investigação da corporação mapeou 7 roubos atribuídos ao grupo e ocorridos entre setembro do ano passado e janeiro deste ano. Em um dos casos, houve a participação de pelo menos 11 pessoas. Os integrantes alternavam funções nas abordagens e no transbordo das cargas. Chama agora o repórter Yuri Hudson. PEC do fim da escala 6x1 entra em semana decisiva.
2: A Câmara dos Deputados entra em uma semana decisiva para a proposta que prevê o fim da escala 6x1. O relator da PEC, deputado Léo Prates, deve apresentar na próxima quarta-feira a primeira versão do parecer que reduz a jornada semanal de 44 para 40 horas, com 2 dias de descanso e sem redução salarial. A discussão ganhou força diante da pressão do governo para aprovar a proposta ainda neste ano. O principal impasse agora envolve a transição da mudança e uma possível compensação econômica para empresas. O governo é contra qualquer tipo de benefício fiscal ao setor produtivo para bancar essa redução. O ministro da Secretaria-Geral da Presidência, Guilherme Boulos, criticou a ideia de uma espécie de transição ou compensação.
3: Teve uma bolsonarista que chegou a falar em 12 anos. A redução da jornada vai reduzindo 1 hora por ano para poder chegar, porque as grandes empresas têm que ter tempo para se adaptar. Engraçado isso, né? Porque quando é para aprovar privilégio para as grandes empresas, quando é para aprovar benefício para andar de cima, ninguém fala em transição. Passa a valer no dia seguinte.
2: Mas o relatório deve prever uma regra de transição para reduzir os impactos em setores como comércio, serviços e agronegócio. Parlamentares da base, no entanto, defendem mudanças mais rápidas. O deputado Rubens Pereira Júnior afirmou que o país precisa avançar imediatamente para enfrentar o aumento dos afastamentos por problemas ligados à saúde mental.
4: Em 1935, lá atrás, a OIT, Organização Internacional do Trabalho, já defendia 40 horas semanais. E no Brasil estava sendo implementado 48. Na Constituinte já se defendia 40 horas semanais. Ficou 44. Portanto, nós não podemos perder essa oportunidade de, dessa vez, garantir a aprovação da redução da jornada de trabalho.
2: A Comissão Especial ainda realiza audiências públicas nesta semana com representantes de trabalhadores e do setor produtivo. A expectativa é votar a proposta no plenário na próxima semana. Agência Rádio Web, de Brasília, Yuri Hudson.

Olha só, quero fazer mais uma correção do calendário de missas da Paróquia Sagrado Coração de Jesus. A paróquia acabou de nos informar mais um horário, tá? Que foi nos repassado errado. Então, atenção, a missa da Barra da Cachoeira, estava como 10 horas da manhã no domingo, na verdade, ela deve acontecer às 8:30 da manhã. Então, atenção, a missa da Barra da Cachoeira no domingo deve acontecer às 8:30 da manhã e não às 10 horas. Oito horas 39 minutos. Olha só, atenção para você que procura por emprego. A Madeireira Rio Claro, aqui de Rio Azul, está oferecendo vagas e tem vaga para auxiliar de mecânica industrial. Os requisitos para vaga: ensino médio completo, conhecimento e experiência em solda MIG, experiência em montagem, desmontagem e regulagem preventiva e corretiva em equipamentos e máquinas industriais. O salário a combinar, mais vale alimentação.

0: trabalhadores que moram em outras cidades. O valor do salário é de R$ 2.123 e vale alimentação. Os candidatos interessados podem entregar o currículo na portaria da empresa, na rua Jacob Burco, número 2, ou enviar para o seguinte e-mail, rh@mrclaro.com.br. Repetindo, o e-mail para que você possa enviar o seu currículo é o rh@mrclaro.com.br. Falando de esporte, Daniela Esperon, o tema da reportagem é a convocação de Neymar para a Copa. Confira.
1: Fim da espera. O técnico da seleção brasileira, Carlo Ancelotti, divulgou a lista dos 26 convocados para a Copa do Mundo de 2026. Os goleiros Alisson do Liverpool, Ederson do Fenerbahçe e o Everton do Grêmio. Defensores Alexandro, Danilo e Léo Pereira do Flamengo, Bremer da Juventus, Douglas Santos do Zenit, Gabriel Magalhães do Arsenal, Ibanhes do Al-Ahli, Marquinhos do PSG e Wesley da Roma. Meio-campistas Bruno Guimarães do Newcastle, Casemiro do Manchester United, Danilo do Botafogo, Fabinho do Al-Ittihad, Lucas Paquetá do Flamengo, atacantes Hendrick do Lyon, Gabriel Martinelli do Arsenal, Igor Thiago do Brentford, Luiz Henrique do Zenit, Matheus Cunha do Manchester United, Neymar do Santos, Rafinha do Barcelona, Rayan do Bayern Mönch e Vinícius Júnior do Real Madrid. Os jogadores vão se apresentar no dia 27 de maio, lembrando que se despedem do Brasil com um amistoso no Maracanã, no Rio de Janeiro, no dia 31 de maio, contra o Panamá. Agência Rádio Web, com informações da seleção brasileira, Daniela Esperon.
0: Vamos ao intervalo e voltamos já.
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3: Daniela Esperon traz mais um episódio da sobre as curiosidades das seleções da Copa.
4: Na série Curiosidades das Seleções da Copa do Mundo de 2026, neste episódio vamos falar do Catar. E quando a gente fala desse país, muita gente já lembra logo do arranha-céu moderno, carros de luxo e também da Copa do Mundo de 2022. Mas o pequeno país do Oriente Médio guarda curiosidades e tradições que vão muito além disso. Localizado

0: Situado em uma península cercada pelo Golfo Pérsico, o Catar é um dos países mais ricos do planeta, graças às enormes reservas de gás natural e petróleo. Mesmo sendo pequeno em território, o país virou uma referência em modernidade e investimentos gigantescos. A capital, Doha, ele impressiona pelos prédios futuristas, aquelas ilhas artificiais, centros comerciais luxuosos. Mas, ao mesmo tempo, o país preserva costumes tradicionais ligados à cultura árabe e islâmica. Uma das curiosidades mais interessantes é o contraste entre o moderno e o tradicional. Enquanto parte da população circula com carros milionários e vive em bairros ultramodernos, é comum você encontrar mercados antigos, chamados de souks, vendendo especiarias, perfumes e artesanatos típicos. O clima também chama muita atenção. No verão, as temperaturas podem ultrapassar facilmente os 45 graus. Por causa do calor extremo, muitos espaços públicos possuem ar-condicionado potente, inclusive em alguns ambientes abertos também. Outra peculiaridade é a paixão dos catarianos pelos falcões. Essas aves são símbolos de status e tradição no país. Existem até hospitais especializados em cuidar dos animais que recebem tratamento de luxo. Agora, na culinária, pratos com arroz temperado, cordeiro, frutos do mar são bastante populares. O café árabe e as tâmaras também fazem parte da tradição local de hospitalidade. Agora, apesar de toda a modernidade, o Catar mantém regras culturais muito conservadoras, principalmente relacionadas aos costumes e à religião islâmica, que influencia diretamente no dia a dia da população. E ele está na Copa do Mundo de 2026. E vai estrear diante da Suíça, em Santa Clara, no dia 13 de junho. Agência Rádio Web, com curiosidades da Copa do Mundo, Daniela Esperon.
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2: Olá, bem-vindos à nossa coluna Pequenas Conversas, uma parceria da Rede Arp de Notícias e do Dedica, um programa de defesa dos direitos da criança e do adolescente. Quero convidar vocês hoje a conversar um pouquinho mais sobre a necessidade de uma criança. O que que uma criança, um adolescente, precisa para se desenvolver? Muitas vezes falamos, poxa, né? O João ou a Maria são mal criados. Mas quem será que criou mal? Será que as crianças que estão à volta de vocês, vocês estão parando para olhar, perceber que maravilhoso que é o desenvolvimento de uma criança, que nos imita em tudo, no modo de sentar, no modo de olhar, nas nossas conversas, e de repente a gente se surpreende com um pequenininho repetindo frases nossas. O que significa isso? Que nenhuma criança nasce pronta. Nenhuma criança já nasce sabendo como se comportar na vida. Por isso somos nós a dizer com calma, com paciência e com muita paciência mesmo para repetir hoje, amanhã, isso não pode. Mas o que importa? Como ensinamos uma criança que aprende desde que nasce? Como ensinamos? É ou não o que é real? É ou não que não precisa ser de gritos, a criança escuta bem, não teria nenhuma razão para a gente assustá-la, para que ela possa nos ouvir ou obedecer. É ou não, por exemplo, que é de total domínio nosso, se dizemos não pode pegar essa caneta, porque machuca, porque estraga, é só guardar a caneta. E aí o ato final, que é não pode pegar, esta criança vai entender. Hoje, e sempre com justificativas muito claras, né? Não pode pegar um copo de vidro porque ele é possível que quebre e machuque você. Eu gosto muito de você, não quero que quebre, não quero que machuque. Então, vamos lembrar, a criança depende da gente não só para comer, para vestir, mas especialmente para que a gente estimule esse desenvolvimento da melhor forma, para que ela tenha instrumentos psíquicos para lidar com a vida. Agradeço a atenção de vocês e espero que nos acompanhem na próxima coluna Pequenas Conversas. Até lá.
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1: 8:51.
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5: A criação de um tribunal especial para julgar a Rússia pela invasão da Ucrânia ganhou um novo impulso na Europa. 36 países aprovaram oficialmente a formação da Corte Internacional, que terá sede em Haia, nos Países Baixos. É sobre esse assunto que conversamos hoje no Linha Direta com nosso correspondente em Bruxelas, Arthur Capuani. Olá, Capuani, bom dia. Como vai funcionar esse tribunal?
6: Muito bom dia, Elcio. Esse tribunal especial foi criado para julgar o chamado crime de agressão, ou seja, a decisão política e militar da Rússia de invadir a Ucrânia lá em 2022, nessa guerra que perdura até hoje. Neste fim de semana, o governo ucraniano confirmou oficialmente que a sede da corte será em Haia, cidade que já abriga o Tribunal Penal Internacional. Segundo o ministro das Relações Exteriores da Ucrânia, Andriy Sybiha, esse projeto saiu da fase de discussão política e agora entrou numa etapa mais prática de implementação. Ao todo, 34 países europeus aderiram ao projeto, isso além da União Europeia como instituição e da Austrália e da Costa Rica. Esses países integram o chamado Conselho da Europa, que a gente não pode confundir com o Conselho Europeu. O Conselho da Europa é um órgão sediado na França, focado na defesa dos direitos humanos e da democracia, com um número de membros bem superior ao da União Europeia. O secretário-geral do Conselho da Europa, Alain Berset, confirmou que o momento de responsabilizar a Rússia pela agressão está se aproximando rapidamente e defendeu que agora os países garantam o financiamento e o funcionamento efetivo dessa nova corte.
5: E Arthur Capuani, esse tribunal poderá julgar diretamente o presidente russo Vladimir Putin?
6: Em teoria, sim, o tribunal foi concebido justamente para processar as mais altas autoridades russas que estão envolvidas na decisão de iniciar a guerra. Isso inclui potencialmente o presidente Vladimir Putin e integrantes do alto comando político e militar russo. Hoje, o Tribunal Penal Internacional já emitiu mandatos de prisão contra o Putin pelo sequestro de crianças ucranianas e também contra comandantes russos acusados de ataques contra civis. A Rússia não é membro do tribunal e não extradita seus cidadãos para julgamento em outros países, o que limita os efeitos práticos dessas condenações. A questão é se o tribunal criado pelo Conselho da Europa será realmente funcional ou se também vai esbarrar nessas limitações. Essa nova corte foi criada para poder processar questões que o Tribunal Penal Internacional considera estarem além da sua jurisdição, como a decisão de lançar a invasão sobre a Ucrânia e também as reparações às vítimas e ao Estado ucraniano, ou seja, tenta cobrir uma lacuna jurídica.
5: E como a União Europeia, Arthur, pretende auxiliar esse novo órgão?
6: Além da criação do Tribunal Especial, a Comissão Europeia também ratificou oficialmente, em nome da União Europeia, a convenção que estabelece a Comissão Internacional de Reclamações para a Ucrânia. O que é isso? É um novo braço que vai ter a missão de analisar pedidos de indenização relacionados aos danos, perdas e ferimentos que foram causados pela invasão russa. São as chamadas reparações. A comissão vai ser responsável por avaliar cada caso e definir o valor das compensações devidas às vítimas e à Ucrânia. Recentemente, o Parlamento Europeu também voltou a pressionar por uma responsabilização internacional. Em uma resolução aprovada, os eurodeputados pediram justiça para as vítimas civis da guerra e reforçaram o apoio à criação de mecanismos internacionais de responsabilização contra a alta patente russa.
5: Agora, Arthur, há um consenso total dentro da Europa sobre essa iniciativa?
6: Ainda não, apesar do apoio majoritário, 12 países membros do Conselho da Europa não aderiram ao acordo. Entre eles estão a Hungria, Eslováquia, Bulgária, Malta, além de países dos Balcãs e também Turquia, Armênia, Azerbaijão e Geórgia. Mesmo assim, a adesão de 36 participantes foi considerada um avanço importante pela Ucrânia e também pelos aliados europeus. O governo ucraniano avalia que o tribunal apresenta um ponto sem retorno no esforço internacional para responsabilizar a Rússia pela guerra. Segundo o Andriy Sybiha, outros países ainda devem aderir à iniciativa nos próximos meses.
5: Muito obrigado, Arthur Capuani, correspondente da RFI em Bruxelas, que participou do Linha Direta de hoje. Da Rádio França Internacional, em parceria com a agência Rádio Web de Paris, Elcio Ramalho.
7: E amanhã começaremos um quadro novo aqui no Talento Notícias com a Farmabim. Toda quarta-feira vamos trazer um tema para informar você. Vamos falar sobre saúde, tirar dúvidas, trazer curiosidades. Então, toda quarta-feira a gente tem um novo quadro com a Farmabim, trazendo informações para você, ouvinte. Talento Notícias de hoje fica por aqui. Agradeço a sua companhia. Se você perdeu algum detalhe, te espero às 12 horas na segunda edição do Talento Notícias de hoje. Um abraço para o nosso ouvinte, o José Valenga, que está na sintonia, tomando café e ouvindo as notícias. Valeu, José. Um abração para você. Daqui a pouquinho a gente se encontra no Interligados.
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Sabe, o começo de um novo ano, um mês ou uma semana costuma trazer expectativas. Costuma também trazer listas e pressa. Mas também abre uma chance rara, a de olhar para si com mais atenção, repensar hábitos e escolher um ritmo mais humano para os próximos meses. A vida simples nasce exatamente desse jeito de pensar. E Paulo Coelho tem uma frase que diz assim: as coisas mais simples da vida são as mais extraordinárias, e só os sábios conseguem vê-las. É. Começar a semana, começar o dia adotando uma vida simples pode ser uma ótima maneira de cultivar o bem-estar e a paz interior. A simplicidade não significa abrir mão do conforto, mas sim focar no que realmente importa, reduzindo o excesso de estresse. Não como uma renúncia, mas como um retorno ao que realmente importa. O bem-estar, a paz interior e os momentos que aquecem o coração. A simplicidade não significa abrir mão do conforto. Significa priorizar o essencial, clarear a mente, reduzir o ruído para ouvir o que verdadeiramente importa. Tem gente que não gosta de falar sobre simplicidade, porque acha que simplicidade é justamente abrir mão do conforto. Mas não é, gente. A simplicidade não significa que você tenha que abrir mão do conforto, abrir mão de ter boas coisas. Significa apenas priorizar o essencial, ter clareza, ter consciência. Lembra que ontem eu falava para você sobre valorizar o que você já tem? Ter consciência daquilo que você já conquistou? É, gente. Reduzir o ruído para ouvir o que verdadeiramente importa. A simplicidade não é falta, é escolha. Não significa abrir mão do conforto, mas libertar-se dos excessos que cansam a mente e o coração. Quando simplificamos, ganhamos espaço para o que nutre a alma, que é o tempo de qualidade, relações verdadeiras, pequenas alegrias do cotidiano e uma rotina mais leve. É aprender a apreciar o essencial, a viver com propósito e a encontrar paz no que é suficiente. Que esse recomeço seja marcado por escolhas mais conscientes, por menos pressa e mais presença. O dia está apenas começando. É um recomeço. Você pode recomeçar todos os dias. E no recomeço de hoje, que você escolha ser mais consciente, ter menos pressa e mais presença. Que a vida simples seja o caminho para um bem-estar mais profundo, onde cada dia tenha ainda mais sentido, cada passo tenha intenções verdadeiras e que a tranquilidade se torne parte natural da nossa jornada. A vida simples nasce exatamente daí, da coragem de desacelerar, de escolher com consciência, de poupar forças para investir no que traz significado. Que a gente encontre conforto na simplicidade bem vivida. E a gente encontra conforto em coisas que são tão cotidianas, que são tão simples. Por exemplo, quem aí tem o hábito de tomar chimarrão com a família? Pode ser no comecinho da manhã, após o almoço, no meio da tarde ou ao fim da tarde. E aí você fica tomando o seu chimarrão, conversando sobre o trabalho, sobre os problemas, sobre as alegrias também, rindo, conversando, dando risada. Você já parou para pensar no valor que esses momentos têm?
porque esses momentos podem acabar um dia. As pessoas, as mesmas pessoas que você tanto ama, que você gosta tanto da companhia, tanto de conversar, essas mesmas pessoas não estarão mais aqui um dia. Sabe aquele abraço que seu filho te dá no meio do dia, ali em meio àquela correria? Aquele abraço que às vezes você está com tanta pressa que você nem presta atenção porque você tem que sair correndo porque você está atrasada para o trabalho. Sabe esse abraço? Você já parou para refletir sobre o quão valioso é esse abraço? E que um dia ele pode fazer falta? E os conselhos que seu pai ou sua mãe te dão? Talvez agora você nem escute, nem dê ouvidos, não dê bola, ache seu pai e sua mãe chatos. Mas você já pensou quão valioso é você ter um pai e uma mãe para te dar conselhos, te dar orientações? Sim, querido ouvinte, presta atenção no que eu estou falando. Você já parou para pensar no quanto é valioso você ter um pai e uma mãe para te dar conselhos? Pessoas que se importam com você, se importam com sua criação, com seu bem-estar, se importam com o que você será lá no futuro. Isso é tão valioso. E um dia pode acabar, pode fazer falta. E infelizmente nós, seres humanos, nós temos um grande defeito, que é o de dar valor apenas quando a gente perde. Sentir falta apenas quando não temos mais tudo isso. Por isso que eu sempre venho falando para você nas mensagens do dia: dê valor àquilo que você já tem. E hoje, falando de simplicidade, simplicidade não significa que você tenha que abrir mão do conforto, das coisas boas, daquela coisa, sabe, aquele objeto mais caro que você tanto queria comprar, aquele carro talvez até de luxo que é o seu sonho ter. Não significa que você tenha que abrir mão disso, não. Eu estou falando para você pensar no significado das coisas simples, do que tudo isso significa para você. Do abraço do seu pai, da sua mãe, da sua avó, da convivência com os irmãos, do sorriso estampado no rosto do seu filho, daquela comida de casa, aquela comida caseira, fresquinha, feita com tanto carinho por alguém da sua família. O cheirinho de grama cortada, a casa cheirando perfume depois da sua mãe, do seu pai ou alguém aí da sua família limpar ela. São pequenos prazeres do cotidiano que às vezes passam despercebidos. Que a gente encontre conforto na simplicidade bem vivida. E com isso descubra uma paz que nos inspira e nos motiva a seguir em frente com propósito. Pense sobre isso. Reflita. Que tal hoje começar com mais simplicidade? Pense. Um ótimo dia para você.

Oi! Bora, né, gente? Amanhã tá nublada por enquanto, mas de acordo com o CIMEPAR, durante a tarde a gente ainda pode ver o sol, tá, gente? Ah, essa possibilidade! Quem tá na expectativa pra ver aquele solzinho bom demais, né? Ontem à tarde, gente, tivemos o sol dando as caras aqui em Rio Azul e hoje, de acordo com o CIMEPAR, o tempo fica nublado agora durante a manhã, mas durante a tarde ainda podemos ter períodos de sol pra amanhã. Amanhã sim, amanhã tempo firme, com dia ensolarado, e é o que a gente quer, né? A gente gosta de um solzinho para trazer uma alegria para o nosso dia. Simbora, participa aqui, ó, no 999199752 para você interagir, pedir sua música favorita, manda também seu áudio, não fica com vergonha não. Eu quero escutar sua voz, quero saber quem é que tá aí do outro lado. Manda para cá. Enquanto você vai escolhendo qual música você quer curtir hoje, bora de Luan Santana, Cantada. 9:19 agora.

0: Curte, gente. Daqui a pouquinho tem mais.
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3: Quem tá aí na sintonia, abraço pro nosso ouvinte Dário, tá sempre aí do outro lado, né, Dário? Nosso ouvinte fiel, e ele tá me fazendo vontade aqui com bolo, gente. Que bolo, hein? Que bolo, gente. Ó, juntou água na boca. Dário, eu adoro bolo assim pra tomar com cafezinho, viu, gente? Sabe aquele bolo, o bolo simples, sem recheio, sem cobertura? Eu adoro esse tipo de bolo. Para acompanhar um cafezinho, gente, ó, para mim é a combinação perfeita, viu? Abração para você, um abraço para toda a família, para quem tá por aí na sintonia. Abraço também para nossa ouvinte, a Lídia Santos de Rio Azul. Ela disse parabéns pela mensagem. É tudo verdade. Hoje tem filhos que não obedecem os pais, tem muitos que não reconhecem, né, o que fazem. Ela disse também, relatou aqui que ela já não tem mais os pais, já foram morar no céu. Então quero mandar um abraço pra Lídia, que tá interagindo aqui com a gente, comentando um pouquinho sobre a mensagem do dia. E é isso mesmo, né, gente? A gente tem que ser feliz no simples. E como eu disse na mensagem do dia, quando falamos sobre ser feliz no simples, sobre simplicidade, não significa abrir mão da, né, de algumas coisas, abrir mão do conforto, de ter coisas boas, coisas caras. Sabe quando você tem um sonho ali de ter um carro melhor, uma casa muito boa, bonita, ou aquela roupa da moda, uma peça de marca? Não é sobre isso, não é sobre abrir mão de tudo isso, abrir mão do conforto, mas sim, gente, apreciar o que é simples, o que tá na nossa vida, às vezes coisas que são de graça, sabe? O abraço de alguém que a gente ama, o carinho, sabe? Valorizar momentos ali com a família, com os amigos, pode ser uma refeição, né? Um café da manhã, conversar, largar o celular, deixasse, né, o celular de lado um pouquinho para conversar com a família, para olhar olho no olho, interagir, porque hoje em dia com a tecnologia, como eu sempre falo, gente, é muito boa, viu? Nós não vivemos mais sem. O celular é nosso companheiro, levamos para todo canto, a gente faz tudo com ele. A tecnologia traz muita praticidade e facilidade, mas de certa forma também afasta quem tá pertinho, né? Afasta do pai e da mãe, afasta dos filhos, dos irmãos. Então, pelo menos no momento ali das refeições, larga o celular, conversa, conta como que foi seu dia, né? Conta o que aconteceu no trabalho, na escola, interaja, conversa, porque isso aqui, quando a gente perde, gente, dói, viu? É dolorido. Então não espere você perder para daí dar valor para essas pequenas coisas. Isso é simplicidade, sabe? Ser simples. Aproveitar as coisas da vida que são simples, que parecem pequenas, mas na verdade são valiosas. Aquilo que a gente sempre fala que não tem preço, tá? Abraço também pro Irineu, que tá de aniversário hoje. Quem tá lembrando aqui com carinho é o Marcos. Oi, Marcos, bom dia pra você. E pro Irineu, nosso aniversariante de hoje, a gente deseja coisas boas, um feliz aniversário, com muita saúde, muita felicidade. Beijão também para o Paulo de lá, indicou Pássaro de Fogo. Abraço para você, Paulo. E o Sérgio tá com a gente. Deixa eu ver aqui. Oi, Sérgio, bom dia.
4: Bom dia, minha amiga Thaís, tudo beleza com você?
3: Tudo ótimo, e contigo?
4: Eu já me encosto aqui na escuta, meio de moio em casa, ontem cortei o pezão com a Maquita.
3: Eita!
4: Quanto mais a gente pensa em trabalhar, agora tá de moio aí no sofá, mas estamos ouvindo.

0: Na programação, conseguindo pôr um feijãozinho para cozinhar, umas coisinhas em casa aí.
1: Opa!
0: Só num pé, mas vai embora. Importante é que Deus dê
1: Verdade.
0: recuperação de saúde para a gente voltar ao trabalho meio logo.
1: Com certeza.
0: Mas vai aí, meu forte abraço a você, todos os ouvintes aí. E rode a música, é um hino de louvor, né? Tudo vai dar certo. A gente que confia em Deus, com certeza dá tudo certo no final, né?
1: Dá sim, com certeza. Eu desejo uma boa recuperação para você. Nosso amigo Sérgio Jankowski, a gente até compartilhou aqui a foto com a gente, né? Ele acabou machucando o pé, acabou cortando, né? Teve um corte, como ele explicou ali, mandou foto para a gente. Eita, Sérgio, ó, desejo para você uma boa recuperação. Logo, logo vai ficar tudo bem. Cuida bastante aí desse ferimento, né? Cuida dele, logo logo você vai estar tá bem, se recupera aí, fica um tempinho em repouso, mas logo logo vai estar tá bem, viu? Fico torcendo aqui por você, obrigada pela sintonia de sempre. Um abraço também pro Tonico Schneider. Ele disse que tá enfardando fumo, gente. Abração para você. Olha, pois é, o povo né, da fumicultura tá aí agora nos trabalhos mais internos, né? Enfardando fumo, preparando o tabaco para venda. Tem gente, né, preparando também ali a terra para logo logo receber, né, mais um plantio, mais uma safra. Então o povo não para, sempre tem serviço no campo, sempre tem serviço. Meu bom dia para vocês que estão aí trabalhando de sol a sol, faça chuva, faça sol, frio, calor, vocês estão aí todos os dias. Obrigada pela sintonia. Olha só, gente. Terça-feira também é dia do quê? É dia de Trimega Musical, né? A gente curte três sucessos de um mesmo cantor, cantora, pode ser uma dupla, enfim. E como nós recebemos mais uma indicação para Paula Fernandes, a Jéssica também fez a sua indicação aqui para Paula Fernandes. Nós vamos curtir hoje três sucessos com a cantora. Bora? É dia de Trimega.
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Vai dar tudo certo, gente. 10 horas pontualmente, o Padre Reginaldo Manzotti na sequência com o programa Experiência de Deus. Agradecendo sempre a sua companhia. Eu volto às 11 após o Padre. Até daqui a pouco.

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0: Louvado seja nosso Senhor Jesus Cristo, para sempre seja louvado. Terça-feira, Jesus das Santas Chagas. Mas gente, essa semana é muito especial. Claro, terça-feira, Jesus das Santas Chagas sempre. Então, vamos pedir, basta uma gota do teu sangue, Jesus, e eu serei curado. Basta uma gota do teu sangue, eu serei libertado. Jesus das Santas Chagas, libertai-me da ansiedade e da depressão. Jesus das Santas Chagas, protegei-nos e curai-nos do câncer. Mas nós estamos em plena semana diferenciada, que nós chamamos a Semana da Unidade dos Cristãos. Estamos fazendo oração e uma catequese sobre o Espírito Santo. Hoje será o segundo dia. Como se não bastasse, Santas Chagas, Espírito Santo, nós temos o segundo dia do tríduo de Santa Rita de Cássia, das causas impossíveis. E claro, leitura de Jó, que está sendo muito proveitoso para todos nós. Quero saudar a todos. Saúdo a partir da Rádio Evangelizar, de onde tudo começa. As rádios irmãs, cujos nomes cito neste momento. E eu serei curado, Jesus. Jesus das Santas Chagas, graça recebida, graça testemunhada. Saúdo a você pela TV Evangelizar, sinal digital em todo o país, em várias cidades, canal aberto, pelo YouTube Padre Manzotti, pelo YouTube que você está assistindo às missas, acompanhando na peregrinação, pelo YouTube que você tem as catequeses completas sobre o Espírito Santo. E também pelo aplicativo da Associação Evangelizar é Preciso e todas as plataformas digitais. Em nome do Pai, do Filho e do Espírito Santo. Amém. Divino Espírito Santo, enchei os corações dos vossos fiéis e acendei neles o fogo do vosso amor. Enviai o vosso Espírito, Senhor, e tudo será criado. Renovareis a face da terra. Vem, Espírito Santo, e nos ajude a mergulhar na palavra. E hoje nos diz assim: naquele tempo, Jesus ergueu os olhos para o céu e disse: Pai, chegou a hora, glorifica o teu filho, para que o teu filho glorifique a ti, porque lhe deste o poder sobre todo homem. Ele dê a vida eterna a todos aqueles que lhe confiastes. Veja o que Jesus está fazendo, uma oração. O evangelho de hoje é uma oração de Jesus. Ele está dizendo: Abá, Paizinho. Toda vez que ele usa o termo Pai, é Paizinho. Dê a vida eterna. Ora, a vida eterna é esta: que eles te conheçam a ti, o único Deus verdadeiro, e aquele que tu enviaste, Jesus Cristo. Pai, olha que lindo versículo 4 do evangelho: eu te glorifiquei na terra e levei a termo a obra que me deste por fazer. E sabemos que sim, até a morte e morte de cruz. Jesus levou até o fim, a termo, a missão. E agora, Pai, glorifica-me junto de ti. Manifestei o teu nome aos homens e tu me deste do meio do mundo. Eram teus, tu confiaste a mim e eles guardaram tua palavra. Versículo 9, olha o que Jesus pede. Jesus reza, ele está orando. E ele diz: eu te rogo por eles, pelos apóstolos e por nós. Jesus reza pelos seus discípulos. Sinta-se incluído nesta oração.
1: Eu quero estar perto de ti.
0: Sinta-se mergulhando no Espírito Santo, unido a essa igreja no céu, a igreja dos santos, a igreja triunfante, mas uma igreja que caminha aqui na terra. Eu te rogo por eles, não te rogo pelo mundo, mas por aqueles que me deste, pelo batismo. Tudo que é meu é teu, e tudo que é meu é teu. Eu sou glorificado neles. Senhor, nós mergulhamos no teu Espírito Santo, a terceira pessoa da Santíssima Trindade, de modo especial nesta semana, já tendo visto que o Espírito Santo tem a mesma substância do Pai e do Filho, foi a primeira catequese. Agora é hora de pedir, Espírito Santo, age em mim, age em mim, Espírito Santo, vem agir na minha vida. Eu espero tua ação, ação no mundo inteiro, que seja renovado, que não se perca, que o mundo não se perca, pelos governantes que decidem equivocadamente, nesse conflito constante de guerra, de ameaças, que haja na igreja, que sempre tenha um novo Pentecostes na igreja, Senhor, que sempre, mas na minha vida, dai-me uma nova unção, Senhor, uma porção redobrada de bênção, Senhor. Reza comigo, põe a mão no peito. Repita, é uma oração cantada. Dai-me uma nova unção, uma porção redobrada de bênção, Senhor. Duas vezes a tua bênção.

0: Filho, você tá sem criatividade no trabalho. Você está sem palavras. Você está sem diálogo. Você está se sentindo com a alma gélida. Você está sentindo uma tibieza. Faz minha alma arder com teu Santo Espírito. Sim, Senhor, hoje eu te peço e clamo. Intercessores, sacerdotes, religiosos, religiosas, rezemos por aqueles que estão sofrendo com tibieza, que perderam o gosto das coisas de Deus, pelas pessoas que perderam o gosto de rezar um terço, de ir à missa, de receber uma comunhão. Faz a alma arder, Senhor, com teu Santo Espírito. Espírito Santo, venha sobre nós, dai-nos o batismo do teu Espírito Santo, Senhor, que nós sejamos pessoas novas, pessoas transformadas, pessoas realizadas no teu Santo Espírito. Ó Deus, consolador de todo bem, venha sobre nós, uma unção redobrada. Ah, Senhor, eu peço essa porção, como Eliseu pediu a Elias, do teu Espírito, Senhor. Gente, você tem noção? Que delícia começar esse programa. E essa semana é mais que especial. Eu quero lembrar a todos quanta coisa nós estamos fazendo. Semana da Unidade do Cristão, uma catequese sobre o Espírito Santo. Eu faço no programa, hoje é o segundo dia, mas você tem completo. Quem quer mais elementos, que eu posso falar mais, existe a catequese que está sendo postada no YouTube Padre Manzotti. Não esqueça, ainda é tempo de você mandar suas intenções para levar a ermida de Nossa Senhora de Fátima no Pentecostes. Ligue agora no intervalo 0800 410 6060. Ligue, fale com os nossos atendentes, eles ainda vão mandar para mim 41 3221 6060. Ter imenso prazer de levar o seu nome, o nome de sua família, na casa de Nossa Senhora de Fátima em Portugal. Eu volto já, volte comigo.
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7: 10:14. 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
1: Esse programa, principalmente nessa semana, o Divino Espírito Santo sobre todos os líderes mensageiros das capelinhas de Jesus das Santas Chagas. Que você, líder, tenha esse Espírito Santo de Deus sobre você e sobre todo o seu grupo. Por isso, mande a foto. Com muita alegria hoje, nessa semana, mostro algumas fotos. O número para você mandar a foto ou vídeo é 419-8791-2787. Adriana Marta Lisboa da Costa, da cidade ocidental Goiás, meu grande abraço. Querida Adriana, Deus abençoe vocês aí. Aí o rapazinho ali fazendo o sinalzinho de legal. Gabriela Ferreira de Paula, Teixeira de Freitas, Bahia, minha saudação. Quanta gente numa só capelinha e todas as faixas etárias, Deus abençoe. Edivaldo Barbosa Delgado Filho, Alto Paraná, esse missionário que não para. Edivaldo, parabéns, viu? Você faz um trabalho belíssimo aí em Alto Paraná e toda a região. Parabéns, meu irmão. Liliane de Oliveira Souza, Sabará, Minas Gerais. Ali junto ao sacerdote, minha saudação ao padre que está junto. Maria Aparecida Felipe Rocha, Ji Paraná, Rondônia. Também, louvado seja Deus a todos que estão reunidos ali, homens, mulheres. Benta Elisa da Silva Daniel, de Criciúma, Santa Catarina. Meu abraço, Santa Catarina. Está aí o pessoal rezando com a flor do lado, junto a Jesus das Santas Chagas. Elenilce Rosa de Nascimento Silva, Itaquiraí, Mato Grosso do Sul. Minha saudação também a todo esse grande grupo reunido com camisetas, etc. Maria da Glória Silva de Lima, Riachão do Bacamarte, Paraíba. Minha saudação, meu irmão sacerdote. E aí os outros na igreja, Maria de Jesus Moraes da Silva, Boa Vista, Roraima. Deus seja louvado a Roraima, Boa Vista, a Maria. E Juliana de Samelo, Rio de Janeiro. Rio de Janeiro, meu abraço a todos do Rio de Janeiro e todo o povo fluminense, região fluminense, aos cariocas, claro. Maurício, que a paz de Jesus esteja com você.
2: Amém. Bença, padre.
1: Deus abençoe, Deus abençoe. Você fala de onde?
2: Eu sou de Joinville, Santa Catarina, padre.
1: Tá certo, Joinville, Santa Catarina. Diga lá, meu filho.
2: Isso, meu pai, eu tô passando por um momento difícil. Eu tive uma discussão com a minha esposa foi embora, tive uma briga com ela e acabei arranhando o braço dela sem querer, ela ficou zangada, tirou meus filhos de casa, foi embora para a cidade de Minas Gerais. Eu tô muito arrasado, padre. A minha situação tá muito difícil, ficou muitas dívidas e o desespero, né, de longe da minha família. E eu quero que Jesus faça uma obra na minha vida para que restaure novamente a minha família, sabe?
1: Entendi.
2: É tudo que eu mais peço.
1: Filho, Maurício,
2: Sim, padre.
1: Quanto tempo faz que aconteceu isso?
2: Olha, padre, faz mais de 2 semanas que ela foi. Já fez 20 dias, mais ou menos.
1: Ela pegou os filhos qual idade?
2: Ela tem o Murilo de 10 anos, tem o Moisés de 8 e tem a Manuele de 14 anos.
1: São filhos teus?
2: Sim, senhor, são filhos meus.
1: Você ia falar dela, né? Mas são teus. Filho, você já alguma vez tinha tido uma agressão física?
2: Não, padre, foi a primeira vez, foi o impulso da... um impulso da raiva ali, que é da fúria que me possuiu, e acabei fazendo essa besteira, né?
1: Entendi.
2: Tipo assim, foi pra me defender, que ela também, ela veio pra cima de mim, eu segurei só no braço dela pra me defender, mas acabei arranhando o braço dela.
1: Filho,
2: mas tô muito mal, padre.
1: Eu entendo, eu não vou te julgar. Você sabe que é crime, qualquer violência física é crime. Mas vamos voltar um pouquinho. Como é que estava o relacionamento de vocês? Qual o motivo que vocês brigavam?
2: Sim, padre. O que ela questionava muito era questão de atenção, né? Que às vezes eu dava muita atenção pro celular, às vezes ela pedia atenção, eu não dava atenção, ela pedia que eu mudasse minhas atitudes, e às vezes eu ignorava, sabe? Uma coisa que eu achei muito errado, sim, da minha parte.
1: Então, você falou uma coisa, celular, que mais? Que mais que ela reclamava?
2: Ela reclamava da atenção também, que eu não dava para ela.
1: Atenção, ficava no celular, que mais?
2: Isso, e tinha outras coisas também, sabe, em questão de dar mais atenção mais para ela, né? Em questão de sair com ela, essas coisas, tal, sabe? E aí juntou uma coisa com outra, sabe? Às vezes eu conversava com amigos também que ela não gostava, sabe?
1: Você é homem de ir em bar beber cachaça?
2: Não, graças a Deus não, padre. Eu sou da igreja. Eu e ela, meus filhos, são os dois coroinhas da igreja católica.
1: Entendi.
2: Eu e ela estávamos fazendo a crisma.
1: Certo.
2: E aconteceu essa fatalidade, né? Pra mim foi uma surpresa.
1: Filho,
2: nunca tinha acontecido, padre.
1: Então, espera, vamos rezar. Eu vou colocar nas orações, começa a pedir pro teu anjo da guarda, falar com o anjo da guarda dela, que existe amor. Vocês são de igreja. Vocês são casados na igreja?
2: Estamos não, padre, nós Eita. Somos juntos.
1: Mas também, sabe? Já começa errado, né, filho? Por que não são casados na igreja? Diga para mim.
2: Verdade, padre, eu vou falar uma coisa pro senhor. É coisa que ela muito queria, ela me cobrava pra gente se casar e eu falava para ela pra gente passar mais um tempinho, que a gente acertasse as coisas primeiro, sabe?
1: Ignorância, né, filho? Pelo amor de Deus, que estava em pecado.
2: Eu concordo com o senhor. Muita ignorância da minha parte, sabe, eu concordo que foi a ignorância da minha parte, né?
1: Bom, então, mas ainda é tempo de mudar. Desculpa, não se ofenda comigo.
2: Não, concordo com o senhor.
1: Filho, já que vocês estão fazendo, estavam fazendo uma caminhada bonita na igreja, eu acredito que Deus possa restaurar. Eu acredito muito que Santa Rita de Cássia, que é das causas impossíveis, nós estamos fazendo a novena, que o Divino Espírito Santo pode ir teu anjo da guarda ir lá, e depois que passar, o senhor falou que agiu na raiva, na fúria, ela também tomou a decisão. E passado esse momento, você rezando, eu rezando, mas o senhor rezando, disposto a mudar, faz uma ligação para ela e peça perdão.
2: Eu pedi, padre, eu pedi perdão para ela. Ela falou para mim: sim, eu já te perdoei, mas não tem volta, eu não tenho mais interesse de voltar para você.
1: Entendi.
2: Aí eu disse a ela, sabe, eu falei: mas amor, a gente ficamos 14 anos juntos, a gente construímos juntos. Ela abandonou tudo, padre, a gente comprou um apartamento aqui na cidade de Joinville.
1: Uma mulher de opinião, porque tem mulher que diz assim: o dia que meu marido encostar em mim, eu largo. Eu escutei muita gente já falando isso, filho.
2: Isso, exatamente. Aí, tipo, ela largou tudo aqui, escola das crianças, ela tirou as crianças da escola, ela abandonou o serviço.
1: Você tá com medo das dívidas que você pegou ou você sente falta dela mesmo?
2: Não entendi.
1: Você falou que ficou com muitas dívidas. Você tá com medo das dívidas ou você quer voltar com ela mesmo?
2: Não, eu quero, padre. É tudo que eu peço para o
1: Então
2: Senhor,
1: reza comigo agora, Maurício. Você vai rezar comigo.
2: Amém.
1: Jesus das Santas Chagas.
2: Jesus das Santas Chagas.
1: São José.
2: São José.
1: Eu peço essa graça impossível.
2: Eu peço essa graça impossível.
1: Restaure minha família.
2: Restaure minha família.
1: Eu peço perdão, Senhor. Não só por ter agredido.
2: Não só por ter agredido.
1: Mas pela falta da atenção.
2: Mas pela falta da atenção.
1: Me ajude, Jesus.
2: Me ajude, Jesus.
1: A trazer de volta a minha família.
2: A trazer de volta a minha família.
1: E eu prometo. Com a vossa graça.
2: Com a vossa graça.
1: Que serei um São José na vida dela.
2: Que serei um São José na vida dela.
1: Amém.
2: Amém.
1: Eu vou estar rezando por você, filho. Você vai ligar dando testemunho. Deus abençoe. Eu vou pro intervalo e volto já, gente. Volte comigo.
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para a leitura orante, mas eu queria que você me ajudasse a rezar. Reza hoje, pelo menos um pouquinho mais por este homem. Não sei porquê, mas meu coração tocou. Errou. Mas que ela retorne. E retornando, que case na igreja. E aqui fica meu apelo, gente. Você não está vivendo junto, está vivendo junto e não é casado. Não seja ignorante. O sacramento é uma bênção na vida. Mas eu falei com esse filho de Deus, Maurício, de Joinville, ele disse o nome. Nós temos a TV Evangelizar lá, canal 49.1, tem a Arca da Aliança FM, o arcebispo Dom Francisco Carlos Bach, de Joinville. Mas eu quero rezar por ele e por todos os casais que estão pedindo uma segunda chance. Você me ajuda? Se algum sacerdote, se alguém que é de grupo de oração estiver junto, reza comigo. Por todos os casais que estão precisando de uma segunda chance no perdão. Eterno Pai, eu vos ofereço as santas chagas de nosso Senhor Jesus Cristo para curar as de nossas almas. Eterno Pai, eu vos ofereço as santas chagas de nosso Senhor Jesus Cristo para curar as de nossas almas. Terceira vez. Eterno Pai, eu vos ofereço as santas chagas de nosso Senhor Jesus Cristo para curar as de nossas almas e curar estes casais que se feriram, que se machucaram e se separaram, mas que querem uma segunda chance e voltando vão fazer um caminho de santidade, um caminho de matrimônio. Meu Jesus, perdão e misericórdia pelos méritos das santas chagas. Amém. Amado povo de Deus, tenho dois recadinhos. A partir de hoje está em evidência, padre em missão, Santa Rita de Cássia. Você vai no YouTube, Padre Manzotti. Inclusive, por favor, se inscreva. Muita gente acompanha, mas não vai para frente, não se inscreve. Ao você se inscrever, o nosso algoritmo aumenta e chega a mais pessoas. Você está vendo na tela que, na verdade, é exatamente isso. Padre em missão Santa Rita de Cássia. Porque nós estamos na novena, mas por quê? Nós, dia 22, sexta-feira, é dia de Santa Rita de Cássia. E eu digo que foi um carinho de Deus eu poder ter estado lá e ter gravado esse Padre Missão. Por isso está em destaque no YouTube Padre Manzotti. Segundo, não esqueça de mandar suas orações, que eu estou indo para Fátima. E terceiro, que também nós estamos colocando, é muita coisa, é muito trabalho, pensa não. A catequese que eu faço aqui é uma. E também estou fazendo a catequese no YouTube mais completa, mais completa. É isso. Bíblia aberta, cartilha de oração. Sim.

0: Anote ali. Eu vou ensinar até você anotar. Jó, capítulo 8, versículo 1 a 7. E 20 a 22. Padre, não sei escrever isso para ler depois. Você pode ler tudo, mas eu vou ensinar para você. É assim, Jó, você já sabe. Você põe número 8, vírgula, 1, tracinho, 7, ponto. Esse ponto quer dizer que salta pro 20 e 22. Aprenda, aprenda a escrever a linguagem da Bíblia. E hoje, já digo para você que vai ser o segundo discurso do segundo amigo de Jó. Então vamos fazer uma, enquanto o sacristão ainda está nessa leitura da antes, nós tivemos os três amigos que chegaram, sentaram-se, ficaram em silêncio. Depois, o primeiro amigo que falou, que na verdade você acompanhou esses dias atrás, que foi Elifaz, ele fez um discurso, nós já refletimos. Teve a resposta de Jó, que foi ontem. Hoje é o segundo que fala, que é o Bildade. Vamos lá? Capítulo 8, versículo 1. Então, Bildade, da região de Sua, em resposta, disse. Vamos ver qual o discurso do segundo amigo. Até quando você, Jó, vai falar assim? Falar assim o quê? Se eu ousaria dar uma resposta, vamos ver se você prestou atenção nessa novela de Jó. É uma novela, né? Tá melhor do que qualquer novela da televisão, gente. Nós vamos bater recorde, nós vamos bater em audiência, porque é uma novela maravilhosa. O que é que Jó anda dizendo? Vamos voltar ali? Deus é santo e eu nunca fui contra as suas decisões. E lembra a indicação que eu dei no livro Inabalável, que Jó não aceitou resposta rasa, discurso raso, ele se mostrou inocente? Versículo 1 então, mas agora, Bildade. Então Bildade, da região de Sua, disse, até quando você vai falar assim, Jó? Até quando as suas palavras serão como um vento forte? Será que Deus torceria a justiça? Ah, meu Deus. Sério, Bildade? De novo? Será que Deus torceria a justiça? Será que o Todo-Poderoso faria o que não é direito? De certo, atenção, a chave está no versículo 4. Toca o sino, sacristão. De certo, os seus filhos pecaram contra Deus. E Deus o castigou como mereciam. O primeiro acusou que Jó pecou. Agora, de certo, os seus filhos pecaram contra Deus. E ele os castigou como mereciam. Agora, versículo 5, volte para Deus e ore ao Todo-Poderoso. Versículo 6, veja que, ai meu Deus, eu chego a ficar arrepiado. Arrepiado e ao mesmo tempo indignado. Se você é mesmo puro e homem de Deus, virá logo ajudá-lo e lhe dará de novo o lar que você merece. Repito, se você é mesmo puro e homem, Deus virá logo ajudá-lo e lhe dará de novo o lar que merece. A riqueza que você perdeu não será nada comparada com o que Deus lhe dará depois. Agora eu falei ponto e salte para o versículo 20. Esteja certo, Jó, de que Deus não abandona as pessoas honestas, nem dá a mão para ajudar os maus. Ele fará você rir de novo e dar grito gritos de alegria. Mas os seus inimigos vão viver na confusão e as casas dos maus serão destruídas. Veja a provocação de novo. Entenda, para podermos rezar depois. O segundo amigo de Jó chama-se Bildade e diz assim: até quando, Jó? Vai falar assim? Por acaso, agora interpreto eu, você está dizendo que Deus distorce a justiça? Quer dizer, que Deus é injusto? Por acaso você está dizendo que o Todo-Poderoso fez algo que não é direito? Você está muito cheio de si, Jó. Reconheça. Reconheça o quê? Que seus filhos pecaram. Eu vou para o intervalo e volto rezando esse texto de hoje. Volte comigo.
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0: de novo o lar que você merece. Ainda antes de rezar, na página 77, Inabalável. Livro que brotou da inspiração de Jó. 77. A dor tem o poder de revelar o que há de mais profundo no coração humano, inclusive nas relações. Três amigos, Elifaz, Bildade, Zofar, quando souberam da desgraça que atingiram, Jó vieram ao seu encontro, mostrando a verdadeira amizade, não se faz presente apenas nas festas e prosperidade, mas também, sobretudo, na calamidade, muitas vezes materializando-se na simples presença. Mas, continue a leitura. Senhor, amado Deus, eu peço a graça de ser uma pessoa pura. Eu peço com tua graça ser uma pessoa honesta. Mas eu sei, Senhor, como disseste, bem-aventurados os puros de coração, bem-aventurados os que amam a justiça. Mas eu sei, Senhor, hoje, à luz da tua cruz, que isso não me irá garantir que estarei livre de dificuldades, provações e até, Senhor, de perdas econômicas. O fato de eu buscar a cada dia ser puro, honesto e santo não irá me dar garantia de que não terei uma doença. Faça-me entender isso, Senhor. Isso não irá me garantir que talvez a dívida baterá na minha casa e eu terei que lidar com o infortúnio, com a pobreza e a falta de recursos. Mas, Senhor, se isso acontecer, faça-me compreender que isso não é castigo teu, nem menos tua ausência, mas a tua presença que me sustenta. Amém. Jaqueline, que a paz de Jesus esteja com você, Jaqueline. Alô? Jaqueline? Alô? Escute esse testemunho e vou para a catequese.
1: Olá, Padre Reginaldo, a sua bênção. Sou uma filha de Deus, município de Balsa Nova. Trabalho em uma casa de repouso. Padre, chegou um senhorzinho, um paciente aqui, com duas escaras, um em cada lado de cada perna. Padre, enxergava o osso e o nervo do tendão da perninha dele. E eu sempre pedia, Padre, e falava para ele também, vizinho, o senhor confia em Jesus nas Santas Chagas. Peça todos os dias que recaia uma gota do sangue nosso Jesus Cristo sobre essas escaras, sobre essas feridas suas, para que feche. E assim todos os dias, Padre, nas horas das suas orações, acompanhe o seu programa pelo YouTube.
0: Que bom.
1: À noite, né? Que trabalha à noite.
0: Sim,
1: eu também
0: reprise.
1: Que o Senhor abençoasse a água, abençoasse o bebedouro, para que todos eles bebessem da água abençoada.
0: Filha.
1: Para honra e glória de nosso Senhor Jesus Cristo, a filhidinha do vozinho está
0: fechadinha,
1: Padre. Foi uma pena que eu não tirei foto antes para me mostrar o
0: Mas Deus sabe, filha.
1: Mas para honra e glória de nosso Senhor Jesus Cristo, as feridas dele estão fechadinhas, as duas. Graça alcançada, graça testemunhada. Toca o sino, sacristão.
0: Parabéns, filha de Deus, que nem o nome quis que fosse falado, por ser a boa samaritana na vida desta pessoa, deste vozinho de Balsa Nova. Que façamos isso com os nossos idosos. É a pastoral da pessoa idosa, que você sabe que sou tão envolvido. Meu abraço lá, Rádio Evangelizar FM, Clube FM, TV Evangelizar, que chega em Balsa Nova, 16/13, nosso arcebispo Dom José Antônio Perusa, arquidiocese de Curitiba. E juntos, Segunda Catequese.

0: sobre o Espírito Santo. Escute.
1: Eu navegarei.
0: Desde a criação, o Espírito Santo manifesta a presença viva de Deus no mundo. A Bíblia nos mostra que o Espírito Santo de Deus pairava sobre as águas. Isso é claro. Mas a pergunta que fica: qual é a ação do Espírito Santo na criação? Lembremos que o Espírito Santo aparece no início da criação como sopro de Deus. E na Bíblia está em Gênesis capítulo 1, versículo 2. A terra estava informe e vazia. O Espírito de Deus pairava sobre as águas. O Catecismo 703-704 diz: o Espírito de Deus está presente desde a criação, sustentando e dando a vida para todos. Na vida de Jesus Cristo, a ação do Espírito Santo, na encarnação, lembremos, na encarnação ela acontece pela ação do Espírito Santo. Lucas capítulo 1, versículo 31. O Espírito Santo virá sobre ti e o poder do Altíssimo cobrirá com sua sombra. E a ação do Espírito Santo na igreja. Atos capítulo 2, versículo 4. Todos ficaram cheios do Espírito Santo e começaram a falar em outras línguas. Lembremos o Pentecostes, o nascimento missionário da igreja. No Catecismo, número 731, no dia de Pentecostes, a Páscoa de Cristo se completa com a efusão do Espírito Santo. Ou, como diz o Catecismo, o Espírito Santo é o princípio de toda ação vital e verdadeiramente salvífica de Cristo. E nós, como é a ação do Espírito Santo nessa segunda catequese? Ele continua agindo como cristãos. João capítulo 16, versículo 13. Quando vier o Espírito de verdade, ele vos guiará na verdade. O Catecismo 739. O Espírito Santo habita na igreja e no coração dos fiéis como um templo. Então reze comigo agora repetindo: vinde Espírito Santo, dai-nos a graça de um novo Pentecostes. Vinde Espírito Santo, fogo abrasador, e dai-me o teu amor, tua luz, tua força, tua coragem. Derramai sobre mim os dons, reavivando minha fé, meu discipulado. Vem Espírito Santo, no pronto seguimento de Jesus Cristo. Amém. Esta foi a segunda catequese do Espírito Santo. Eu vou para o intervalo. Gente, eu volto. Volto com novena do quê? Santa Rita de Cássia. Volte comigo. Chame um amigo, uma amiga. Ainda é tempo. Voltamos já.

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9: Então, o que nós temos disponível no YouTube? Lembrando, nós temos a leitura orante. Esse você não pode perder. Perdeu agora de manhã? Tem reprise 10 da noite. Mas quando chega 20 horas, padre, esse texto de Jó tá dando o que falar da mesma. Inclusive, se você vai lá, acompanhe no Leitura Orante. Padre, eu tenho perguntas. Então você vai mandar um áudio para mim. 41-3221-6060. Padre, me tocou. 41-3221-6060. Depois, quando voltar de viagem, eu vou escutar tudo. Os testemunhos eu vou colocar da leitura orante e as perguntas, se der, vou responder no programa. Se não der, por serem muitas, responderei num programa à parte exclusivo do YouTube. Amado povo de Deus, ainda é tempo, se você quiser mandar as suas intenções para que eu as leve. Estou nessa campanha o mês inteiro, mês de maio, para Fátima. Tô chegando na peregrinação. 0800 410 6060. A equipe vai mandar para mim ainda. Chegando lá, vou na cidade lá de Fátima, vou imprimir. 41-3221-6060. E ainda tem mais. Agora está em destaque. Olha quanta coisa, é muito trabalho, gente. Padre Missão. coloquei hoje porque está chegando o dia de Santa Rita de Cássia e eu recebi um carinho de Deus que foi ir até Cássia. Você quer conhecer Cássia? Veja lá o padre em missão. Mas quero lembrar que temos ainda uma peregrinação, sabe para onde? Ainda dá tempo, em outubro, Passos de Misericórdia, Hungria, Áustria, República Tcheca e Polônia. Você quer fazer essa experiência? Olha como vale a pena peregrinar. Viajar vale a pena, mas peregrinar muito mais. Vem comigo. Jesus Misericordioso, São João Paulo II, Santa Faustina Kowalska, São Maximiliano Kolbe. Essa viagem dá tempo ainda. Entre em contato conosco, 419-8753-3300. Tá aí o número. A Silvia, a Sandra, vou mandar para você todo o prospecto. Budapeste, a capital húngara. Iremos para Viena, capital da Áustria. Depois iremos para Olomouc, que é na República Tcheca. Iremos para Cracóvia, na Polônia, onde é o patrimônio mundial da Unesco e onde tem o convento de Santa Faustina Kowalska e os restos mortais de Santa Faustina. Iremos a um santuário do século XVII chamado Czestochowa, Madonna Negra, que é realmente algo impressionante, a rainha da Polônia. Iremos a Wadowice e depois ao campo de concentração Auschwitz, onde morreu São Maximiliano Kolbe e milhões de pessoas. 41 98753-3300. Ainda é tempo. Bom, eu ia ler um testemunho, fica para amanhã, porque agora, segundo dia, Santa Rita de Cássia, rogai por nós. Poderosa e gloriosa Santa Rita, chamada Santa das Causas Impossíveis, advogada dos casos desesperados, auxiliadora da última hora, refúgio e abrigo da dor que arrasta para o abismo do pecado e da desesperança, com toda confiança em vosso poder, junto ao coração sagrado de Jesus, a vós recorro no caso difícil e imprevisto que dolorosamente oprime meu coração. Qual é? Diga, está te oprimindo? Está te causando sofrimento? Mas você tem a consciência assim, humanamente eu não vou dar conta. Humanamente isso é impossível. Para Deus não é. Para Deus tudo é possível. E estamos pedindo por intercessão de Santa Rita. Obtenha a graça que desejo, pois sendo-me a necessário, a quero. Apresentada por vós, Santa Rita, a minha oração, o meu pedido. Vós que sois tão amada por Deus, certamente serei atendido. Dizei a nosso Senhor que me valerei da graça para melhorar a minha vida, os meus costumes e para cantar na terra e no céu a divina misericórdia. Santa Rita das Causas Impossíveis, rogai por nós. Santa Rita das Causas Impossíveis, rogai por nós. Santa Rita das Causas Impossíveis, rogai por nós. Você preparou a água? Está aí com a roupa dos enfermos, as fotos de família? Vamos pedir a bênção de Deus, depois dele para beber. Hoje eu atendi aquele homem que chorava, meu coração ficou assim. Meu coração ficou junto com o dele. Ela deve ter suas razões, mas eu acredito no poder restaurador de Deus. O Senhor esteja convosco, Ele está no meio de nós. Por intercessão de Nossa Senhora do Carmo, Santa Rita, São Pio de Pietreutina, os méritos das Santas Chagas, abençoai a água que será tomada, aspergida, a roupa dos enfermos, as fotos de família. Abençoai e santificai aqueles que mais hoje estão necessitados. Em nome do Pai, do Filho e do Espírito Santo. Amém. Não duvide, sua graça vai chegar. Pedi e recebereis. Eu termino com este clipe. YouTube Padre Manzotti. Não esqueça de se inscrever. Evangelizar é preciso.

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2: 11:01.
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2: 11:05.
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1: Olá, bom dia. Vamos agora a mais um momento dos pedidos de orações. Pedindo oração pelos dois aninhos de Henri Gabriel, que Nossa Senhora Aparecida derrame muitas bênçãos a ele e saúde, a pedido dos avós Jorge e Osilda. Oração em sabedoria divina para o filho Fabiano, que vai passar por uma entrevista importante. Que o Espírito Santo ilumine ele, que ele passe na entrevista, a pedido da mãe Cleonice. Bênçãos e orações para Isabelle Luiz e Stasiak, que hoje está completando seus 5 aninhos. Que Deus continue abençoando, dando sabedoria e proteção, a pedido dos pais Josimar e Amanda Stasiak. Pedindo a Deus que dê muitos anos de vida para a Silvana Karpinski, que hoje está de aniversário, a pedido dos pais Damiano e Júlia, do mano Antônio Carlos, do Pozinho. Oração por um filho de Deus, que Jesus das Santas Chagas tenha misericórdia dele, que ele consiga se libertar do vício das drogas, a pedido de uma filha de Deus. Oração para Alexandro José Stoldoni, que fez aniversário ontem. Muita saúde e paz, e que os anjos sempre o acompanhem na sua vida. Oração para a alma do padrasto Laudinor Pacheco, 9 meses de falecimento, a pedido de Isabel. Oração pela alma do pai João Porfírio de Lima, alma da mãe Terezinha, também do irmão Sebastião, que Deus dê o descanso eterno, a pedido de Luzia e família. Oração para o pai João Bassuma, que hoje está fazendo aniversário, que Nossa Senhora e Santa Ana dê saúde e proteção, a pedido da filha Jocélia, Jaciel, e das netas Josiane e Jaqueline. Orações e bênçãos para Kenia Isabelle Stasiak, que está completando 5 anos. Que Deus e Nossa Senhora sempre ilumine, a pedido dos padrinhos Wilson e Solange e dos primos Karine, Douglas, Ednei e Tasline. Que Jesus das Santas Chagas derrame uma gota do seu sangue redentor, curando todos os problemas. Que a filha Thaís dos Santos está sentindo, é o pedido da mãe Margarida Tomaszewski. Pedindo bênçãos e orações para a Isabelle, que hoje está de aniversário. Que Deus e Nossa Senhora sempre abençoe, a pedido de seus tios Rui e Janete e do primo Tiago. Pedindo a Santa Rita cura e libertação da bebida alcoólica do filho, que se afaste das más companhias e volte para a igreja, a pedido da mãe. Pedindo a Nossa Senhora Aparecida que abençoe e proteja de saúde e felicidades e muitos anos de vida para Silvana Gonçalves Batista, que hoje está de aniversário, a pedido da cunhada Margarete, do irmão Arnaldo e das sobrinhas Alice e Patrícia. Pedindo oração a Deus e a Nossa Senhora, muita saúde e proteção para o pai João Bassuma, pelo seu aniversário, a pedido de Geraldo, Juliane, Emanuele e Gael.
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1: 11 horas e 22 minutos, este foi mais um momento dos pedidos de orações.

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4: 11 horas e 26 minutos.

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0: 11:48.
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1: Meio-dia e 2 minutos.
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1: Tempo nublado em Rio Azul e região, neste momento 14 graus a temperatura. Muito bom dia para você. Começa agora a segunda edição do Talento Notícias desta terça. Terça, 19 de maio. Olha, gente, de acordo com o CIMEPAR, a gente segue assim com o tempo nublado, fechado, mas há possibilidade de abertura de sol, tá? Sol entre nuvens durante a tarde, principalmente da metade até o finzinho da tarde, tá? A máxima hoje não passa dos 18 graus, então tempo, né? Temperatura amena e neste momento registro de 14. Para amanhã, quarta-feira, amanhã sim tem previsão de ser um dia ensolarado com sol, tempo firme sem chuva, e para quinta-feira também, tá? Então quarta e quinta-feira a princípio dias de sol sem chuva. A mínima para amanhã, 8 graus, a máxima 20, e na quinta-feira a mínima de 5 e a máxima 18. Aí, após esses dias de sol, tem mais chuva prevista para sexta-feira, dia 22, com 13,7 milímetros. No sábado, 4,5 milímetros. Chuva e frio, viu, gente? É a combinação de chuva e frio, porque na sexta-feira, além dessa chuva, a temperatura máxima não deve passar dos 16 e no sábado não deve passar dos 14 graus. Aquela combinação, né, que são poucas pessoas que gostam, viu, gente? Não é todo mundo que gosta dessa combinação de frio e chuva, não. Um abraço para você que está curtindo a nossa programação. Interaja aqui com a gente, participa através do 999-199752. Você pode enviar a sua mensagem, participar aqui da programação. Me conta de onde você está nos ouvindo. Música.

0: Jomar Valença volta com a gente na programação, trazendo mais informações do Paraná. Jomar, boa tarde.
1: Alô, alô, minha jovem comunicadora Thaís Vieira, boa tarde. Muito boa tarde a toda a equipe e aos convidados do programa Talento Notícias, segunda edição. Estamos chegando, terça-feira, 19 de maio. O tempo ainda continua meio nublado aqui em Curitiba. Temperatura máxima prevista para a tarde de hoje aqui na capital, 17 graus. E o núcleo de Maringá do GAECO deflagrou a Operação Ponto Final contra uma organização criminosa especializada em assaltos violentos a ônibus de turismo nas rodovias do Paraná. Foram cumpridos mandados de busca, apreensão e prisões temporárias de suspeitos apontados como líderes deste esquema. As investigações começaram após um ataque a um ônibus na PR-444 em Arapongas. Os criminosos simulavam abordagens policiais, perseguiam os veículos por quilômetros e usavam carros de apoio, armas e até veículo blindado nestas ações. Toledo acendeu o alerta para o avanço da chikungunya após confirmar 17 casos da doença entre janeiro e maio deste ano, o mesmo número registrado durante todo o ano passado. Enquanto isso, os casos de dengue caíram mais de 96% no município em comparação com 2025. A Secretaria Municipal de Saúde intensificou ações de bloqueio e combate ao mosquito Aedes aegypti. O monitoramento também foi ampliado com o uso de armadilhas para identificar áreas de maior risco. Com tempo instável em Curitiba e temperatura máxima de 17 graus para a tarde de hoje, Jomar Valença com as informações da rede AERP. A todos uma ótima terça-feira e até amanhã.
0: Muito obrigada, Jomar. Excelente tarde a você. Bom trabalho. A gente se encontra amanhã no Talento Notícias. Vale falando amanhã, gente, amanhã, na primeira edição do Talento Notícias, nós iniciaremos um novo quadro. É um quadro com a Farmabem trazendo sempre informações falando de saúde para você. Amanhã, o farmacêutico da Farmabem, Luiz Antônio Fornazari Bini, vai falar para gente sobre um produto natural para reduzir dores articulares, artrite e artrose. Então amanhã esse é o nosso primeiro tema para o primeiro quadro que inicia, o primeiro episódio do quadro que inicia amanhã no Talento Notícias da edição da manhã. Não perca! Um trabalhador foi agredido e ameaçado durante o expediente em Irati. Por volta das 10 horas da manhã de ontem, a PM foi acionada para atender essa ocorrência de ameaça e lesão corporal no bairro Vila São João. A vítima disse que estava trabalhando quando outro homem chegou ao local, proferiu ameaças e passou a agredi-la fisicamente. Após as agressões, o autor fugiu. A PM fez buscas na região, mas o suspeito não foi localizado. A vítima foi orientada a dar continuidade aos procedimentos junto à delegacia. E uma aposentada procurou a PM após descobrir golpe de empréstimo não autorizado. Uma mulher compareceu ao sede da 8ª Companhia para denunciar esse caso de estelionato. Ela disse que há cerca de 30 dias percebeu a realização de um empréstimo em seu nome sem autorização. De acordo com a solicitante, os descontos em sua aposentadoria vêm ocorrendo desde o ano de 2021. Diante da suspeita de golpe, a PM fez as orientações à vítima. E um homem visivelmente embriagado causou transtorno, desacatou policiais em Irati. Por isso, por volta das 12h15 de ontem, a PM foi até a Vila São João para conter esse homem que estava gerando transtorno. Ele foi abordado, o suspeito apresentava visível estado de embriaguez, ele desobedeceu a ordem da equipe, proferiu desacatos e ameaçou agredir os policiais. Por isso foi necessário o uso de técnicas de imobilização para contê-lo. O homem foi encaminhado à delegacia. E no local, uma mulher também relatou ter sido agredida pelo autor e foi orientada a comparecer à delegacia. uma colisão entre dois carros mobilizou a PM no centro de Irati. Esse acidente de trânsito, sem vítimas, foi registrado por volta das 11 horas da manhã de ontem no centro da cidade. A colisão envolveu um Gol e um Chevrolet Onix que trafegavam no sentido centro. O acidente resultou em apenas danos materiais. Como as documentações de ambos os condutores e veículos estavam regulares, as partes foram liberadas no local. E durante o patrulhamento pela rua São Pedro Canísio, em Irati, uma equipe policial foi abordada por uma mulher que havia acabado de fugir de casa. Ela relatou que seu convivente estava extremamente alterado, proferindo xingamentos e ameaças. Os policiais foram até a residência, localizaram um homem, e ele estava em um dos cômodos da casa, e fizeram a abordagem. Nada de ilícito foi encontrado com ele. O autor recebeu voz de prisão e foi conduzido à delegacia. Em Inácio Martins, às 3 horas da tarde de ontem, uma mulher procurou a PM para relatar o furto do seu celular. Ela explicou que esqueceu o aparelho dentro do carrinho de um supermercado enquanto guardava as compras e levava o filho até o carro. As câmeras de monitoramento do local flagraram a pessoa se aproximando do telefone e saindo sem devolvê-lo aos funcionários. A PM localizou a autora em sua residência. Ela confirmou o fato, dizendo que devolveria o aparelho depois. O celular foi recuperado e as partes foram encaminhadas à delegacia da Polícia Civil. Em Rebouças, a equipe da Rocan cumpriu um mandado de prisão contra um homem que trabalhava e residia em uma oficina de lataria e pintura no centro da cidade. Após a abordagem e a confirmação do mandado pelo artigo 157 do Código Penal, por roubo, referente a uma pena restante de 10 anos, foi dada voz de prisão a ele. Ele passou por laudo de lesões corporais e depois foi entregue ao DEPEN. E no interior de Rio Azul, também um procurado pela Justiça foi preso pela PM. A PM de Rio Azul foi até a localidade de Areia Branca. Após receber informações de que um homem, com mandado de prisão em aberto, residia na região. Ao avistar a equipe na propriedade, o indivíduo colaborou com os policiais e se entregou. Ele foi conduzido para o exame de lesões corporais e, na sequência, o DEPEN da cidade de Irati. E a Polícia Militar apreendeu máquinas caça-níqueis e do jogo do bicho em um estabelecimento comercial em Ivaí. Durante o patrulhamento pela localidade de São Roque, no município de Ivaí, uma equipe da Rotan flagrou 3 máquinas caça-níqueis ligadas e em pleno funcionamento dentro de um estabelecimento comercial. O proprietário do local admitiu a responsabilidade e informou que possuía os equipamentos há cerca de 1 ano. Ele também entregou voluntariamente aos policiais uma máquina eletrônica utilizada para a prática do jogo do bicho. E essas são as principais notícias da nossa região.

Lembrando quem procura por emprego que tem vaga disponível na Madeireira Rio Claro de Rio Azul. Tem vaga para auxiliar de mecânica industrial. Os requisitos para vaga: ensino médio completo, conhecimento e experiência em solda MIG, experiência em montagem, desmontagem e regulagem preventiva e corretiva em equipamentos e máquinas industriais. O salário a combinar, mas vale a alimentação de R$300. Os benefícios: seguro de vida, uniforme completo, os convênios farmacêutico, odontológico, gás, empréstimo consignado e também cartão presente de Natal. E há vagas também para auxiliar de produção nos períodos diurno e noturno. Os benefícios também são o seguro de vida, o uniforme, os convênios farmacêutico, odontológico, gás, empréstimo consignado, cartão presente de Natal. E no caso das vagas para auxiliar de produção, tem também ajuda de custo para combustível àqueles colaboradores que moram em outras cidades. O valor do salário é R$2.123 e vale alimentação. Se você tem interesse, tanto nas vagas para auxiliar de produção ou para a vaga de auxiliar de mecânica industrial, envie seu currículo para o seguinte e-mail: rh@mrclaro.com.br. Repetindo: rh@mrclaro.com.br. Ou você pode entregar na portaria da empresa, na rua Jacob Burco, número 2, aqui em Rio Azul.

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1: Horas 28 minutos. Olha, quero fazer uma correção em relação às informações da paróquia Sagrado Coração de Jesus. Ontem a paróquia nos havia passado que a missa de água quente dos Rosas seria no domingo, dia 24, e também em relação à missa da Barra da Cachoeira, né? Havia sido passado que a missa seria às 10 horas da manhã do domingo, mas então fazendo correções. Tá? A missa de água quente dos Rosas será no sábado, às 16h30, então sábado, dia 23 de maio. E a missa da Barra da Cachoeira será às 8h30, no domingo, dia 24. Repassando o calendário completo do fim e início de semana, no sábado, dia 23 de maio, 8h30, será no Marumbi dos Ribeiros, também às 8h30, na Água Quente dos Domingues, às 10h30, no Faxinal dos Mouras, às 15h no Faxinal de São Pedro, às 16h na Água Quente dos Rosas e às 7 horas da noite na Matriz. Aí no domingo, dia 24 de maio, será às 8h na Matriz, 8h30 na Barra da Cachoeira, às 16h no Porto Soares, às 18h na Charqueada e às 19h na Matriz. Na próxima quinta haverá a exposição do Santíssimo Sacramento a partir da 1h na Matriz. Também em relação aos coroinhas, a paróquia está informando a todas as crianças interessadas, né? A Matriz aqui está informando a todas as crianças interessadas em servir como coroinhas a darem o nome até o dia 31 de maio na Secretaria Paroquial. As crianças devem ter 7 anos completos ou completar até o dia 15 de agosto. Também está acontecendo a campanha do agasalho. Você pode doar agasalhos e cobertores na Secretaria Paroquial ou ainda deixar na sede da Pastoral Social. Yuri Hudson fala da PEC do fim da escala 6x1 que entra em semana decisiva. Confira.
2: A Câmara dos Deputados entra em uma semana decisiva para a proposta que prevê o fim da escala 6x1. O relator da PEC, deputado Léo Prates, deve apresentar na próxima quarta-feira a primeira versão do parecer que reduz a jornada semanal de 44 para 40 horas, com 2 dias de descanso e sem redução salarial. A discussão ganhou força diante da pressão do governo para aprovar a proposta ainda neste ano. O principal impasse agora envolve a transição da mudança e uma possível compensação econômica para empresas. O governo é contra qualquer tipo de benefício fiscal ao setor produtivo para bancar essa redução. O ministro da Secretaria-Geral da Presidência, Guilherme Boulos, criticou a ideia de uma espécie de transição ou compensação.
3: Teve uma bolsonarista que chegou a falar em 12 anos. A redução da jornada vai reduzindo 1 hora por ano para poder chegar, porque as grandes empresas têm que ter tempo para se adaptar. Engraçado isso, né? Porque quando é para aprovar privilégio para as grandes empresas, quando é para aprovar benefício para o andar de cima, ninguém fala em transição. Passa a valer no dia seguinte.
2: Mas o relatório deve prever uma regra de transição para reduzir os impactos em setores como comércio, serviços e agronegócio. Parlamentares da base, no entanto, defendem mudanças mais rápidas. O deputado Rubens Pereira Júnior afirmou que o país precisa avançar imediatamente para enfrentar o aumento dos afastamentos por problemas ligados à saúde mental.
4: Em 1935, lá atrás, a OIT, a Organização Internacional do Trabalho, já defendia 40 horas semanais. E no Brasil estava sendo implementado 48. Na Constituinte já se defendia 40 horas semanais. Ficou 44. Portanto, nós não podemos perder essa oportunidade de, dessa vez, garantir a aprovação da redução da jornada de trabalho.
2: A Comissão Especial ainda realiza audiências públicas nesta semana com representantes de trabalhadores e do setor produtivo. A expectativa é votar a proposta no plenário na próxima semana. Agência Rádio Web, de Brasília, Yuri Hudson.
1: A Polícia Civil do Paraná está reforçando alertas sobre o uso de jogos e redes sociais por crianças e adolescentes.
5: O Dia Nacional de Combate ao Abuso e Exploração Sexual de Crianças e Adolescentes, lembrado nesta segunda-feira, é um momento de conscientização sobre a importância de prevenir e denunciar casos de violência contra menores. A Polícia Civil do Paraná reforça orientações justamente sobre a prevenção, a identificação de sinais e formas de denúncia. A delegada Mariana Coelho, que atua no NUCRIA, o Núcleo de Proteção à Criança e ao Adolescente Vítimas de Crimes, explica que o uso cada vez mais frequente da internet por crianças e adolescentes exige constante atenção dos pais e responsáveis.
6: Porque o que acontece é que muitas vezes a criança está acessando um jogo para se divertir e dentro desse jogo pessoas completamente mal intencionadas, elas começam a acessar a criança, né, utilizando de artifícios psicológicos, induzindo a criança a tirar fotos íntimas, né, induzindo a criança a muitas vezes cometer algum crime na escola. Então essas conversas, elas acontecem dentro de um contexto que seria de jogo, né, de assistir algum vídeo. Por isso que os pais precisam restringir os conteúdos e também ter acesso aos conteúdos que as crianças estão consumindo.
5: O acompanhamento das atividades digitais deve começar a ser praticado dentro de casa. Pais e responsáveis precisam ter conhecimento sobre conteúdos acessados, saber quem são as pessoas com quem as crianças conversam e usar ferramentas de restrição disponíveis nas plataformas digitais. Além dos crimes sexuais praticados no ambiente virtual, a Polícia Civil também alerta para casos de bullying e cyberbullying que podem causar impactos psicológicos, mudanças bruscas de comportamento, isolamento, irritabilidade, ansiedade, depressão e resistência em permitir o acesso dos pais ao celular ou às redes sociais podem indicar situações de risco ou mesmo de violência. A Polícia Civil orienta que familiares, professores e responsáveis mantenham diálogo constante com as crianças e com os adolescentes para identificarem possíveis sinais de vulnerabilidade. Conforme a delegada, a relação de confiança entre pais e filhos é uma das principais formas de prevenção.
6: Os pais ou os responsáveis, as pessoas que estão convivendo com esse jovem no dia a dia, eles têm que buscar entender o que está acontecendo com essa criança e adolescente. Por isso que eu falo, a proximidade, seja dos pais, do responsável, do professor, a abertura para o diálogo é o melhor caminho, que é o principal a ser feito para que esses crimes possam ser impedidos, né? Para que a gente tenha uma redução da taxa de criminalidade, é a atuação dos pais ou dos responsáveis.
5: Em caso de suspeita ou de confirmação de violência mesmo, a instituição orienta que a denúncia seja feita imediatamente. O boletim de ocorrência pode ser feito em qualquer delegacia de polícia ou diretamente nas unidades do NUCRIA. Também é possível acionar os telefones 197 da Polícia Civil e 181 do Disque Denúncia, de forma anônima. É fundamental procurar as autoridades competentes e evitar tentativas de investigação por conta própria, para não comprometer o andamento das apurações. Repórter Gustavo.
7: A criação de um tribunal especial para julgar a Rússia pela invasão da Ucrânia ganhou um novo impulso na Europa. 36 países aprovaram oficialmente a formação da Corte Internacional, que terá sede em Haia, nos Países Baixos. É sobre esse assunto que conversamos hoje no Linha Direta com nosso correspondente em Bruxelas, Arthur Capuani. Olá, Capuani, bom dia. Como vai funcionar esse tribunal?
8: Muito bom dia, Elcio. Esse tribunal especial foi criado para julgar o chamado crime de agressão, ou seja, a decisão política e militar da Rússia de invadir a Ucrânia lá em 2022, nessa guerra que perdura até hoje. Neste fim de semana, o governo ucraniano confirmou oficialmente que a sede da corte será em Haia, cidade que já abriga o Tribunal Penal Internacional. Segundo o ministro das Relações Exteriores da Ucrânia, Andriy Sybiha, esse projeto saiu da fase de discussão política e agora entrou numa etapa mais prática de implementação. Ao todo, 34 países europeus aderiram ao projeto, isso além da União Europeia como instituição e da Austrália e da Costa Rica. Esses países integram o chamado Conselho da Europa, que a gente não pode confundir com o Conselho Europeu. O Conselho da Europa é um órgão sediado na França, focado na defesa dos direitos humanos e da democracia, com um número de membros bem superior ao da União Europeia. O secretário-geral do Conselho da Europa, Alain Berset, confirmou que o momento de responsabilizar a Rússia pela agressão está se aproximando rapidamente e defendeu que agora os países garantam o financiamento e o funcionamento efetivo dessa nova corte.
7: E Arthur Capuani, esse tribunal poderá julgar diretamente o presidente russo Vladimir Putin?
8: Em teoria, sim, o tribunal foi concebido justamente para processar as mais altas autoridades russas que estão envolvidas na decisão de iniciar a guerra. Isso inclui potencialmente o presidente Vladimir Putin e integrantes do alto comando político e militar russo. Hoje, o Tribunal Penal Internacional já emitiu mandados de prisão contra o Putin pelo sequestro de crianças ucranianas e também contra comandantes russos acusados de ataques contra civis. A Rússia não é membro do tribunal e não extradita seus cidadãos para julgamento em outros países, o que limita os efeitos práticos dessas condenações. A questão é se o tribunal criado pelo Conselho da Europa será realmente funcional ou se também vai esbarrar nessas limitações. Essa nova corte foi criada para poder processar questões que o Tribunal Penal Internacional considera estarem além da sua jurisdição, como a decisão de lançar a invasão sobre a Ucrânia e também as reparações às vítimas e ao Estado ucraniano. Ou seja, tenta cobrir uma lacuna jurídica.
7: E como a União Europeia, Arthur, pretende auxiliar esse novo órgão?
8: Além da criação do Tribunal Especial, a Comissão Europeia também ratificou oficialmente, em nome da União Europeia, a convenção que estabelece a Comissão Internacional de Reclamações para a Ucrânia. O que é isso? É um novo braço que vai ter a missão de analisar pedidos de indenização relacionados aos danos, perdas e ferimentos que foram causados pela invasão russa. São as chamadas reparações. A comissão vai ser responsável por avaliar cada caso e definir o valor das compensações devidas às vítimas e à Ucrânia. Recentemente, o Parlamento Europeu também voltou a pressionar por uma responsabilização internacional. Em uma resolução aprovada, os eurodeputados pediram justiça para as vítimas civis da guerra e reforçaram o apoio à criação de mecanismos internacionais de responsabilização contra a alta patente russa.
7: Agora, Arthur, há um consenso total dentro da Europa sobre essa iniciativa?
8: Ainda não. Apesar do apoio majoritário, 12 países membros do Conselho da Europa não aderiram ao acordo. Entre eles estão a Hungria, Eslováquia, Bulgária, Malta, além de países dos Balcãs e também Turquia, Armênia, Azerbaijão e Geórgia. Mesmo assim, a adesão de 36 participantes foi considerada um avanço importante pela Ucrânia e também pelos aliados europeus. O governo ucraniano avalia que o tribunal apresenta um ponto sem retorno no esforço internacional para responsabilizar a Rússia pela guerra. Segundo o Andriy Sybiha, outros países ainda devem aderir à iniciativa nos próximos meses.
7: Muito obrigado, Arthur Capuani, correspondente da RFI em Bruxelas, que participou do Linha Direta de hoje. Da Rádio França Internacional, em parceria com a agência Rádio Web de Paris, Elcio Ramalho.
9: A Secretaria de Estado da Saúde ampliou o

0: população.
1: Estamos tendo muito êxito nessa parceria que já vem lá de trás da CESA com a Secretaria de Educação, com a vacinação das nossas crianças. E iniciamos nessa semana uma ampliação. Toda a comunidade escola será vacinada. A merendeira, os professores, os seguranças, os inspetores de alunos, enfim, toda a comunidade escola vai ter essa chance importante de botar a nossa carteirinha de vacinação em dia.
0: A ampliação vale apenas durante as ações feitas nas escolas. Nas unidades básicas de saúde, continuam valendo os critérios definidos anteriormente. Por isso, estudantes fora do público prioritário e funcionários das escolas não devem procurar os postos fixos para receber a vacina contra a gripe. A medida beneficia alunos da educação infantil, ensino fundamental e médio, além de todos os trabalhadores das redes pública e privada, como equipes de apoio, limpeza, recepção, segurança e secretaria. A Secretaria da Saúde reforça que a chegada do frio aumenta a importância da vacinação, principal forma de prevenir casos graves, internações e mortes por influenza. O Paraná conta com mais de 1.800 salas de vacinação em funcionamento nas unidades básicas de saúde, além de ações externas promovidas pelos municípios para facilitar o acesso da população. Para receber a dose, é necessário apresentar documento pessoal e carteira de vacinação. Desde o início da campanha, em 28 de março, o Paraná já aplicou 1.500.000 doses da vacina. Até agora, a imunização estava concentrada nos grupos prioritários definidos pelo Ministério da Saúde, como idosos, gestantes, crianças de 6 meses a menores de 6 anos. Com a nova estratégia, a vacinação ganha reforço dentro das escolas por meio das equipes itinerantes de saúde. Repórter Gabriel Ramos.
2: Na série Curiosidades das Seleções da Copa do Mundo de 2026, neste episódio vamos falar do Catar. E quando a gente fala desse país, muita gente já lembra logo do arranha-céu moderno, carros de luxo e também da Copa do Mundo de 2022. Mas o pequeno país do Oriente Médio guarda curiosidades e tradições que vão muito além disso. Localizado em uma península cercada pelo Golfo Pérsico, o Catar é um dos países mais ricos do planeta, graças às enormes reservas de gás natural e petróleo. Mesmo sendo pequeno em território, o país virou uma referência em modernidade e investimentos gigantescos. A capital, Doha, ele impressiona pelos prédios futuristas, aquelas ilhas artificiais, centros comerciais luxuosos. Mas, ao mesmo tempo, o país preserva costumes tradicionais ligados à cultura árabe e islâmica. Uma das curiosidades mais interessantes é o contraste entre o moderno e o tradicional. Enquanto parte da população circula com carros milionários e vive em bairros ultramodernos, é comum você encontrar mercados antigos, chamados de souks, vendendo especiarias, perfumes e artesanatos típicos. O clima também chama muita atenção. No verão, as temperaturas podem ultrapassar facilmente os 45 graus. Por causa do calor extremo, muitos espaços públicos possuem ar-condicionado potente, inclusive em alguns ambientes abertos também. Outra peculiaridade é a paixão dos catarianos pelos falcões. Essas aves são símbolos de status e tradição no país. Existem até hospitais especializados em cuidar dos animais que recebem tratamento de luxo. Agora, na culinária, pratos com arroz temperado, cordeiro, frutos do mar são bastante populares. O café árabe e as tâmaras também fazem parte da tradição local de hospitalidade. Agora, apesar de toda a modernidade, o Catar mantém regras culturais muito conservadoras, principalmente relacionadas aos costumes e à religião islâmica, que influencia diretamente no dia a dia da população. E ele está na Copa do Mundo de 2026 e vai estrear diante da Suíça, em Santa Clara, no dia 3.

0: 13 de junho. Agência Rádio Web com curiosidades da Copa do Mundo, Daniela Esperon.
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3: Indicadores agropecuários com Diego Brião. Soja.
4: Os contratos futuros de soja com vencimento em julho registraram elevação nos Estados Unidos na segunda-feira. Na Bolsa de Chicago, a cotação era de US$ 12,13 por bushel ao final do dia. Valor no mercado físico no Brasil por saca de 60 quilos. Estado do Mato Grosso, cidade de Rondonópolis, R$ 114,50. Paraná, Marechal Cândido Rondon, R$ 111. Bahia, Luiz Eduardo Magalhães, R$ 114. E Rio Grande do Sul, não me toque, R$ 113 por saca de 60 quilos.
3: Milho.
4: Valores no mercado físico, por saca de 60 quilos. Paraná, Marechal Cândido Rondon, R$ 54,00, valor em elevação na comparação com a cotação anterior. Mato Grosso, Rondonópolis, R$ 52,00, em elevação. E Goiás, Jataí, R$ 55,00, em estabilidade.
3: Boi gordo.
4: Em São Paulo, na B3, os contratos com vencimento em maio eram negociados ao final da segunda a R$ 337 por arroba. Houve elevação de 0,13% no dia. Boi à vista, Mato Grosso, Rondonópolis, R$ 344 por arroba.
3: Café.
4: Os contratos futuros de café arábica com entrega prevista para maio terminaram a segunda-feira em Nova York, nos Estados Unidos, em queda. A cotação era, ao final do dia, de R$ 1.830,44 por saca de 60 quilos. No Brasil, na B3, os contratos futuros de café arábica com entrega prevista para setembro apresentaram queda, com cotação de US$ 313,40 por saca de 60 quilos. Valor no mercado físico do café arábica tipo 6 por saca de 60 quilos. Minas Gerais, Varginha, R$ 1.650 e São Paulo, Franca, R$ 1.680.
3: Algodão.
4: Valor do algodão em pluma por arroba. Mato Grosso, Sorriso, R$ 131,78. Valor em queda na comparação com a cotação anterior. E Bahia, região oeste, R$ 140,25 em estabilidade.
3: Trigo.
4: Valor no mercado físico do trigo por saca de 60 quilos. Paraná, Marechal Cândido Rondon, R$ 68 em estabilidade. E Rio Grande do Sul, Nonoai, R$ 65 também em estabilidade.
3: Arroz.
4: Valores no mercado físico, Bahia, região oeste, R$ 79,50 por saca de 60 quilos, em estabilidade. E Rio Grande do Sul, média estadual, R$ 60 por saca de 50 quilos, também em estabilidade.
3: Indicadores agropecuários com Diego Brião. Produção, Agência Rádio Web.
5: A segunda edição do Talento Notícias de hoje fica por aqui. Eu agradeço a sua companhia. Até mais.
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2: Meio-dia e 54 minutos.
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0: Pode bater palma aí.
1: 13 horas e 3 minutos.
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5: 13:06.
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5: 13:09. 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
16: 1:08, 1:08. Na hora de tomar um café com biscoito. Tamo chegando! Como diz o meu amigo lá, tão chegando de bombacha. Vai lá em bombacha, o meu piazinho lá enche a bombacha cada 2 horas. No YouTube parecia facinho. 1:09, 1:09, eu sou Adilson Rodrigues, o pai do Anthony. Vamos juntos a partir de agora, hein? Aquele programa que todo mundo tá gostando, o povo aprovou, o povo gostou. Temperatura 15 graus, pega o telefone e manda um zap pra mim. Peça aquela música que você quer escutar hoje aí no seu trabalho. Aquele flashback antigo que você gosta. Aquela moda de viola, aquela música internacional que você vê na TV, nas plataformas digitais. Aquela música que marcou a sua infância, aquele lançamento que tá bombando no Brasil e no mundo. Pega o telefone, manda o WhatsApp, peça a sua música. 99199752. Quero mandar um abraço lá para a piazada da MTB Soluções Tramoldados. A piazada estão lidando lá na Palmeirinha. Logo, logo fica pronto o barracão e dá-lhe festa. Grupo Marcação, 28 de junho. E o gole, será que dá de tomar?

juntos e misturado a partir de agora, hein? Longe é um lugar que não existe. Você de lá e eu de cá. Nós trupica, mas não cai. Se cair na área, pode apitar. É pênalti. Deu uma esfriada, né, coisa? Passou um piazinho ali agora há pouco com cinco japoma. E os pés inchados já estão no bar fazendo plantão, né, piazada? Parece que vocês têm uma vida melhor que a nossa, né? Tem umas turmas aí que parece que vive melhor que nós. Mandar um abraço lá para o homem da lancha. Ei! Convida nós para pescar em alto mar. Ei! Pa, pa, ra, pa, pa, pa.

Dá um abraço lá pra minha amiga Raquel Catapan. Ô Raquel, obrigado, querida. Deus abençoe você, querida. Tudo de bom pra você e toda a sua família aí. Ela que tem os artesanatos lá da loja Catapan Artesanatos, lá na rua Vereador Adão Clemba, número 81. Obrigado, Raquel. Deus abençoe você, minha irmã. Diga pra mim onde você tá ouvindo o DJ. Qual que é o lugar que você tá me escutando aí? Será que tem alguém me escutando na cadeia? Ô DJ, tamo... Aonde vocês estão? DJ, tamo aqui escutando você na casa das primas? Mas que barbaridade! Até aí tem rádio, ó! Bora, bora trabalhar, meninas! Bora trabalhar! Quanto tá a cerveja aí? Deus me livre, 30 pila! Deixa quieto, deixa quieto! E a gasosa tá quanto aí, meninada? 20? Deus me livre, fuja louco! Senhor amado, 30 pila cerveja, 20 a gasosa! Ah não, eu vou tomar água! Mas então o lucro aí é 300%? Que barbaridade! Então queremos abrir umas lá em Malé, mas no, por enquanto não deixaram não. Cliente tem bastante lá, só que não deixaram abrir lá em Malé não. Adilson, toque saudade bandida com Zezé de Camargo e Luciano. A Elizabeth. Oi Elizabeth, teu aniversário é domingo? Manda a localização, vamos aí comer um pedaço de bolo. Adilson, toque retrovisor, tô ouvindo você em Malé, a Rosane, valeu Rosane. Cadê o pessoal de Malé? Será que é feriado hoje lá?

99119752. É o zap do DJ, tá liberado. Não paga nada, manda mensagem aí, coisa. Domingo agora eu estarei na Colônia 5, em Malé, numa grandiosa festa. Fazendo o leilão, vai preparando os pila. A tarde dançante animada pelo Grupo Vento Sul, domingo agora, hein? Na Colônia 5, em Malé. O ano passado eu estive lá pela primeira vez. O povo gostou do meu trabalho, eu tô voltando de novo lá. 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Ô, Fabiano, boa tarde, Fabiano. Chega de papo, vamos de música.

0: que dá de tomar.
1: A hora certa, 1:28 na Talento. Deixa eu perguntar uma coisa pra você. Como é que tá a tua vida hoje? Estamos quase na metade do ano, hein? 19 de maio já. Já vem junho, julho. Tá tudo bem por aí? Como é que tá as coisas aí na tua casa, na tua família? Tá tudo bem? Eu tenho aqui um convite pra vocês. A gente às vezes somos pegos de surpresa. Por que, DJ? Recentemente pegou fogo aqui numa casa, no loteamento Terra Nova, Rio Azul. Uma senhora teve uma parte do corpo queimada. E a gente vai fazer um bingo beneficente. Vieram me procurar na rádio, perguntaram quanto que eu cobrava. Eu não vou cobrar. Imagina. Deus foi tão bom comigo. Eu só tenho que agradecer. E eu vou ajudar essa família. Às vezes, o pouquinho que você tem, você pode ajudar o próximo. Porque a gente não vai levar nada. Imagine você do dia para a noite, você ser queimado e perder tudo que você tem, tudo aquilo que você sonhou e dentro da tua casa, você perdeu tudo. Só que você tem a vida. Você tem a chance de reconstruir. Vamos fazer um bingo beneficente, a solidariedade que reconstrói. Participe e ajude para a gente arrecadar fundos para reconstruir a casa que queimou, para o tratamento de queimaduras. Vai ser dia 21 de junho, pessoal. Anote aí na sua folhinha. Ajuda o DJ, vamos ajudar essa família que precisa. 21 de junho, 14h, na Capela Cristo Rei. O evento será 100% beneficente. Toda a ajuda vai fazer a diferença na vida dessa família. Com a sua ajuda, podemos reconstruir mais que uma casa. Podemos devolver dignidade, saúde e esperança. A casa da família foi totalmente destruída por um incêndio. Além de perderem tudo, alguns membros da família sofreram queimaduras e precisam de tratamento. Vamos juntos transformar essa dor em esperança. Qualquer contribuição é muito bem-vinda. Você pode doar, compartilha aí. Eu vou colocar as postagens nas minhas redes sociais. Se você quiser ajudar com dinheiro, anote esse número, pessoal. Se você quiser mandar um real, se você quiser mandar 10 reais, não importa o valor. Mande o que o teu coração sentir. Anote o número aí do Pix para você mandar. 119-866-02958. É um CPF, tá bom? Anote aí. 119-866-02958. Vamos ajudar essa família, eu vou ajudar. Eu não tenho muito, mas o pouco que eu tenho eu vou ajudar. Deus tem me abençoado muito, muito fortemente. Trabalho não falta, tenho saúde. Minha agenda está lotada até 2028. Gratidão a Deus, gratidão à vida, gratidão às oportunidades. Eu não quero fazer sensacionalismo, não. Eu quero que Deus toque no teu coração e vamos juntos ajudar essa família. O bingo será dia 21 de junho. Eu vou levar o meu som lá, vou ajudar o pessoal, não vou cobrar nada, porque eu não vou levar nada dessa vida. O pouco que você ajudar as pessoas, Deus vai dar em dobro para você. Anote esse número aqui. Se você quiser mandar um real, quiser mandar cinco, o que você mandar vai ajudar a família. Se quiser doar alguma coisa pro bingo também, pode chamar a gente. Se quiser doar um porquinho aí, se quiser doar um carneirinho, se quiser... o que você quiser doar pro bingo, pro leilão também, a gente vai ajudar essa família. Anote o número aí, ó. 119-866-02958. Que Deus dê em dobro a você o que você ajudar essa família. 1:34, na Talento, boa tarde.
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2: 13:34. 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
2: 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Deixa eu falar uma coisa pra você. Muita gente não acredita, mas eu acredito. As palavras têm poder. Fale coisas boas, ajude o próximo. Que Deus vai dar em dobro pra você. Pode ter certeza. Pode ter certeza. Se a pessoa começar a falar só coisa ruim, só desejar o mal, aquilo volta pra ela. Mas se você começar a falar coisas boas, Deus vai abençoar muito, muito a tua vida. Ajude o próximo. Que Deus vai dar o dobro pra você. Se alguém quiser me chamar no meu WhatsApp também pra fazer as doações pra família aí, pode me chamar, pessoal. 42 99802-2369. Se alguém tiver alguma doação aí pro bingo, leilão, alguma loja quiser doar alguma prenda, algum patrocinador, amigo meu que tá me ouvindo também quiser doar, pode me chamar, pessoal. Vamos ajudar quem precisa, tá bom? Vem aí o Arraiado Divino em louvor ao Divino Espírito Santo no Barracão da Capela Água Quente dos Rosas, no dia 23 de maio. A programação desse arraiar nesse final de semana, missa em louvor ao Divino Espírito Santo, às 4:30. Lá vai ter a primeira eucaristia das crianças da comunidade. Logo após a missa será aí acesa a fogueira. Haverá dança de quadrilha, os grupos que queiram se apresentar serão bem-vindos. Haverá serviço de bar e cozinha, vai ter quentão, xixi, pastel, sonho. Vai ter bolo, pipoca, doces em geral. Pescarias, botequim completo. E olha, pessoal, vai ter um bailão, hein, com o grupo União Fandangueira. É o grupo do Xandão. Haverá segurança no local, não será permitido vendedores ambulantes, nem som de terceiros. Desde já, a comissão organizadora agradece apoio. KM, Comércio de Calcário. 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

Quem quiser me chamar no meu WhatsApp pessoal, pode me chamar. O Pix lá do CPF para você mandar qualquer valor, pessoal. 119-866-02958. Bastante gente me chamando aqui. Obrigado, pessoal. Obrigado, pessoal, que gosta do meu trabalho e estão me chamando para ajudar a família aqui, ó. 119-866-02958. Esse é o Pix para você ajudar a família lá. Não importa se é um real, se é 100, se é 1000, o que você quiser ajudar, o que Deus tocar no teu coração, pode ajudar. Se você quiser doar alguma coisa pro bingo, pro leilão, pode chamar também, que a gente vai buscar aí na sua casa, tá bom? Obrigado a todos que estão me chamando aqui. Adilson, toque aquela música do Jacó e Jacozinho, como é que é? Preto, preto e branco? Nossa, essa aqui é do meu tempo. É a Ana Dirce, valeu, Ana! Pessoal da colônia Eufrosina, tá ligado na Talento. Um abraço, pessoal de São Mateus, estive lá domingo na comunidade Emboque, hein? Aê, Emboque, tava lá o Chiquito e Bordoneio, foi top demais a festa aí, garoto. Obrigado lá o presidente Ervino, toda a comissão, as mulheres da cozinha, a piazada do churrasco, a todos da comunidade do Emboque, obrigado de coração. Vem pra cá, Jacó, Jacozinho. Preto e branco, boa tarde, 1:43.

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1: 1h56, Adilson Toque Mãe com Rick Renner. Para minha mãe, a Silvana Karpinski. Hoje ela está de aniversário, DJ. A pedido dos filhos Silmara Gonçalves Batista, o Jean Matheus Gonçalves Batista e o esposo José Gonçalves Batista, os meus irmãos lá do Pozinho. Parabéns e para Silvana Karpinski, que Deus abençoe a senhora, vida longa. Que Deus, que Nossa Senhora Aparecida proteja, bastante saúde para Silvana Karpinski, hoje de aniversário.

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E essa semana que não passa, hein? Vai chegar domingo, não vai chegar sexta-feira? 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
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Céu e Canto. 2:08. Céu e Cantos. Morena misteriosa. Boa tarde.

2:14, 2:14, boa tarde. 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Um abraço lá para a Sirlei e também a Camila, hein? Tá todo mundo ligado na Talento. 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Eu queria agradecer a todas as pessoas que estão ligando para mim. Tô recebendo aqui dezenas de mensagens. As pessoas que estão doando aí os prêmios para o leilão, para o bingo. O pessoal que tá me chamando no meu particular aí, que vai doar em dinheiro, que vai trazer dinheiro na rádio para ajudar essa família. Obrigado, pessoal. Que Deus abençoe vocês. Que Deus dê em dobro a vocês. Esse bingo beneficente vai ser aí a solidariedade que reconstrói. O pessoal lá perdeu a casa, algumas pessoas foram queimadas, vai precisar de dinheiro e para o tratamento. Anote na sua folhinha, vamos ajudar o DJ, pessoal, vocês que gostam do meu trabalho, vamos ajudar aí, vamos ajudar essa família. Eu não sou nada sozinho, mas com vocês eu sou forte. Junto a gente é forte, pessoal. Dia 21 de junho, domingo, 14:00, lá na Capela Cristo Rei, vai ter esse bingo 100% beneficente. Eu vou levar o som lá, vou ajudar o pessoal no bingo. A família teve a casa totalmente queimada por um incêndio, perderam tudo, pessoal. Alguns membros da família foram queimados, preciso de um tratamento. Vamos juntos transformar essa dor em esperança. Qualquer contribuição é muito bem-vinda. Pessoal de Malé também que me ligou, que tem doação para fazer. Quem quiser fazer o Pix, qualquer valor, pessoal. O CPF é o 119-866-02958. Se você não tiver Pix, não tem problema. Traga o dinheiro, deixa com a secretária aqui na rádio. A gente vai levar lá para as famílias. Vamos tirar uma foto ou fazer um vídeo. Obrigado a todos que estão me chamando, as lojas de Malé também que me chamaram aqui, que vão fazer doações aí de brindes para o bingo. Que Deus dê em dobro a vocês. Obrigado de coração. Eu sei que cada um poder ajudar, juntos a gente é forte. Obrigado, pessoal. Bastante gente me chamou aí, ó, que vai doar aí as coisas para o bingo dessa família aí que queimou tudo a casa. Várias pessoas foram queimadas. Vamos ajudar, pessoal. Vamos ajudar. Deus é muito bom e Deus vai dar em dobro a vocês o pouquinho e o bastante que vocês ajudar, tá bom? Duas e vinte em Rio Azul. Boa tarde.

0: 14:24.
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2: Três da madruga, a gente trocou.

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0: Olha a hora, 2h25, boa tarde! Essa semana não parece que não. Não vai? 19 de maio de 2026, temperatura?
1: 19 graus.
0: 19 graus, acho que dá pra tomar um. Qualquer coisa, né? Um abraço aí para todos os meus amigos, os pés inchados que estão na bodega! Teve um amigo meu que segunda-feira foi caçar a botina pra trabalhar. A botina não coube no pé do vivente. Mandar um abraço para o meu irmão, o Jean Cordeiro. Ô Jean, Deus abençoe você, garoto, toda a família aí, garotinho. 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
0: 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Adilson, toque a música dos Monarcas, ontem, hoje e sempre. A indicação do Silvio, valeu, garoto!

0: 14:39.
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3: 2h40. Boa tarde. 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

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Mandar um abraço lá para a Nilzete da Charqueada. Também a Márcia tá ligado na Talento. Adilson Toque Horizonte Azul, Leandro e Leonardo, estamos enfardando os BO1. João Paulo Xeremeta, Marcelo Alexandre Xeremeta e Alessandra Xeremeta. Estamos à escuta, DJ. Salta o braço do Putinga. Valeu, valeu! O povo tá ligado na Talento. Aí é bonito demais, hein? Aí é bonito! Eu encontrei aqui na versão do Lucas e Luan, tá bom, João Paulo? Aumenta o som, garotinho, aqui a música não para! É uma atrás da outra!

0: a indicação da Márcia de Irati, Cleito e Camargo. Me acertou em cheio.
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4: 2h55, Adilson Toque, loira tatuada com o Taragaço. Pras amigas Janaína e Vilma, que não perdem o seu programa. São as suas fãs, DJ, do Marumbi dos Elias. Valeu, valeu. Obrigado, meninas. Deus abençoe vocês, queridas.

0: Essa é a Rádio Talento, hein? Ao vivo e a cores. 3:03, 3:03, uma boa tarde pra você. 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Três horas mais 5 minutos, 3:05. Eu volto já já.
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2: 15 horas e 6 minutos.

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5: 3:08, 3:08. Uma boa tarde pra você. Adilson, toque a música com terceira dimensão, vocês de coração. Estamos na escuta do programa. Jocely, o Marcelo, a Débora, a Natiele, o Bernardo, da Cachoeira dos Domingues, lá em Rebouça. Adilson, mande uma música para o meu vô, o João Bassuma, DJ. Ele está de aniversário hoje. A pedidos da netas Josiane e Jaqueline Goreski. Parabéns lá para o João Bassuma.

Se cair na área, pega o apito, pode apitar que é pênalti. Eu tenho um convite pra você, meu amigo, minha amiga, nesse final de semana, dia 23 e 24, no Martins Centro de Eventos, em Rio Azul, a 7ª Expo Tabaco. Um abraço lá para o Mazinho, o rádio tá fazendo eco lá, né? Meu amigo Mazinho! O Jalmar Cordeiro! Sábado, dia 23 de maio, 9 da manhã, pra Toraço, hein? Concentração no Trevo, sentido Rebouças, carreata de tratores e caminhões até o centro de eventos. 10 horas, abertura dos estandes, meio-dia, almoço. 1:30, sorteio de R$7.000 em prêmios para os participantes do Tratoraço. Os cartões já estão sendo vendidos em Rio Azul, também aqui na Plantar Agrícola com meu amigo Natal. 2 horas, bingo com inúmeros prêmios e a rodada final com prêmio de R$1.000. Domingo, 24 de maio, 9 da manhã, recepção aos participantes. 9:30, abertura dos estandes. 10 horas, Santa Missa. Meio-dia, almoço. 1:30, sorteio de brindes. 2 horas, leilão. 3 horas, baile com ele, Paulinho Musselin. Venha fazer parte dessa grande festa em prol do Lar dos Velhinhos. Lar dos Velhinhos em Rio Azul, envelhecendo com dignidade. É a 7ª Expo Tabaco e o 2º Tratoraço. Você é o nosso convidado especial. Um abraço lá para a família Cordeiro. O rádio tá fazendo eco lá, né? Né, garotinho? Tamo junto, guri! Parabéns aí para o meu irmão, o João Bassuma, de aniversário hoje. A homenagem de suas netas, a Josiane e a Jaqueline Goreschi. Vida longa pro João. E pra você, meu amigo, tá chegando os monarcas, mateando e pitando 3:14.

0: 11:17.
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0: sol voltou a brilhar em Rio Azul. Temperatura nesse momento? Deixa eu dar uma espiada aqui no nosso termômetro, 20 graus. Hoje é dia 19 de maio de 2026. Uma boa tarde pra você que se liga na Talento, hein? Se não for talento, eu arrebento! Se você pensar em desligar o seu rádio vai queimar. Se você desligar o seu rádio, ele não vai ligar nunca mais. 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

0: Bora que bora, mete marcha, pau na máquina. Tem áudio, fala garotito, fala garotão.
1: Oi DJ, boa tarde, tudo tranquilo?
0: Tudo.
1: Dia lindo por aí também.
0: Verdade.
1: Estamos na escuta do programa.
0: Opa.
1: Está muito legal.
0: Beleza.
1: Peço possível rodar a música com Antônio Oliveira, defendendo a classe pobre. E ofereço para todos que estão na escuta do teu programa, especialmente para minha filhada Lídia Ferraz, pelo seu aniversário no dia de hoje. Muitos e muitos anos de vida para ela. Tudo de bom. Até.
0: Valeu, garoto! Valeu, Dário! Tamo junto, garotito! Vem pra cá, o Antônio Oliveira! 3:23, Natalento pediu, tocou! Bora que bora!

3:33. Ela que está com a turnê no Brasil Summit, a Lasgo Cry.

Passou por aqui também trio Parada Dura, motorista do amor, indicação lá para Lídia Rosário, lá da Vila Veronese. Ô Adilson, tô aqui na produção dos pirogues, escutando o teu programa. É a Sandra Cordeiro, lá da Cachoeira dos Paulistas, ela pediu o chapéu preto. Ô Sandra, Deus abençoe você, minha irmã, Deus abençoe você. Essa é a Rádio Talento, a rádio da família. Bora que bora!

3:37, 3:37. 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Um abraço lá para o Cláudio de Rebouças, ligado na Talento. Valeu, Cláudio! Tamo junto, guri! 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Um abraço lá para a equipe da TKZ Assessoria. O povo tá trabalhando lá, olha, desde cedo, hein? Desde cedo aquela correria aí é bonito! Valeu, garoto! Pessoal aí da TKZ Assessoria. Tá lá a Jaine, o Alcides, a Ana Cláudia, o Cassiano. 988-64-4247, pode chamar. 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

0: 11:43.
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0: 15:45.
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0: 3h49, uma boa tarde pra você. 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
0: 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Ô DJ, toque aquela música Meu Amor é Você, com Moisés Alberto, DJ. Moisés Alberto Caetano. O Meu Amor, Cazu Morato, DJ. Quem pede é a Márcia. Ô Márcia, aumenta o som, querida.

todas as músicas do programa hoje para Silvana Gonçalves Batista de aniversário. A pedido da cunhada e a cunhada Margarete, o irmão Arnaldo e as sobrinhas Alice, Patrícia Karpinski do Pozinho. Ô DJ, toque aí! Beijinho doce, Tonico e Tinoco. O Antônio, sobrinho do Rio Azul do Soares, valeu garoto!

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1: A hora certa, 4h04, 4h04. 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Adilson, toque aí o Mega do Mega Rap do Guasca. Pra nós aqui da Barra do Rio Azul, Eliane, Dina, Divonzir, Mário, Osley, Nathalie, Eliane, quem pede? Osmar, bem louco, lidando com os B1 DJ. Valeu, valeu! Adilson, toque Sublime Renúncia, só pra curtir, é a Érica. O povo tá ligado aqui na Talento, bora!

0: Muito obrigado, gente.
1: 16:13.
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A minha amiga aqui, deixa eu ver quem pediu. A Anitta Xeremeta pediu aí Rio Grande Cordiona com o gaiteiro. É isso? Gaiteiro e bugio com o Criolo Batista. Valeu, valeu. Adilson, toque perigosa e linda, Adilson. Valeu, valeu. Estamos aqui no Rio Vinagre, DJ. Tá lá o João, a Marlene, a Josiane, o Fabiano. Valeu, valeu. 4:22, bora que bora.

Passou por aqui a indicação do Sabiazinha da Vila Feliz, Osbertus, Moça Maria. Roberta Miranda, perigosa e linda. 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

0: 16:39.
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4: 16:43.
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3: Olha a hora, 4h45. Adilson toque cama de capim. A Lídia Santos de Rio Azul. Manda um abraço pra mim, DJ, é o Marcos Aracemi. Valeu, Marcos! Um abraço lá para a cunhada Andréia Rodrigues, tio Adão, tia Neuza, também pro compadre Cláudio Cordeiro, comadre, esposa dele. Toque a música da Rayane Almeida, amanhã é tarde demais. Valeu, valeu! A Rosilda da Vila Vila Diva, é isso? Valeu, Rosilda! Tá fazendo eco o rádio lá, hein? Adilson toque morango do Nordeste. Valeu, valeu! Adilson, mande música para o Henry Gabriel, que tá de aniversário hoje. Quem pede é a vó Osilda. Valeu, valeu! Um abraço lá para o Simeão de São Mateus. Também o Nelson Pichebes pediu Baitaca, sou desse jeito. Obrigado, tamo junto!

Olha a hora, 4h52. Quem tá ligado com a gente aqui é o Daniel Grocheves, da Água Quente dos Meiras. Adilson Toque Morango do Nordeste. É lá o meu amigo Simeão de São Mateus do Sul. Valeu, garoto! Aqui é o melhor lugar. A rádio da... Tamo junto, guri!

0: aí, DJ? Tá feliz por ser papai? Ô, oh, Deus abençoe você, Tiazinho. Você é muito show de bola. Você é muito querido. Deus abençoe você e tua família, teu Tiazinho, tua esposa. Aqui é um passado de pedido do Turbo. No Jair. Gás, toca a música do Zé Ramalho. Qualquer uma música do Zé Ramalho, beleza?
1: Valeu, Jair de Freitas! Hoje não dá mais tempo, irmão. Amanhã dá tempo, tá? Amanhã, a partir da uma hora, eu tô aqui. Já estamos no finalzinho do programa. Obrigado, garoto. Obrigado, Jair.
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1: Um abraço lá para o Márcio Zeternas, que o pessoal da Colônia Malhada, São José dos Pinhais. 4h55.

0: hora certa aqui na Talento FM, 4h57. Eu vou atender o último áudio que chegou do Nelson. Fala, garoto!
1: Boa tarde, meu amigo DJ Edilson. Aqui é o nosso Chibre Porto Ares. Hoje eu queria pedir a música Sou Deste Jeito e no Mundo, do Baitaca, e oferecer para toda a minha família Pixibes e também a família Rosário, e mandar um forte abraço a todos os meus amigos aí que domingo tivemos lá na festa no Emboque. Que Deus abençoe todos nós. Tchau, obrigado.
0: Valeu, garotinho! Estamos chegando a mais um final de um programa, mais um dia de peleia. Eu tô ficando por aqui, na sequência vem Adenilson Passos marcando o seu talento. Eu quero que vocês fiquem com Deus, estou indo com ele. Eu quero que Deus prospere na vida de vocês. Deus é bom o tempo todo Deus é bom. Eu sou Adilson Rodrigues, o pai do Anthony, volto amanhã. Fiquem com Deus e até o futuro. Tchau, tchau.

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1: 17:02.
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olha, eu desconfio que eu tô, né? Olha, já são 17:19 por aqui, ó. 5:19, um abração pra você que tá chegando a partir desse momento. Começando, mais um Marcando Seu Talento, essa baguá. A baguá de tarde, né? Gente, olha que hoje é. Hoje é terça-feira. Terçamos daquele jeitinho, 19 de maio de 2026. Aqui tá me acompanhando, minha comadre. Tudo certinho? Vamos que vamos, né? Uma tarde gostosa, temperatura, deixa eu dar uma olhadinha por aqui. Deixa eu ver que temperatura que tá nessa cidade gostosa. Ah, 16 graus, tá gostoso. Não tá frio, não tá calor. É um clima daquele jeitinho que você gosta, né? 17:19, um abraço pra você que tá no seu trabalho, pra você que tá na sua casa, aonde quer que você esteja. Já vai recebendo um abraço do Denilson, tá bom? Tava com a Dilson Rodrigues até agora. Seu amigo Denilson Passos chegando por aqui, vou com você até às 19 com o melhor da moda sertaneja e também da moda gaúcha, né? 999-19-9752. É o number, é o telefone pra você mandar tua mensagem, tá bom? Primeirinho tá chegando assim, ó. Corpo nu, Panda, canta pra gente.

0: frente a frente. Mato Grosso Matias, Edson e Hudson pra vocês aqui, ó. 17h30, eu volto já.
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Que dó de quem tá ouvindo, né? Azar. Garçom, aqui, eles dão uma olhadinha, 17:42, já mandou sua mensagem pra mim? Não, não mandou ainda, então manda, 999-19-9752, pra você mandar sua participação aqui, né? Entendeu você com carinho, claro, até às 19.

0: hoje no nosso calendário é dia. Que dia que é, compadre? 19, né? 19 já de maio de 2026. Então, se passar o segundo calendário, 139 dias. É validade, não? A lua de hoje é crescente. Se for também aqui, ó. Estamos na 21ª semana do ano já. É dia do físico, é. Dia também do estudante de direito, ó. Dia de São Crispim, Viterbo. Dia do defensor público. Mais o que, Edilson? Dia também da doença inflamatória intestinal. É dia mundial do médico da família. Que mais ainda, né? É dia de doação do leite humano. Que coisa, hein? 17h43, pode mandar tua mensagem lá pra mim. 999-19-9752, claro, claro, claro. Que jeitão, né, compadre? 17h43, vou tirar essa música triste aqui, ó. Melhorou, né? Ali, tem que contar, lá, uma terça-feira, se fosse o final de semana ainda, né? Ainda valeria, mas uma terça-feira, uma música desse tipo aí, ó. Ali, né?
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0: escutou, né, ô Cassiano?

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0: áreas de prêmios. 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Um grande abraço para toda a equipe do Sicredi. Pessoal que tá curtindo a programação por aqui também. Não.
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0: 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Boa tarde, meu amigo, estou na escuta, é o Bicudo. Como é que tá, Bicudo velho? Um abração pra você, obrigado pelo carinho, pela audiência. Se tem nada daço aqui, não? Já dá, vamos sapecar uma moto pra ti aqui na sequência, meu compadre velho, tá bom?
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0: Boa tarde, Nilson, estou ouvindo o teu programa. Olha, tá muito bom, hein? Sou teu fã. Sou fã do teu programa. Olha, cheguei agora da peleia. Tô bebendo mate e ouvindo teu programa. Peço a música Flor do Meu Jardim e ofereço aí pra toda a Vila Feliz, né? Assina o Sabiá lá, Vila Feliz. Ô, Sabiá! Mas que tá! Abração pra todo esse povo querido da Vila Feliz que estão ouvindo nós aí, né? Vamos a pecar, meu compadre velho. Obrigado pelas palavras também, pelo carinho, né? Tá lá curtindo a programação. Um abração pra toda a sua família aí, ó. Meu amigão Sabiá.

0: Abração pra Jenny, que tá ligada, mandou assim, de Nilson. Sai uma romântica. Olha, daqui a pouquinho sai, viu? Tocar uma romântica, mas não muito triste, né? Ah, música triste, eu não toco não, olha. Eita! Daqui a pouquinho vamos achar uma romântica, tá bom, Jenny? Obrigado pelo carinho e pela audiência. O Galo Velho tá me ouvindo, né? O Anthony mandou mensagem aqui, ó. Fala aí, Anthony. Oi, tudo bem?
1: Ô, Galo Velho, manda uma música pro vô que tá fazendo meu aniversário.
0: Ah.
1: O Rocharez.
0: Sim.
1: 68 anos.
0: 68 anos.
1: Beleza, Galo
0: Velho.
1: Tamo junto, irmão.
0: Tamo junto, Antônio. Abração pra você, Galo Velho. Me chama de Galo Velho. Ah, bicho velho. O Antônio, que é filho do meu amigo Cassiano Rocha. Lá da doutora Keila também, né? E o vozão tá de nível hoje, então parabéns pra ele, que Deus abençoe, saúde, paz, felicidade. 68 anos. É um piá ainda, né? Ô Cassiano, teu pai tá um piazinho ainda, rapaz, olha. Diz que a vida começa, que a vida começa depois dos 70, nem nasceu ainda, né? Satisfação, um abração, seu Juarez. Obrigado pelo carinho, pela audiência. Sempre ouvindo nós lá no Faxinal, né? Pelo que eu vi pelas fotos que o Cassiano mandou, já estão sofrendo lá, né? É, estão fazendo um sacrifício aí, né, Cassiano? Daqui a pouquinho vamos achar uma moda especial de primeira aí pra mandar pro seu Juarez, tá bom? Um abração pra esposa do seu Juarez também, que tá sempre ouvindo nós lá. A toda a família do meu amigo Cassiano, né? Ô, bicho velho! Boa tarde, tô aqui com qualquer música com os Bertucci. Pra eu, o nego. E para o tio Sabiá, tamo escutando teu programa, tomando um chimarrão.
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0: Nem assim a música, não. 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
1: Já errei a letra aqui, ó. Ai, meu Deus do céu. Daqui a pouco manda assim, Denilson, Deus, se você não souber cantar a música, você nem canta, né? Ai, ai, ai, vamos fazer o seguinte, vamos trazer música. Vamos trazer. Essa aqui é bem animada, né? Vamos mandar já pro seu Juarez lá. Que tá de never.
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1: Vamos trazer essa aqui na sequência lá pra ele. Olha, o seu Juarez, parabéns, viu? Deus abençoe, saúde, paz, felicidade. Continue sendo essa pessoa sensacional com o seu neto, tá bom? Não sou convencido. Tá cerrando assim, ó.

17h58, indicação aqui, ó. Lá do Sabiá, né? Ô, Sabiá, tá aí, ó. Filhos do Rio Grande e Flor do Meu Jardim.

0: animadão, hein? Panda cantou pra vocês. 18:09 já.
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10: 18 horas e 15 minutos.
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5: Na verdade, eu já tô aqui, né? Olha a ação, deixa eu dar uma olhadinha, 18:19, né? É. São 6:19 por aqui, ó. Pode mandar tua mensagem lá pra mim, viu? 9919-9752 é o telefone pra você participar aqui comigo. Olha, são 6:20 já neste meu querido relojão aqui, ó.
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5: de... 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
5: 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Alô, meu amigo Irdo. Um abração pra ti, pra todo esse povo querido. 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Inclusive, tive hoje aí, né? É, tive hoje lá adquirindo um chuveiro.
6: Vamos começar,
5: Sigo!
6: Vai chorando, me acordeou!
5: Ah, não chore não, é só acordeona que é pra chorar. Dá um abração lá pra Cleide, o Cleide.
7: Dá licença, gaúcha.
5: Cleide Souza, lá no Rio Bonito, interior de Rebouças, né? Cleide, um abração pra você, obrigado pelo carinho, pela audiência. Aliás, a Cleide tava ouvindo ontem já, né? E aí eu acabei não vendo a mensagem da Cleide. Assim como a Cleide, muitas pessoas me mandam mensagem no particular também, né? Eles acabam não vendo a mensagem, viu, gente? Então, eles vão ver só no final do programa e daí já era, né? Um abraço. Ô, Cleide! Um abração pra você, obrigado pelo carinho, pela audiência. Pessoal do Rio Bonito, interior de Rebouças. Vai lá interior de Rebouças, mandar um abração também, né? O meu amigo Celso Stansky, a toda a sua família que estão sempre por lá vindo a gente, né? Celso, a Marisa, a Bianca, um abração pra vocês, viu? Meu amigo Carlos Vinícius do Martins Supermercado. Escutando também, bicho, velho. E é bonito, não? Ele toca apartamento 104 do Grupo Festeirinha. Daqui a pouquinho vamos achar essa moda pra ti, meu companheiro, velho. Satisfação, obrigado pelo carinho, obrigado por estar sintonizado aqui na programação, bicho, velho. Grande Carlos! Um abraço pro irmãozinho, ó. Já vamos achar aqui a moda pra você, meu irmão. Quem mais? Deixa eu ver, tem muita gente. Boa tarde, meu amigo. Toque todas as músicas do programa para a Silvana Karpinski, que hoje está de aniversário. A pedido, então, do maridão aí, ó. Do José Gonçalves Batista do Pozinho. Feliz aniversário pra ela. Mas aí é bonito, né? Ô, meu amigo José. Parabéns, então, pra Silvana. Deus abençoe com muita saúde, muita paz e muita, muita felicidade. Certeza que pro lado do pozinho tá uma fumaceira hoje, né? A costela que o José deve estar fazendo, não? Deus abençoe grandemente, com certeza, toda a família feliz e contente, não? Pelo Nimber. Aí da Silvana Karpinski. Deus abençoe grandemente, viu? Boa tarde, Nilson. Manda um alô pro Jordani, que tá na audiência. Ontem uma do Xiloquindo. Já vai sair uma do Xiloquindo aqui, ouviu? O Jordani! Um abração pra você, um abração pro Eloy. Pra toda a família de vocês, hein, meu irmãozinho? Não? Grande Jordani, daqui a pouquinho vai sair, tá bom? Já tem Xiloquindo. Quem mais? Quem mais? Tem muita mensagem. Boa tarde, Nilson. Toque a música Bênçãos que não tem fim. Com Isadora. Só pra curtir, a Livânia Chagas da Cristo Rei. Livânia, um abração pra você, Livânia. Obrigado pelo carinho e pela audiência. Por estar ligadinha com o rádio também, né? É, muita gente na Cristo Rei, pessoal da Vila Gembaroski. Um abração pra todo esse povo querido aí, ó. Todos os bairros aqui da nossa cidade estão curtindo a programação, ó. Boa tarde, toque a música Moça Maria. Bom grupo Cordiona, mais toque, o Rafael Schneider. Ô, Rafael, como é que tá, bicho velho? Um abração pra você. Eita! Ele falou e manda aí pros açougueiros do Martins que ficaram. Que ficaram lá. Ficando na linguiça, né? Não só na linguiça, mas também nos outros tipos de carne, né? O Rafael, né? Ai, ai, ai. São palavras do Rafael aqui, né? Ô, Rafael, abração pra você. Obrigado pela audiência. Um abraço pra toda a família Schneider. Um abraço pra Piazada do açougue, né? Estão sempre ouvindo lá, Piazada, olha. Quando não tem cliente lá, diz que eles passam a mão nas paletas de gado e de porco, olha, e começa a dançar no meio do açougue, né? E é bonito, Piazada, velho. Deus abençoe, bom trabalho, obrigado pela audiência, ó. E o atendimento diferenciado que vocês têm, não? Laura Domingues tá me ouvindo lá também, Rio Azul de Cima, com certeza. Um abraço pra família Domingues aí, ó. Laura, abração pra vocês aí, obrigado pela audiência. Estão lá sempre sintonizados com a gente aqui na programação. Denilson! Toca o mando Jones Correia. Como é que tá o povo de Rio Azul? Aí eu acho que tá tudo bom, rapaz. Né? Acho que tá tudo bom. Como é que você tá, meu irmãozinho? Que tá Irati aí, tudo certinho, ó. Povão querido da cidade de Irati.

0: sei que música é essa aqui, ó.
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0: É barbaridade, né? E olha que aqui já são 6:28. Te mandando a tua mensagem, já vou atender vocês aqui, ó. Muita, mas muita mensagem mesmo, não? É, rapaz, pegue e multiplique. Você sabe o que, que é muita mensagem, sabe, não? Aí tu pega e multiplica essas mensagens aí, ó. É barbaridade, eu vou ter que contar, rapaz. Um abraço pra esse povo querido aí, ó. Como é que vocês têm paciência de ficar escutando de news aqui, ó? Vamos fazer o seguinte, vamos trazer aqui a indicação lá pro Jordani. Jordani, tá chegando aí, ó, Chiloquita, assim, ó.

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0: São Passos.
1: Aqui você se encontra em cada canção, né? Já são 18h51 aqui no meu relógio. Indicação lá do Rafael Schneider, a todo o pessoal do Açougue do Martinho. Segurem, gurizada.

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1: Olha, já são 6h55 aqui, ó. Um abração pra você que tá sintonizado aqui comigo. 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Alô, meu amigo César Bialuca. Um abração pra ti e pra todo esse povão, hein?

0: graça, não. Previsão do tempo rapidinho pra vocês aqui, ó. Eu já vou ler as mensagens, tem muita mensagem aqui, ó. Previsão atualizada segundo o site da Climatempo, devemos ter então aí uma quarta-feira, um meio de semana de sol com nuvens, tempo de céu nublado também já na parte da manhã. Podemos ter sol no finalzinho da manhã e também já no período da tarde, não? Máxima amanhã deve ser de 19, mínima de 10 graus. Para a quinta-feira, uma máxima de 17 graus e a mínima devemos ter aí de 6 graus. Vai cair bastante a temperatura já aí para a quinta-feira. Devemos ter um dia de sol com nevoeiro ao amanhecer. As nuvens devem aumentar no decorrer da tarde também, segundo que o Climatempo, né? Aí deixa eu contar pra você o seguinte, como esse tempo é interessante, né, gente? Eu acho que ele escolheu o final de semana pra chover, se você ter uma ideia, ó. Sexta-feira tá marcando 45 milímetros de chuva. Você tem noção de quanta chuva é? Caramba, né? 45 milímetros de chuva deve chover durante o dia e durante a noite. A máxima deve ser de 13 graus, fria pra caramba, lá. E a mínima não deve passar aí também dos 11, né? Deve baixar também dos 11, né? Vai ficar essa temperatura aí pra sexta-feira. Mas o que me chama a atenção é a quantidade de chuva. Olha, se persistisse essa previsão aqui, ó, vai ser chuva pra mais de metro, né? Aí no sabadão tá marcando 4,2 milímetros, sol com nuvens durante todo o dia. Períodos de céu nublado e pode chover a qualquer momento no sábado, né? Domingo devemos ter também 6,5 milímetros de chuva. À tarde e à noite já existe a possibilidade de chuva, né? Máxima de 18, mínima de 13 graus. Também na segunda-feira continua a previsão de chuva, porém bem menos, né? 1,4 milímetros apenas na segunda-feira. Resumindo pra vocês, ó, amanhã não deve chover, não há previsão de chuva na quarta-feira amanhã, mas daí de quinta-feira em diante desamba, né? Meu Deus do céu, água de novo, né? Tudo faz parte também, né?
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0: Já são 18h59. Um abraço pra minha amiga Juliana.
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0: Esperar. Juliana Buquerque tá me ouvindo, né, Juliana? Um grande abraço pra você, Juliana. Um abração pro Luiz, pra todo esse povão aí, ó. Tá lá escutando nós, é atracado na lida, com certeza.
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0: Sônia Jankowski mandou assim, ó.
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0: Boa noite, que a sua noite seja de paz e seus sonhos iluminados. Obrigado, Sônia. Tudo tranquilo, sossegado, tô na escuta, não perco nem um dia este maravilhoso programa.
1: Graças a Deus.
0: Show, verdade. Não sei se é verdade, né?
2: Não sei se é verdade este bilhete.
0: Um abraço, obrigado, Sônia. Lá em Rio Azul de Cima, não vindo nós aqui, ó. Eliseu mandou um boa noite, Eliseu, boa noite pra você, Eliseu. Família Bugniak no Rio Vinac, estão curtindo a gente, tá?
1: Sorvo no mate e as lembranças.
0: Sorvo no mate e as lembranças, não sei o quê.
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0: Meu Deus, quanta mensagem, gente, olha.
1: Eu ouço.
0: Não dá tempo demais, não, tem que ir embora, né?
1: Dando melodias.
0: Já são 7 horas, tem áudio aqui ainda.
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0: Galeirando pelas praças. Quem tá mandando áudio pra mim, oi.
3: Boa noite aí, ô. Bicho velho.
0: Boa noite.
3: Como é que tá aí, seu Denilson?
0: Tô bem, beleza? Você? Como é que tá, Maurinho?
3: Eu mando, um musicão aí do Serrano lá.
0: Serranos.
3: Meu rancho de beira da estrada, hein?
0: Ah, zó.
3: Estamos fazendo um rango aqui.
0: Que beleza.
3: Curtindo o programa, hein? Beleza, Pia?
0: Beleza.
3: Tudo tranquilo?
0: Tudo jóia, hein, você?
3: Manda lá o musicão do Serranão, hein? Beleza, Pia?
0: Maravilha. Esse é o Mauri. Um abraço, Mauri. Um abração pra você, né? Pessoal lá do... da Cachoeira, né, Mauri? Cachoeira dos Paulistas. Um abração pra vocês. Obrigado pelo carinho, pela audiência. Temos que se achar pra fazer mais umas modas com qualquer hora de volta, né, Mauri? Pensa num homem pra cantar e tocar violão também, né? O meu amigo Lauro Bueno mandou seu positivo por aqui também. Boa noite pra você, Lauro. Obrigado pelo carinho e pela audiência também, tá bom, meu irmão?
4: Boa noite.
0: Vamos fazer o seguinte, vamos embora.
4: Calma.
0: Na sequência tem Voz do Brasil, depois tem Claudinho Cordeiro. com um super parada total aqui pra vocês na programação. Obrigado de coração, né? A todos vocês que mandaram suas mensagens. Peço desculpa às pessoas que eu não consegui nem abrir a mensagem aqui, ó. Me cobrem amanhã, tá bom, gurizada?
4: Ia sair melhor aí. Vamos lá.
0: Já traquemos, vamos embora. Essa aqui tem um comecinho da lição batido. Aí já vem a de Rancho de Beira de Estrada na sequência. Meu compadre, grande amigo Amauri, segure, compadre. Vamos que vamos. Até amanhã. Fui.

0: Alckmin participou da abertura e falou sobre a importância do movimento, que há quase 3 décadas é uma das vozes da sociedade brasileira.
1: A marcha dos prefeitos é a marcha do municipalismo, num país que é o 5º maior país do mundo, com 5.569 municípios. É fundamental descentralizar, fortalecer governo local, onde as pessoas vivem, o governo local enxerga os problemas porque convive com eles, sente as suas necessidades.
0: A Marcha dos Prefeitos é realizada anualmente. O evento vai até dia 21, próxima quinta-feira. Prefeitos, vereadores e autoridades vão discutir temas de interesse dos 5.569 municípios brasileiros. Reportagem Luciana Colares de Holanda.
2: Mais 262 famílias nos municípios de Juiz de Fora e Ubá, na Zona da Mata de Minas Gerais, receberam a parcela única do Auxílio Reconstrução nesta terça-feira.
3: O benefício, no valor de R$7.300, é destinado a moradores que tiveram perdas materiais devido às chuvas que atingiram a região no fim de fevereiro.
2: De acordo com o Ministério da Integração e do Desenvolvimento Regional, até agora, 3.093 famílias afetadas pelas chuvas já foram atendidas com esse auxílio.
3: Mudanças nos empréstimos consignados para beneficiários do INSS.
2: Novas medidas de segurança e aumento do prazo para pagamento da dívida são algumas das novidades que começaram a valer a partir de hoje.
4: Para combater fraudes no sistema do INSS, estão em vigor as regras atualizadas para aposentados e pensionistas contratarem empréstimos consignados por meio do site ou aplicativo do Instituto. A partir de agora, será necessário validar a operação por meio da biometria facial, como explica a presidente do INSS, Ana Cristina Silveira.
5: Após solicitar o crédito junto ao banco, o beneficiário recebe a proposta no aplicativo Meu INSS com status pendente de confirmação e tem até 5 dias para confirmar a operação por reconhecimento facial.
4: O prazo de pagamento do empréstimo também foi ampliado para 108 meses. Com essa medida, quem possui consignado do INSS terá 1 ano a mais para quitar a dívida, além de poder começar a pagar a primeira parcela após 3 meses do contrato. A presidente do INSS explica também as mudanças nas margens dos empréstimos.
5: Parte da margem do empréstimo reservada ao cartão benefício e ao cartão consignado poderá ser utilizada para a contratação de empréstimos consignados, observando o limite global de 40% para benefícios previdenciários e 35% para benefícios assistenciais.
4: Na avaliação do presidente da Associação dos Aposentados e Pensionistas de Volta Redonda, no Rio de Janeiro, Geraldo Vida, essas mudanças vão trazer mais segurança para um público que sofre tentativas constantes de golpe.
6: Olha, eu tenho certeza que essas novas regras, elas vão ser muito importantes.

0: tem sofrido com essa modalidade de empréstimo que o governo fez para beneficiar as pessoas e que está acabando prejudicando, porque as fraudes são muito frequentes e são muito grandes e perigosas.
1: Caso a biometria não seja confirmada, o empréstimo não será concedido. No site do INSS, na opção Extrato Empréstimo Consignado, será possível conferir os contratos aprovados. Com locução de Raquel Mariano, reportagem Graziele Bezerra.
2: Crianças e adolescentes contam com um novo mecanismo de proteção.
3: O governo do Brasil oficializou hoje a Política Nacional de Prevenção e Combate ao Abuso e Exploração Sexual.
2: A medida foi publicada no Diário Oficial da União e visa garantir atendimento especializado às vítimas e famílias.
3: E ainda dá maior agilidade ao processo de responsabilização dos agressores.
4: O governo do Brasil oficializou nesta terça-feira a Política Nacional de Prevenção e Combate ao Abuso e Exploração Sexual da Criança e do Adolescente. A medida foi publicada no Diário Oficial da União por meio de portaria assinada pelo Ministério dos Direitos Humanos e da Cidadania. A política prevê atendimento especializado às vítimas e às famílias, fortalecimento das redes de proteção e integração entre os sistemas de saúde, assistência social, justiça e segurança pública. O texto também determina que os processos de escuta de crianças e adolescentes vítimas de violência respeitem os procedimentos previstos no Estatuto da Criança e do Adolescente para evitar a revitimização. Entre os objetivos da iniciativa estão o combate à exploração sexual, a ampliação das ações preventivas e a responsabilização mais rápida dos autores dos crimes. A política também prevê campanhas permanentes de conscientização e ações educativas para enfrentar práticas culturais que naturalizam a violência sexual. A implementação será feita de forma articulada entre União, Estados, Distrito Federal e municípios, com coordenação do Ministério dos Direitos Humanos e da Cidadania. Claudimário Carvalho, para a Voz do Brasil.
2: A proteção a crianças e adolescentes também passa pelo ambiente digital.
3: Se você tem menores em casa, sabe o desafio que é controlar o que eles acessam pelo celular.
2: Para ajudar nessa missão, uma das medidas já aprovadas pelo governo do Brasil aumentou a classificação do YouTube, que agora não é recomendado para menores de 16 anos.
3: A decisão levou em conta parâmetros como conteúdos de violência extrema, nudez e apologia ao uso de drogas.
5: A advogada Tatiana Costa é mãe do Matheus, de 10 anos. Ela conta que, como toda criança, ele tem demonstrado interesse crescente pelo ambiente digital, mas o acesso é por tempo limitado e com muita parcimônia.
6: Uma criança de 10 anos, ela não tem cognição para filtrar um vídeo que está passando no YouTube, porque são vídeos muito rápidos, com muita informação, muito colorido, muito ágeis, que a cabeça da criança não processa, não filtra aquilo que ela está vendo. Então, isso eu acho muito perigoso.
5: Para ajudar e proteger crianças e adolescentes de conteúdos inapropriados no ambiente digital, o governo do Brasil tem adotado uma série de medidas. No início deste mês, a plataforma de compartilhamento de vídeos, YouTube, foi reclassificada como não recomendada para menores de 16 anos, acima da indicação anterior de 14 anos. O secretário nacional de Direitos Digitais, Vitor Oliveira Fernandes, explica o que motivou a decisão.
7: Dentro dessa plataforma tem crescido bastante conteúdos que vão de cenas de violência, tortura, mutilação, homicídio. Há muitos conteúdos que também envolvem consumo de substâncias lícitas e ilícitas, vídeos que mostram em parcerias de influenciadores com outros serviços que são serviços restritos para maiores de 18 anos, como por exemplo serviços de casos de apostas.
5: A classificação indicativa tem caráter informativo e é destinada a pais responsáveis e à sociedade em geral. O agente da Polícia Civil do Distrito Federal e chefe da seção de investigação de crimes cibernéticos contra crianças e adolescentes, Roberto Vitor, destaca os crimes mais comuns envolvendo menores no ambiente digital.
8: O padrão que mais nos preocupa enquanto polícia é uma espécie de aliciamento progressivo. É o acesso às crianças e adolescentes, a criação de uma cultura de segredo, e isso induz as crianças em erro para que elas, de alguma forma, sejam estimuladas a especificamente produzir conteúdo íntimo. fotos ou vídeos.
5: Além do YouTube, outras redes já haviam passado por ajustes na classificação indicativa. TikTok e Kawai, por exemplo, também foram reclassificadas para 16 anos. As mudanças fazem parte do Estatuto Digital da Criança e do Adolescente, sancionado pelo presidente Lula em setembro de 2025, com medidas voltadas à segurança online, proteção de dados, prevenção de riscos e responsabilização de plataformas por conteúdos ilícitos e práticas abusivas. Reportagem Gabriela Noronha.
2: E em tempos de telas, todo cuidado é pouco com crianças e adolescentes.
3: Para ajudar os responsáveis nessa missão, a população conta com um guia sobre o uso dos dispositivos digitais na infância e adolescência.
2: O guia orienta, por exemplo, sobre os riscos do uso excessivo de telas.
9: A estudante Esther Vitória de Almeida, de 13 anos, aprendeu na prática que a superexposição nas redes sociais pode ser perigosa. E depois de ser abordada por perfis suspeitos na internet, bloqueou a conta para que somente pessoas conhecidas tivessem acesso às suas postagens.
10: Muita gente muito mais velha começava a me seguir, começava a falar coisa, e é perigoso isso para quem não entende, né? Falei pros meus pais, cheguei a falar pra minha mãe, removi, mas eu acho que nem todo mundo tem essa mesma visão.
9: Dados do Comitê Gestor da Internet no Brasil apontam que 25 milhões de crianças e adolescentes acessam a internet no país. E 98% deles usam o celular para se conectar. Mais de 80% têm perfis em redes sociais. E de olho na segurança das crianças e adolescentes, a Bruna Bezerra, professora de artes da escola em que a Esther estuda, começou um projeto para que alunos tivessem um olhar mais crítico ao navegar no mundo digital.
10: Para eles estarem consumindo um conteúdo verídico, tá ali verificando também em relação às fake news, se aquele conteúdo de fato vai ser sadio, né, para o conhecimento deles, incentivando essa prática do bom uso.
9: E para ajudar pais, responsáveis e educadores nesta missão, o governo do Brasil lançou um guia sobre o uso dos dispositivos digitais na infância e adolescência. O documento orienta, por exemplo, sobre os riscos do uso excessivo dos aparelhos, como atraso no desenvolvimento, sedentarismo e aumento nos níveis de ansiedade. O guia traz ainda informações sobre o tempo de tela adequado para cada idade. Crianças de 2 anos, por exemplo, não devem ser expostas a telas. Já para aquelas de 11 a 17 anos, a recomendação é de no máximo 3 horas diárias. O documento também reúne informações sobre a faixa etária ideal para cada conteúdo, direito à privacidade, educação midiática e uso pedagógico da internet e dos celulares. Ana Ungari Dalfobro, coordenadora geral de tecnologia e inovação básica do Ministério da Educação, explica a importância deste guia para a formação digital nas escolas.
11: Foi um material muito rico construído pelo governo federal, com contribuição também da sociedade civil, e vem orientando muitas escolas a usarem ele exatamente como uma referência dentro desse tema de uso equilibrado das tecnologias digitais por crianças e adolescentes. Então foi material pensado para as famílias, para os educadores, mas também para a sociedade de uma forma geral e para as empresas.
9: O guia de uso de dispositivos digitais está disponível na página da Secretaria de Comunicação Social do Governo do Brasil em www.gov.br/secom. Reportagem Graziele Bezerra.
3: E as políticas para a infância e juventude alcançaram 264 bilhões e 200 milhões de reais.
2: É o que aponta o relatório da Agenda Transversal Crianças e Adolescentes, divulgado pelo Ministério do Planejamento e Orçamento.
3: No total, cerca de 121 bilhões de reais foram destinados à primeira infância, com a melhoria de infraestrutura de creches e a construção de novas unidades.
2: Já os recursos para a educação de crianças e adolescentes chegaram a 60 bilhões e 500 milhões de reais. E a saúde alcançou cerca de 7 bilhões e 500 milhões de reais.
3: Na Política Nacional de Avaliação e Exames da Educação Básica.
2: Entre as novidades está a inscrição automática de concluintes da rede pública no Enem, o Exame Nacional do Ensino Médio.
3: Um dos objetivos é integrar o Enem ao SAEB, o Sistema de Avaliação da Educação Básica, que avalia o ensino no país.
12: O Ministério da Educação publicou novas normas complementares para execução da Política Nacional de Avaliação e Exames da Educação Básica. Entre as novidades está a integração do Enem ao Saeb com ações voltadas à ampliação do acesso e da participação dos estudantes no exame. Com a mudança a partir da edição de 2026, os concluintes da rede pública terão inscrição automática no Enem. O estudante deverá apenas confirmar a participação e selecionar opções como a língua estrangeira da prova e eventuais recursos de acessibilidade. Outra medida prevê ampliação dos locais de aplicação do exame em cerca de 10 mil escolas. Com isso, a estimativa é que 80% dos estudantes concluintes da rede pública realizem a prova na própria escola onde estudam. As iniciativas reforçam o papel do Enem como instrumento de avaliação da educação básica e de ampliação de oportunidades educacionais. A meta do Ministério da Educação é alcançar em 2026 pelo menos 70% de participação dos concluintes do ensino médio das redes públicas no exame. Reportagem Júlio César de Oliveira.
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2: E foi deflagrada a nova fase da operação com foco no combate à comunicação do crime organizado em presídios.
3: A ação foi realizada ao mesmo tempo em 15 estados e integra o programa Brasil contra o Crime Organizado.
2: O principal objetivo é retirar celulares e outros itens proibidos das unidades prisionais, interrompendo comunicações ilícitas realizadas de dentro dos presídios.
3: Ao longo da semana, a operação acontece em unidades prisionais a partir de critérios estratégicos e de inteligência definidos pelas Forças de Segurança Pública.
2: A Operação Mute integra o programa Brasil contra o Crime Organizado, lançado pelo governo do Brasil na última semana.
3: Desde 2023, já foram retirados quase 8 mil aparelhos celulares das unidades penitenciárias.
2: E essas foram as notícias do governo do Brasil.
3: Uma realização da Secretaria de Comunicação Social da Presidência da República.
2: Com produção da empresa Brasil de Comunicação.
3: Fique agora com as notícias do Poder Judiciário e do Congresso Nacional. Uma boa noite.
2: Boa noite para você e até amanhã.
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16: Primeira turma do STF decide que é competência da Justiça do Trabalho julgar a ação que envolvia normas de medicina do trabalho.
17: Acordo entre CNJ e DPU visa proteger órfãos do feminicídio.
16: Quatro legendas exibem propaganda partidária nesta semana.
17: Boa noite, eu sou Marcela Luiza.
16: E eu sou Walter Lima.
17: É competência da Justiça do Trabalho julgar ação que envolva normas de saúde, higiene e medicina do trabalho.
16: O entendimento é da primeira turma do Supremo Tribunal Federal, Marta Ferreira.
18: O caso concreto envolve uma ação proposta pelo Ministério Público do Trabalho contra o Estado do Amazonas, cuja pretensão era observância e o cumprimento das normas de higiene e segurança dos trabalhadores vinculados ao Hospital Regional de Eirunepé. Em discussão, saber se é competência ou não da Justiça do Trabalho julgar esse processo.
19: Mas a maioria da primeira turma entendeu que, em se tratando de ação que versa sobre o cumprimento de normas de saúde, higiene e medicina do trabalho, como é o caso do processo em análise, a competência é da Justiça do Trabalho, seguindo o voto do relator, o ministro Flávio Dino.
17: Em evento realizado no STF, no Dia Nacional da Defensoria Pública, o Conselho Nacional de Justiça e a Defensoria Pública da União assinaram um acordo para proteger órfãos do feminicídio.
16: O CNJ vai recomendar aos tribunais estaduais que comuniquem às defensorias a existência de filhos vítimas desse tipo de crime para agilizar o pagamento da pensão especial prevista em lei.
17: Para o presidente do STF e do CNJ, ministro Edson Fachin, a parceria é importante para garantir a proteção de crianças e adolescentes.
16: Fachin também destacou que o acordo vai ampliar mecanismos de busca ativa e de acolhimento institucional.
17: Prova obtida legalmente em ação civil pode ser usada em investigação criminal, mesmo com a extinção do processo original sem julgamento do mérito.
16: Esse posicionamento é do STJ. Fátima Uchoa.
20: Uma gestora de investimentos pediu compartilhamento com inquérito da Polícia Federal de dados eletrônicos apreendidos em ação civil. Antes da efetivação da medida, a ação civil foi extinta sem resolução do mérito por ausência de interesse de agir. E o juízo criminal suspendeu o compartilhamento até uma definição final na esfera civil. A gestora impetrou o mandado de segurança, mas o TRF3 negou o pedido. No STJ, a maioria da sexta turma deu provimento ao recurso, considerando que a extinção da ação não torna automaticamente a prova inválida, já que não houve reconhecimento de ilicitude, nulidade ou irregularidade na obtenção do material. O voto que prevaleceu foi o do ministro Sebastião Reis Júnior.
17: Mais um dia de mutirão na Ilha do Marajó. Hoje foi no município de Melgaço.
16: Justiça do Trabalho leva serviços a moradores da região. Luma Soares.
21: Neste segundo dia, foram promovidas capacitações sobre combate ao trabalho escravo e exploração infantil, além de cursos de informática para estudantes da rede pública. Com cerca de 28 mil habitantes e grandes desafios de infraestrutura, Melgaço recebe apoio da Itinerância, que oferece serviços de justiça, cidadania e saúde até sexta-feira.
17: Nesta semana, os partidos União Brasil, Movimento Democrático Brasileiro, Progressistas e Partido Socialista Brasileiro vão exibir propaganda partidária no rádio e na TV, entre as 19h30 e 22h30.
16: As inserções serão transmitidas na terça-feira, quinta e sábado. Estevão Furtado.
22: O MDB terá o maior tempo de exibição na semana, 7 minutos e meio no total. O PSB terá 4 minutos de propaganda, divididos entre quinta e sábado. O PP exibirá 3 minutos de propaganda na terça-feira. Já a União Brasil terá uma inserção de 30 segundos, também na terça. A propaganda partidária serve para que os partidos apresentem ideias, mostrem ações no Congresso e falem sobre temas políticos e sociais.
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17: Uma boa noite.
16: E até amanhã.
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24: Eu sou Paula Groba.
25: Eu sou Humberto Pinheiro.
24: E estes são os destaques de hoje do Jornal do Senado, que começa agora.
25: Davi Alcolumbre confirma a sessão do Congresso para analisar vetos que impedem repasses a municípios.
24: Projeto no Senado pode liberar fabricação de medicamentos como Monjaro pelo SUS.
25: No Senado, presidente do Banco Central defende mais autonomia e detalha ações em investigação sobre o Banco Master.
24: Boa noite.
25: Boa noite.
24: Em meio à pressão de prefeitos por mais verbas, o presidente do Congresso, Davi Alcolumbre, anunciou que vai convocar uma sessão conjunta para analisar vetos do presidente Lula que barram o repasse de recursos federais a municípios inadimplentes.
25: A medida pode beneficiar mais de 3 mil cidades. As informações com o repórter Márcio Maturana.
26: O presidente do Congresso, o senador Davi Alcolumbre, anunciou nesta terça-feira que vai convocar para os próximos dias uma sessão conjunta da Câmara Câmara e do Senado com a finalidade de analisar os vetos do presidente Lula ao projeto da Lei de Diretrizes Orçamentárias de 2025, que impedem mais de 3 mil municípios em dívida com a União de assinarem convênios para recebimento de recursos por meio de transferências voluntárias, programas, projetos ou emendas parlamentares. O presidente da Câmara dos Deputados, Hugo Mota, e o ministro das Relações Institucionais, José Guimarães, estavam ao lado de Davi no momento do anúncio.
0: Eu queria, Guimarães, com a compreensão do governo, e eu sei que nós teremos, e ao lado do presidente Hugo Mota, anunciar aqui na Marcha dos Prefeitos que nós vamos, ainda hoje, eu e o presidente Hugo, os líderes congressuais, os líderes do governo, organizar rapidamente uma sessão do Congresso Nacional para que a gente possa analisar esses vetos, derrubar esses vetos e entregar para mais de 3 mil municípios a possibilidade de acessarem mais recursos do Estado brasileiro.
26: O anúncio foi feito durante a 27ª Marcha à Brasília em Defesa dos Municípios, conhecida como Marcha dos Prefeitos. O evento acontece até esta quinta-feira, dia 21, reunindo mais de 3 mil gestores municipais e outras autoridades. O objetivo principal do evento é discutir investimentos, repasses e demandas dos municípios no Pacto Federativo.
24: E o Senado avançou em uma proposta para reduzir as perdas de grãos e aumentar a capacidade de estocagem no campo.
25: A Comissão de Desenvolvimento Regional aprovou o projeto que cria o Programa de Armazenagem Rural, com financiamento para a construção de silos e armazéns nas propriedades. Repórter Maurício de Santi.
1: Com o objetivo de reduzir perdas na produção agrícola e melhorar a logística no campo, a Comissão de Desenvolvimento Regional aprovou uma proposta para ampliar a capacidade de armazenagem de grãos no país. O projeto prevê que 10% dos recursos dos fundos constitucionais do Norte, Nordeste e Centro-Oeste sejam destinados à construção de silos e armazéns dentro das propriedades rurais. O relator, senador Cid Gomes, do PSB do Ceará, afirmou que os debates na comissão mostraram a importância do investimento em armazenagem rural.
4: Nós entendemos que o projeto de lei número 1070 é uma iniciativa fundamental para o desenvolvimento do setor agrícola. A audiência pública e as sugestões legislativas revelaram que os bancos administradores dos fundos constitucionais já perceberam a relevância da armazenagem rural.
1: A criação do programa de armazenagem rural, que tem como autora a senadora professora Dorinha Seabra, do União do Tocantins, segue agora para análise da Comissão de Assuntos Econômicos.
24: Em meio às investigações envolvendo o Banco Master, o presidente do Banco Central, Gabriel Galípolo, defendeu a atuação da instituição e cobrou do Senado a aprovação do projeto que garante mais autonomia financeira e orçamentária ao BC.
25: Galípolo participou nesta terça-feira de audiência na Comissão de Assuntos Econômicos. A reportagem é de Marcela Diniz.
5: Com 5 horas de audiência, Gabriel Galípolo falou desde políticas de juros até o escândalo do Banco Master. Sobre o caso, ele afirmou que o BC colabora com as investigações e agiu certo ao afastar os servidores Paulo Sérgio Souza e Beline Santana, suspeitos de atuar em favor do banqueiro Daniel Vorcaro.
6: Não cabe ao Banco Central julgar, vai ser a justiça que vai determinar o que realmente ocorreu. Mas os indícios em si já foram algo que foi muito grave e que causou uma grande sensibilização por parte de todos os servidores, eu inclusive ali.
5: Os senadores apontaram falhas na governança do Banco Central. Eduardo Braga, do MDB do Amazonas, citou a falta de avaliação de risco em movimentações financeiras atípicas.
7: Nós tomamos um tombo no fundo garantidor equivalente a 1/3 do que nós tínhamos de reserva, porque foi permitido exatamente que os ativos e aquisição nos últimos anos fosse feito fora da curva da média. E isso é responsabilidade do Banco Central.
5: Galípolo admitiu limitações operacionais. Disse que o Banco Central perdeu cerca de 1.200 servidores na última década, quando saltou o número de instituições a serem fiscalizadas. Ele pediu que o Senado aprove proposta que amplie a autonomia financeira e orçamentária do BC.
24: A senadora Tereza Leitão, do PT de Pernambuco, defendeu a aprovação do projeto que cria a Política Nacional de Minerais Críticos e Estratégicos. Segundo a parlamentar, o Brasil precisa transformar suas reservas minerais em vetor de desenvolvimento tecnológico, industrialização e fortalecimento da soberania nacional diante da crescente disputa internacional por terras raras e minerais estratégicos.
25: De acordo com Tereza Leitão, o país ocupa posição privilegiada no cenário global por concentrar uma das maiores reservas de terras raras do mundo. Ela ressaltou que o debate vai além da atividade mineradora e envolve temas como segurança energética, inovação tecnológica e autonomia econômica do Brasil.
3: Estamos legislando sobre a capacidade do Brasil decidir sobre seus próprios recursos naturais e de garantir que as riquezas nacionais beneficiem o povo brasileiro.
24: Já o senador Jaime Campos, do União de Mato Grosso, defendeu a criação de benefícios para estudantes que mantêm em dia os pagamentos do Fundo de Financiamento Estudantil, o FIES. O parlamentar reconheceu a importância da nova etapa do Desenrola, programa federal voltado também à renegociação de dívidas do FIES, mas afirmou que os alunos adimplentes também precisam ser valorizados e estimulados.
25: Jaime Campos anunciou que vai apresentar uma emenda à medida provisória do programa para criar uma política permanente de incentivo aos bons pagadores, com medidas como redução de juros e condições mais vantajosas de financiamento. Segundo o senador, a proposta busca tornar o FIES mais justo, reduzir o endividamento estudantil e reconhecer quem cumpre regularmente seus compromissos financeiros.
8: Cria uma política permanente de valorização dos bons pagadores por meio de incentivos financeiros, juros mais baixos e ampliação dos prazos, carências e mecanismo que preserva a adimplência dentro do programa. A lógica é simples: além de ajudar quem está endividado, é justo também premiar quem cumpriu corretamente com suas obrigações.
24: A liberação do Monjaro para crianças e adolescentes com diabetes tipo 2 reacendeu o debate sobre o acesso a medicamentos usados também no tratamento da obesidade.
25: No Senado, um projeto autoriza a fabricação desses remédios pelo SUS, mesmo durante a vigência da patente. As informações com o repórter Márcio Maturana.
9: O Monjaro, nome comercial do medicamento emagrecedor que usa a substância tirzepatida, foi liberado para crianças e adolescentes a partir dos 10 anos que precisam tratar diabetes tipo 2. A decisão da Agência Nacional de Vigilância Sanitária, Anvisa, já foi publicada no Diário Oficial da União. O cirurgião especialista em emagrecimento, José Afonso Salé, disse à equipe da Rádio Senado que a novidade é bem-vinda para o tratamento de obesidade e diabetes, mas ressaltou que é preciso cuidado.
10: O diagnóstico precisa ser feito por equipe médica especializada, a recomendação da dose e o acompanhamento desse tratamento e os suportes nutricionais e suportes multivitamínicos são fundamentais.
9: O Senado analisa um projeto que permite ao governo autorizar a fabricação desse medicamento, mesmo que ele ainda esteja protegido por patente. A proposta prevê também a produção do remédio no Brasil e a ampliação do acesso ao tratamento da obesidade pelo Sistema Único de Saúde. A autora do projeto é a senadora doutora Eudócia, do PSDB de Alagoas.
11: A licença compulsória poderá ser adotada pelo Poder Executivo quando houver insuficiência de oferta, preços elevados e impacto relevante na saúde pública após análise da Anvisa.
9: Esse projeto precisa ser aprovado pela Comissão de Ciência e Tecnologia e pela Comissão de Assuntos Sociais antes de seguir para a votação na Câmara dos Deputados.
25: Com edição de Paulo Grova e trabalhos técnicos de João Lira, o Jornal do Senado fica por aqui. Acompanhe agora as notícias da Câmara dos Deputados. Boa noite.
24: Boa noite e até amanhã.
12: 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Comissão aprova garantia de direitos para mulheres da pesca artesanal.
13: O projeto autoriza faixas para o transporte coletivo privado de passageiros.
12: Deputados comentam ações em defesa do fortalecimento dos municípios.
27: Boa noite. Luísa Canziani, do União do Paraná, defende o fortalecimento dos municípios e afirma que as transformações do país começam nas cidades. Segundo ela, saúde, educação, infraestrutura e segurança dependem de políticas públicas voltadas à realidade local.
2: Luísa Canziani acredita que o desenvolvimento nacional exige apoio aos pequenos municípios e destaca a importância da atuação municipalista. Ela também cita o avanço de obras de infraestrutura no interior do Paraná como exemplo de investimento que impacta diretamente a população.
27: Charles Fernandes, do PSD, celebra os 186 anos de emancipação política do município de Palmas de Monte Alto, na Bahia. O congressista destaca a história da cidade e sua importância como base para outros municípios vizinhos, como Guanambi.
2: Charles Fernandes saúda a população e a gestão de Palmas de Monte Alto, reconhecendo o município como polo agrícola e econômico regional. Ele cita o envio de suas emendas como prova de seu compromisso com o desenvolvimento da cidade e agradece o título de cidadão honorário recebido.
27: João Daniel, do PT, celebra acordo de cooperação para obra de abastecimento de água na bacia leiteira do Alto Sertão de Sergipe, com investimento de mais de 600 milhões de reais dos governos federal e estadual. O deputado afirma que a adutora vai contribuir para o desenvolvimento regional.
2: João Daniel ressalta que o projeto fortalece a agricultura familiar, as áreas de reforma agrária e a economia do interior de Sergipe. Entre os municípios beneficiados, ele cita Canindé de São Francisco, Poço Redondo, Monte Alegre, Nossa Senhora da Glória e Porto da Folha.
27: Na avaliação de Marcelo Nilo, do Republicanos da Bahia, a população baiana enfrenta graves problemas nas áreas de emprego, educação e segurança pública. O deputado afirma que o estado vive uma das piores crises administrativas de sua história.
2: Marcelo Nilo chama a atenção ainda para a superlotação dos hospitais estaduais e relata que pacientes enfrentam condições precárias nos corredores das unidades de saúde. Segundo o parlamentar, falta sensibilidade e compromisso humanitário por parte do governo estadual.
27: Carla Dixon, do PL, cobra do governo do Rio Grande do Norte apuração sobre o surgimento de uma sigla associada à facção criminosa na região do Morro do Careca, ponto turístico localizado na praia de Ponta Negra, em Natal.
2: Carla Dixon avalia que o episódio expõe a fragilidade na proteção de áreas turísticas e ambientais do Rio Grande do Norte. Ela cobra do poder público estadual maior proteção a moradores e visitantes, com medidas efetivas de segurança em locais que são símbolos do estado.
27: Valdenor Pereira, do PT, realça a pesquisa segundo a qual 67% dos baianos aprovam a gestão federal e 56% apoiam o governo da Bahia. Ele reforça também a tendência dos eleitores em votar em candidatos vinculados às atuais gestões, contra 10% de apoiadores da oposição.
2: Na visão de Valdenor Pereira, os dados refletem o reconhecimento dos avanços sociais e melhorias na qualidade de vida da população, alcançadas graças a políticas públicas e programas sociais. Ele se orgulha de fazer parte de um projeto que vem transformando a vida dos baianos.
27: Ícaro de Valmir, do Republicanos de Sergipe, homenageia a TV Atalaia pelos 51 anos de fundação, celebrados em 17 de maio. Ele reconhece o trabalho dos profissionais que mantêm a emissora próxima das comunidades, fortalecendo a democracia e contribuindo para a cidadania.
2: Capitão Alberto Neto, do PL do Amazonas, critica a política do governo federal para o setor elétrico. O deputado sustenta que, apesar de o país ter uma matriz elétrica majoritariamente renovável, ainda impõe custos aos consumidores por meio de subsídios e da contratação de energia mais cara.
27: Capitão Alberto Neto também questiona o uso de diesel para gerar energia no Amazonas, mesmo com a presença de grandes reservas de gás natural no estado. Ele alerta que o aumento da tarifa afeta famílias, comerciantes e produtores rurais, além de afastar investimentos externos.
2: Valmir Assunção, do PT, salienta a parceria entre os governos do estado e federal para fortalecer a agricultura familiar na Bahia. Ele destaca a entrega de 100 refrigeradores de leite e os 3 bilhões de reais investidos para a inclusão de povos tradicionais.
27: O deputado anuncia também a ordem de serviço para a pavimentação de 37 quilômetros da estrada que liga Uruçuca à Serra Grande, aguardada há 13 anos. Para Valmir Assunção, as ações criam oportunidades reais para fortalecer o povo baiano.
14: Agricultura.
2: Comissão da Câmara aprova a garantia de direitos para mulheres da pesca artesanal. A repórter Júlia Lopes tem mais detalhes.
17: A Comissão do Trabalho da Câmara dos Deputados aprovou um projeto que reconhece legalmente as mulheres que atuam na cadeia produtiva da pesca artesanal como trabalhadoras do setor. O objetivo é garantir acesso igualitário a direitos sociais e previdenciários. A pesca artesanal é exercida por pescadores e pescadoras profissionais de forma autônoma ou em regime de economia familiar, utilizando meios próprios de produção ou contratos de parceria com ou sem embarcações de pequeno porte. No texto, passam a ser reconhecidas como trabalhadoras da pesca artesanal as mulheres que atuam em atividades como preparo de redes, armadilhas e embarcações, captura, cultivo e manejo de organismos aquáticos, limpeza, salga e processamento do pescado e de seus derivados. Com a proposta, essas trabalhadoras poderão ter acesso a benefícios previdenciários como auxílio-doença, seguro-defeso e salário-maternidade.

0: A maioria delas acontece na terra porque tem a ver com o beneficiamento em toda a cadeia produtiva.
1: A proposta que traz o reconhecimento legal para as mulheres que atuam na pesca artesanal está em análise na Comissão de Defesa dos Direitos da Mulher. Da Rádio Câmara de Brasília, Júlia Lopes.
2: Cobalcini, do MDB de Santa Catarina, menciona projetos considerados prioritários para o agronegócio, incluindo propostas sobre o seguro rural, a tributação do arrendamento e o apoio às cooperativas. Ele pede que o parlamento avance em medidas que fortaleçam a produção e deem mais segurança ao setor.
3: Cobalcini diz que os produtores rurais precisam de respaldo diante dos desafios enfrentados no campo, como eventos climáticos, quebra de safra e dificuldades de infraestrutura. Ele reforça que o agronegócio precisa de respeito e liberdade para trabalhar.
4: Trabalho.
2: Gás do PT do Rio Grande do Sul critica emenda ao projeto do fim da escala 6x1, que permite jornadas de até 52 horas semanais, além de adiar por até 10 anos a mudança no regime de trabalho. Ele aponta que as alterações descaracterizam a matéria original.
3: Bom Gás defende a redução da jornada de 44 para 40 horas semanais, com escala 5x2, sem redução de salário. Ele afirma que o objetivo do fim da escala 6x1 é garantir mais tempo para convivência familiar, estudo, descanso e lazer, sem perda de direitos para os trabalhadores.
2: Socorro Nery, do PP do Acre, condena declarações feitas por vereadores de São Paulo contra professores em greve no município. A deputada afirma que a mobilização da categoria é legítima, porque cobra dignidade, reajuste salarial e respeito ao trabalho realizado nas escolas públicas.
3: Socorro Nery apresentou na Comissão de Educação uma moção de repúdio contra os responsáveis pelas ofensas. Ela ressalta que a liberdade de expressão não pode servir para humilhar trabalhadores da educação, nem para desqualificar a luta dos professores por melhores condições de trabalho.
4: Transportes.
2: Projeto que permite a utilização de faixas exclusivas para o transporte coletivo privado de passageiros avança na Câmara. O texto está na última etapa de análise na Comissão de Constituição e Justiça, e a repórter Maria Neves tem os detalhes.
5: Aprovado na Comissão de Viação e Transportes, projeto que permite a utilização de faixas exclusivas no trânsito por transporte privado coletivo de passageiros, está em análise na Comissão de Constituição e Justiça da Câmara dos Deputados. Para utilizar as faixas exclusivas, o veículo deve ter capacidade de transportar pelo menos 25 pessoas e contar com autorização do poder público. De acordo com o relator na Comissão de Viação e Transportes, deputado Ricardo Aires, do Republicanos do Tocantins, a proposta vai contribuir para a redução do número de veículos individuais nas vias públicas.
6: A gente está falando de assegurar maior fluidez no trânsito das grandes cidades. O que a gente quer é incentivar que aqueles que utilizam o transporte coletivo de uma maneira em geral possam utilizar dessas faixas exclusivas para chegarem mais rápido ao seu destino, fazendo com que as faixas comuns sejam também alcançadas, liberando o trânsito para quem faz o seu uso do seu carro particular.
5: Autor do projeto, o deputado Guilherme Uchoa, do PSD de Pernambuco, argumenta que a lei da mobilidade urbana já permite que a regulamentação do transporte de cargas e de passageiros priorize os aspectos coletivos. Da Rádio Câmara de Brasília, Maria Neves.
3: Pompeu de Matos, do PDT do Rio Grande do Sul, cobra a continuidade das obras de duplicação da BR-386, conhecida como Estrada da Produção. O deputado demonstra preocupação com atraso no início das intervenções em dois trechos da rodovia que liga Porto Alegre às regiões norte e noroeste do estado.
2: Pompeu de Matos afirma que o pedido da concessionária para adiar o início das obras prejudica o desenvolvimento regional e compromete a segurança dos motoristas. O parlamentar informa que acionou a ANTT para cobrar esclarecimentos sobre o cronograma da duplicação.
4: Justiça.
3: Helder Salomão, do PT do Espírito Santo, questiona as explicações de lideranças da direita a respeito do financiamento para filmes sobre o ex-presidente Jair Bolsonaro. Ele salienta que o valor de 134 milhões de reais exige investigação por superar o orçamento de produções reconhecidas internacionalmente.
2: Helder Salomão afirma que as justificativas apresentadas após a divulgação de conversas com o banqueiro Daniel Vorcaro não esclarecem o assunto. Ele argumenta que o caso

0: reforça suspeitas de irregularidades na transferência de recursos.
1: O Tony de Paula, do PSD do Rio de Janeiro, compara os impactos das declarações de diferentes candidatos à presidência da República sobre o mercado financeiro, para alertar a direita sobre o risco de derrota nas próximas eleições devido ao desgaste ético de suas lideranças.
0: O Tony de Paula menciona possíveis relações espúrias envolvendo lideranças do campo conservador com o aporte de R$2 bilhões de aposentados e pensionistas no fundo do Banco Master. Ele defende o afastamento da direita de figuras polêmicas para garantir seu projeto político.
1: Ana Paula Lima, do PT de Santa Catarina, avalia que áudios, negociações financeiras e transferências internacionais divulgados reforçam os vínculos entre integrantes da família Bolsonaro e o Banco Master.
0: A parlamentar sustenta que houve contradições de pessoas ligadas ao caso e critica a atuação de integrantes da oposição. Ana Paula Lima afirma ainda que os fatos revelados desmontaram narrativas anteriores sobre a ausência de relação de determinados políticos com Daniel Vorcaro.
1: Eli Borges, do Republicanos do Tocantins, conclama a sociedade a investigar o passado e a ficha limpa de todos os candidatos antes de decidir o voto nas eleições. Ele alerta contra mentiras em redes sociais e pediu que o cidadão não aceite frases prontas.
0: Para o deputado, o Brasil vive um tempo de injustiças e condenações advindas de versões distorcidas de fatos, enquanto recursos da saúde são desviados sem as devidas condenações. Eli Borges reforça que o poder emana do povo e que cabe aos eleitores decidirem os rumos do país.
1: Para Maria do Rosário, do PT do Rio Grande do Sul, novas revelações sobre o Banco Master apontaram vínculos entre integrantes da família Bolsonaro e Daniel Vorcaro. Segundo ela, áudios e movimentações financeiras reforçam suspeitas apuradas pelas autoridades.
0: Maria do Rosário também critica declarações de aliados políticos ligados ao caso e aponta contradições sobre pedidos de recursos e relações com o empresário investigado. Ela afirma ainda que os desdobramentos do caso enfraquecem versões apresentadas anteriormente.
1: Nelson Barbudo, do Podemos de Mato Grosso, defendeu a honra de líderes da direita contra ataques proferidos na tribuna da casa. Ele criticou ainda o silêncio da esquerda sobre denúncias de corrupção envolvendo o governo e afirmou que o país passa por uma crise econômica.
0: Nelson Barbudo alega que estatais como os Correios sofrem com a má administração. O congressista conclamou líderes religiosos a rejeitarem ideias progressistas que, segundo sua leitura, destroem famílias e a classe média nacional.
1: Alfredinho, do PT de São Paulo, rebate declarações do senador Flávio Bolsonaro sobre o caso envolvendo o Banco Master. Segundo o deputado, os desdobramentos das investigações indicam que envolvidos distorcem os fatos para confundir a opinião pública.
0: Alfredinho também questiona a falta de transparência em relação ao financiamento de uma produção cinematográfica sobre o ex-presidente Jair Bolsonaro. Para ele, as suspeitas enfraquecem o discurso de moralidade adotado pela oposição.
2: Segurança Pública.
1: Aloysio Mendes, do Republicanos do Maranhão, cobra do Senado a votação da proposta que reduz a maioridade penal no país. O deputado ressalta que a medida já foi aprovada pela Câmara e, segundo ele, atende a uma demanda da sociedade.
0: Para Aloysio Mendes, a legislação atual favorece a impunidade de adolescentes envolvidos em crimes violentos, como homicídios e estupros. O parlamentar argumenta que jovens com direito ao voto também devem responder criminalmente por seus atos.
2: Direitos Humanos.
1: Soraya Santos, do PL do Rio de Janeiro, destaca o Maio Laranja e alerta sobre o aumento do abuso infantil no país. Ela pede vigilância permanente de famílias, escolas e da sociedade na proteção das crianças que muitas vezes, pela tenra idade, não conseguem verbalizar a violência.
0: Segundo dados do Ministério da Justiça, nos três primeiros meses do ano, o Brasil registrou mais de 13 mil estupros de vulneráveis. Soraya Santos alerta que a maioria dos abusos ocorre nos círculos próximos da criança, tornando a infância um período marcado por dor e sofrimento.
2: Saúde.
1: Câmara aprova assistência especial para mães de recém-nascidos com deficiência. A repórter Sofia Peçanha explica quais as condições.
3: A Câmara dos Deputados aprovou o projeto que torna obrigatória a assistência especial fornecida às mães de recém-nascidos com deficiência ou doença crônica que exige um tratamento continuado. A proposta prevê que maternidades, casas de parto e hospitais da rede pública e privada forneçam orientações por escrito sobre os cuidados necessários com a criança e também uma lista de instituições instituições, associações e órgãos públicos especializados no atendimento a pessoas com deficiência ou patologias específicas. A relatora da proposta na Comissão de Defesa dos Direitos da Mulher foi a deputada Leda Borges, do Republicanos de Goiás. Ela destacou a importância do acesso à informação para as famílias.
4: Trata-se, sobretudo, da democratização do acesso às informações qualificadas sobre a deficiência ou patologia constatada na criança em tenra idade. Esse dado é fundamental, pois na maior parte dos casos, essa criança precisará de acompanhamento pelo resto da vida.
3: O autor do projeto original, o deputado Duarte Júnior, do Avante do Maranhão, afirma que o nascimento de uma criança com deficiência ou patologia crônica pode gerar um grande impacto emocional, físico e financeiro para a família, mas que a assistência especial a essas mães pode contribuir para a melhoria da qualidade de vida da criança e favorecer sua inclusão social. Durante a votação na Comissão de Constituição e Justiça, a relatora, a deputada Lindsay da Mata, do PSB da Bahia, afirmou que a medida pode trazer mais segurança às mães no momento do diagnóstico.
5: Isso vai dar mais segurança nesse momento de tanta fragilidade que a mãe passa com essa descoberta da dificuldade do seu filho, para que ela possa levá-lo a pessoas especializadas que possam realmente assegurar o tratamento dele e o apoio psicológico dela.
3: O projeto que obriga hospitais, maternidades e casas de parto, público e privados, a oferecer assistência especial a mães de recém-nascidos com deficiência ou doença crônica que exijam tratamento continuado, foi aprovado por todas as comissões da Câmara e será analisado agora pelo Senado. Da Rádio Câmara de Brasília, Sofia Peçanha.
2: Ciência e tecnologia.
0: Flávio Nogueira, do PT do Piauí, reproduz comunicado do Vaticano, que defende a inovação tecnológica com a preservação da capacidade humana de pensar e refletir. Ele aponta que a primeira encíclica do Papa Leão XIV recoloca a dignidade humana no centro do debate sobre inteligência artificial.
1: Flávio Nogueira lembra que a Igreja Católica já se manifestou em outros momentos da história sobre mudanças que afetaram profundamente a sociedade, como durante a Revolução Industrial. Ele reforça que a inteligência artificial deve servir ao ser humano e não o contrário.
2: Votação.
0: A pauta da semana na Câmara inclui projetos que tentam conter a crise na alta dos combustíveis e também que aumentam as penas para vários crimes de natureza sexual previstos no Estatuto da Criança e do Adolescente.
1: A análise das propostas começou no final da tarde no plenário da Câmara. A edição de amanhã vai trazer detalhes sobre as votações.
0: Termina agora o Jornal Câmara dos Deputados com trabalhos técnicos de Everson Urani e apresentação de José Carlos Andrade e Márcio Aquilissardi. Uma boa noite para você.
1: Ótima noite. A Voz do Brasil volta amanhã.
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7: 20 horas.

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0: Alô, gente, alô, você, muito boa noite, estamos chegando, o programa está começando, é a super parada total da noite, de terça-feira, salve, salve, terça-feira. Hoje é dia 19 de maio de 2026. Hoje é dia do físico, também dia do estudante de direito, dia de São Crispim de Viterbo, dia do defensor público, dia mundial da doença inflamatória intestinal, dia mundial do médico de família, dia nacional de combate à cefaleia, dia nacional de doação de leite humano. Dia do programa do Cláudio, dia não, noite, noite do programa do Cláudio. Super parada total com você.
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0: 20 horas e 2 minutos, um grande abraço, povo da cidade, do interior, nossos amigos internautas, sejam bem-vindos, boa noite. Contato para você pedir música. Para você pedir aquela canção que você gosta de ouvir, é do 999199752. É o WhatsApp da sua rádio Talento. Vem comigo! 20 horas e 3 minutos.

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0: Jumanji. Muito bem, moçada, muito bem, 20 horas e 19 minutos. Vamos atender aqui nossos ouvintes, começando agora a participação da Leonora. Aí, amigo Cláudio, toque a música 3, namorada, só pra ouvir, assim, da Leonora. O Juarez de Oliveira, esse que deve ser lá de Inácio Martins, né? Alô, Juarez, boa noite.
1: Boa noite, Cláudio Cordeiro. Que é o Juarez de Inácio Martins, Colônia Alegrá. Toca a música do Lourenço Lorival. Lorival Capelinha. Capelinha. E a outra do trio Parada Dura, Castelo Abandonado.
0: É, Castelo de Amor deve ser, o trio Parada Dura, né, meu amigo Juarez. Leonides, boa noite, Cláudio. Estou na escuta. Queria ouvir a música com Rio Negro e Solimões. Eu sem você, tenha uma excelente terça-feira. É o Leonides do Lajeado. Valeu, Leonides. Seu Jaciel Cordeiro participando também. Alô, seu Jaciel, boa noite.
2: Cláudio, manda a música Luz do Meu Rancho e Bujú do Rio Grande.
0: Bujú do Rio Grande e Luz do Meu Rancho, né? É a Leonora. É, três namoradas e quase ficou. Ela fez aqui uma quadrilha, né? Então, vamos lá com as músicas que você pediu. Música do, agora com Lourenço Lorival, né? Isso, não, Capelinha. Capelinha Branca, com Lourenço Lorival. Vamos lá, curtir, gente. Boa noite.

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3: 20:31. Deixa eu lembrar vocês do bailão, né? Do grupo da melhor idade Conviver Novo Amanhã aqui de Rio Azul. Está convidando a todos os grupos da melhor idade, povo em geral, para o baile do ano. Que se realizará aí no dia 30 de maio desse ano. É, logo mais. Tá aí já, né? É, no pavilhão de festa da Igreja Santa Terezinha do Rito Credente de Rio Azul, na Avenida Manoel Ribas, centro, com o início do baile às 13 horas. Então, é no dia 30 de maio, para esse sábado no outro, né? Venha bailar conosco, animação do grupo Compasso da Cordiona, de União da Vitória. Valor da entrada para o baile é R$25. Terá serviço de bar e cozinha e um delicioso almoço no valor de R$25. Será servido a partir das 11:30. Quem for para o almoço, favor confirmar com antecedência, pois só será servido somente para quem confirmar sua presença no 99804-4374 com a Lídia e 99164-1833 com a Sebastiana. O grupo Conviver Novo Amanhã agradece a sua presença. Muito bem, 20:33, participações. Boa noite, professor, tudo bem? Toque Vingança do Caçador com Jacó e Jacózinho. Vingança do Caçador é com Teodoro e Sampaio, sabe? E daí nós vamos tocar Caçador com Jacó e Jacózinho daí, viu? Então, ela tá oferecendo aí para os irmãos Abilton, Wilson, Edilson, aliás, Edilson de Rio Azul do Soares. Assina, então, a Lídia Santos de Rio Azul. Valeu, Lídia! Aqui a música O Chitãozinho Chororó, obras de um poeta para a família Makoski. Quem pede é o Pedro Makoski de Barumbi dos Ribeiros. Certinho, vamos tocar sim. 20:34, então vamos começando aqui com o Teodoro e Sampaio, Vingança do Caçador. Boa noite.

Muito bem, gente, agora são 20 horas 46 minutos. Temperatura aqui na casa dos 13 graus centígrados. E a previsão do tempo via Climatempo, a gente diz o seguinte: na quarta-feira, amanhã, quarta-feira, dia 20, sol com muitas nuvens durante o dia e períodos de céu nublado, noite com poucas nuvens. E não tem previsão de chuva para quarta-feira, nem para quinta-feira.

E assim vai, né? Tá certo, vamos deixar pra lá, porque depois muda tudo e daí. Mas é a previsão que nós temos aí por hora, né? Muito bem, são 20h48. Tá chegando Amado Batista. Vem, Morena. Boa noite.

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1: Olha a hora certa, 21 horas e 2 minutos.